0: 0,5% no segundo trimestre do ano.
1: O aumento foi impulsionado pela agropecuária. Márcia Fernandes.
2: O principal crescimento foi impulsionado pelo desempenho da pecuária e da produção de alimentos como café e soja.
0: Mudança no calendário. Começa hoje a escolha do Simples Nacional para o ano que vem.
1: Pequenas empresas têm até 30 de setembro para escolher novo modelo da reforma tributária. Cleide Lopes.
3: Elas poderão optar como irão recolher o imposto sobre bens e serviços e a contribuição sobre bens e serviços.
0: Campanha alerta passageiros sobre consequências de atos de indisciplina em voos e aeroportos.
1: E vamos falar também dos direitos dos viajantes.
0: ANAC Passageiros recebe relatos contra empresas aéreas. Yuri Sherman, gerente da agência, destaca o serviço.
4: É muito importante a gente estimular a utilização da nossa plataforma como uma alternativa mais rápida, mais célere e mais resolutiva até do que o Poder Judiciário.
1: E hoje na apresentação da Voz do Brasil, Luciana Vasconcelos e Luciano Seixas.
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1: O governo reuniu especialistas e gestores para discutir os efeitos das apostas online, nas chamadas bets, na vida dos brasileiros.
0: A ideia é fornecer subsídios para novas medidas na regulamentação do setor.
1: Participaram da primeira reunião entidades ligadas à saúde, indústria, comércio, setor artístico e cultural e crianças e adolescentes.
5: Um dos tópicos foi o impacto das bets na saúde brasileira. A regulamentação da propaganda foi elencada como alternativa a este problema. O ministro da Saúde, Alexandre Padilha, classificou o vício em jogos online como um problema de saúde pública e destacou que o Sistema Único de Saúde oferece atendimento online para ludopatas.
6: Quando a pessoa entra no meu SUS digital, solicita a consulta e começar o plano terapêutico, tem um conjunto de psicólogos e psicólogas que vão atender essa pessoa, pelo menos 10 consultas, depois você pode renovar esse plano para mais 10 consultas, pode continuar a consulta.
5: Leandro Domingos Teixeira, vice-presidente financeiro da Confederação de Bens, Serviços e Turismo, CNC, destacou o impacto das bets sobre o comércio brasileiro e defendeu tributação e limitação do número de plataformas no país.
7: Defendemos uma rigorosa fiscalização sobre os jogos online, ampliando a tributação incidente, já que a atividade que exerce são nocivas à saúde dos apostadores e também à economia popular.
5: Nem as crianças escapam dos riscos envolvendo as apostas online, como destaca Maria Melo, coordenadora do programa Criança e Consumo do Instituto Alana.
8: As plataformas de aposta replicam de forma ainda mais agressiva a mesma lógica de exploração comercial que a gente vê nas redes sociais hoje, que é baseada em desenho viciante, recompensa variável, gamificação e muitas vezes o uso de crianças como vetor de marketing. O uso de influenciadores mirins de até 6 anos de idade.
5: Os participantes da reunião também apresentaram como sugestão a proibição das plataformas de jogos online no país, a criação de programas de saúde mental nas empresas, implantação de estratégias de fiscalização e monitoramento dos sites de aposta, principalmente os ilegais. As propostas serão estudadas pelo governo e servirão de base para as políticas de regulamentação das bets no país. Reportagem Graziele Bezerra.
0: O produto interno bruto brasileiro cresceu 0,5%.
1: O indicador mede o valor de todos os bens e serviços produzidos pelo país.
2: O produto interno bruto, PIB, que mede a soma de todos os bens e serviços produzidos no país, cresceu 0,5% no segundo trimestre de 2026. Os dados são do Instituto Brasileiro de Geografia e Estatística, IBGE. Foram movimentados 3 trilhões e 400 bilhões de reais no segundo trimestre. O principal crescimento foi no setor agropecuário, impulsionado pelo desempenho da pecuária e da produção de alimentos como café e soja. O coordenador de contas nacionais do IBGE, Ricardo Moraes, detalha os setores que tiveram destaque.
9: O produto interno bruto cresceu 0,5% no segundo trimestre em relação ao primeiro trimestre de 2026. Na série com ajuste sazonal, os maiores destaques foram a extrativa mineral, com crescimento de 3,4%, agropecuária, com 2,8%, e os serviços de informação e comunicação, com crescimento de 2,1%.
2: Entre os demais setores que apresentaram resultados positivos, o setor de serviços cresceu 0,2% e a indústria avançou 0,1% na comparação com o trimestre anterior. A economista Maria de Lourdes Molo explica o que significa esse índice.
10: E é o valor total da produção de bens e serviços finais que são obtidos pelo país em território nacional em determinado período de tempo, geralmente um ano. Em geral, a produção é medida em unidades monetárias. Ele representa tudo que a economia produz, que para essa produção existem empregos, existem salários, existem lucros. As rendas das pessoas são geradas a partir da geração desse produto.
2: Também foi registrado o crescimento do PIB em relação ao ano passado. Na comparação com o segundo trimestre de 2025, o índice teve alta de 2%. Reportagem Márcia Fernandes.
0: A implantação da reforma tributária está dando mais um passo.
1: A partir de hoje, pequenas empresas devem optar pelo Simples Nacional e a forma de recolhimento do IBS e da CBS em 2027.
0: O prazo vai até 30 de setembro.
3: Micro e pequenas empresas enquadradas no Simples Nacional terão uma nova decisão tributária para tomar ainda em 2026. Entre os dias 1º e 30 de setembro, elas poderão optar como irão recolher o imposto sobre bens e serviços e a contribuição sobre bens e serviços no primeiro semestre de 2027. Pela nova regulamentação, as empresas poderão continuar recolhendo o IBS e o CBS dentro da guia única do Simples Nacional ou optar pelo chamado regime regular, no qual os dois tributos serão calculados e pagos separadamente. A escolha pelo regime regular não significa sair do Simples Nacional. A empresa continuará no regime simplificado para os demais tributos, mas seguirá regras próprias para calcular e pagar o IBS e CBS. A microempresária do ramo de alimentação do Rio Grande do Sul, Carolina Kader, disse que ainda não fez a opção, mas vai decidir com o seu contador a melhor opção.
11: Eu acho que para isso a gente tem que ter, enquanto empresário, orientação contábil, assim, né? Para poder fazer essa escolha e optar pela melhor forma de fazer essa declaração tributária.
3: O contador Reginaldo Moraes da Silva destaca a importância dessa opção.
12: O IBS, o CBS, ele vem com a reforma tributária, tá? Tá mudando dois impostos, o PIS e o COFINS. Eles deixarão de existir num processo de transição a partir do ano que vem. E aí, o que acontece? Com essa mudança, o IBS e o CBS, que é o IBS, que é o de serviço, e o CBS, que é o de comércio, basicamente, né? A gente vai conseguir aproveitar crédito dos nossos fornecedores.
3: As empresas que fazem parte do Simples Nacional continuarão enquadradas automaticamente. Reportagem Cleide Lopes.
0: Para o empresário individual, não mudou o prazo. O período de solicitação de opção para se tornar ou permanecer sendo MEI permanece em janeiro.
1: E se você tem dúvidas, acesse ainda o site gov.br/Receita Federal.
0: E uma dica, no YouTube da Receita tem um vídeo que pode ajudar o pequeno empresário na hora da escolha.
1: Empresas brasileiras que tiveram as exportações afetadas pelas novas tarifas dos Estados Unidos podem ter mais tempo para cumprir compromissos tributários.
0: O Ministério do Desenvolvimento, Indústria, Comércio e Serviços regulamentou a prorrogação por mais um ano do chamado drawback suspensão.
1: O regime suspende o pagamento de tributos na compra ou importação de insumos usados na produção de bens destinados à exportação.
0: Na prática, a empresa assume o compromisso de exportar o produto dentro de um prazo determinado. E é justamente esse prazo que poderá ser ampliado.
1: Só no mês de julho, a aviação civil brasileira registrou quase 12 milhões de viajantes em voos nacionais e internacionais.
0: Desse total, cerca de 9 milhões e 100 mil foram em voos domésticos, um crescimento de 1,9% em relação ao mesmo período do ano passado.
1: E é nesse cenário, com tanta gente viajando para dentro e fora do país, que foi lançada a campanha para alertar passageiros sobre consequências de atos de indisciplina em voos e aeroportos.
0: Para se ter uma ideia, o Brasil registrou 881 casos de indisciplina no transporte aéreo entre janeiro e junho desse ano.
1: 154 episódios estão inseridos em categoria 3 de resolução da ANAC, Agência Nacional de Aviação Civil. Isso significa que a ocorrência pode comprometer a segurança operacional.
0: Para conhecer melhor a resolução da ANAC, que cria regras para atos de indisciplina nos aeroportos e a bordo, vá em pareceexagero.com.br.
1: Agora a gente vai falar sobre os direitos dos passageiros. E a ferramenta ANAC Passageiros, que ajuda a orientar usuários e mediar reclamações contra companhias aéreas.
0: Sobre o assunto, conversamos com Yuri Sherman, gerente de regulação das relações de consumo da ANAC. Acompanhe. Olá, nós estamos com Yuri Sherman, gerente de regulação das relações de consumo da ANAC. Boa noite, muito obrigada pela sua presença aqui na Voz do Brasil.
13: Boa noite, Luciana.
0: Yuri, vamos começar falando qual é o papel da ANAC na proteção dos passageiros.
13: Obrigado pela oportunidade de esclarecer, Luciana. Essa nossa atuação, ela se dá por duas frentes. Tá? Uma frente voltada a garantir um ambiente econômico favorável à vinda de novas empresas, para que a gente tenha mais concorrência no nosso setor. E no fim do dia, mais concorrência é bom para o consumidor, né? Gera mais oferta de serviços, mais oferta de produtos, mais opções de tarifas para os passageiros. E a gente tem uma segunda frente, que é diretamente voltada à garantia de direitos essenciais aos passageiros. Isso se dá não só por meio da nossa norma, mas pela nossa atuação fiscalizatória, né? Onde a gente tem ali uma atuação nos aeroportos, a gente acompanha remotamente também o cumprimento dos deveres das empresas. A gente tem também uma atuação de educação para o consumo, né? Para que os passageiros conheçam seus direitos, conheçam seus deveres. E ainda nessa linha de garantir direitos, a gente cria um ambiente propício a resolução de conflitos de consumo.
1: Como é que a agência tem atuado para prevenir problemas e estimular a solução desses possíveis conflitos?
13: Num primeiro momento, Luciano, por meio da fiscalização, né? Por meio da fiscalização que a gente vai ali a campo, né? Que as empresas veem que a gente está atuante, né? Que a gente está ali acompanhando o que elas estão fazendo. As empresas veem que cumprir as regras é fundamental, né? É necessário. Agora, o transporte aéreo, ele é muito complexo, né? Tem várias complexidades no transporte aéreo e, por isso, intercorrências podem acontecer. No caso de intercorrências, você só fiscalizar, você só punir, não resolve os problemas individuais, né? E é daí que vem a nossa atuação voltada à resolução de conflitos. E a gente faz isso tanto pelo monitoramento do saque das empresas, né, vendo como que as empresas estão respondendo ali no saque, como que os atendentes das empresas estão preparados para responder às demandas dos passageiros. E a gente faz isso também por meio de uma plataforma de resolução de conflitos, que é o ANAC Passageiro.
0: Bem, Yuri, falando em conflitos, nós ouvimos alguns passageiros que tiveram problemas durante a viagem. Uma delas foi a Amanda Evangelista, que teve problema com a bagagem. Vamos ouvir?
14: Oi, meu nome é Amanda, eu tenho 35 anos, sou residente de Brasília. Recentemente, voltando de Foz do Iguaçu, no Paraná, eu despachei a minha mala pela companhia aérea e, chegando no destino, chegando em Brasília, eu verifiquei que itens da minha mala, como perfume, tinham sido roubados, furtados de dentro da minha mala, enquanto a mala estava sob responsabilidade da companhia aérea e do aeroporto, já que ela não estava comigo. Eu queria saber o que fazer nesses casos.
0: Yuri, o que a gente pode falar para a Amanda?
13: Bom, em primeiro lugar, a gente está diante de um cometimento de um crime, né? Então é imprescindível que a Amanda registre a ocorrência policial, né, para que tenha a devida apuração policial. E registrada a ocorrência, ela precisa fazer um protesto
4: junto à empresa aérea na primeira oportunidade, né? Então, assim que ela verificou que tinha algum item faltando na sua bagagem, ela faz o protesto junto à empresa aérea e aguarda a resolução. Caso a empresa não resolva o problema, né, considerando que a empresa tem a obrigação de reembolsar por esses itens surrupiados, né, pela violação da bagagem, aí a Amanda pode registrar uma reclamação na plataforma ANAC Passageiro e lá a empresa vai responder e a ANAC também vai monitorar toda essa situação em âmbito coletivo, né?
1: Tá certo. Tem também aqui a reclamação da Ana Cláudia Ferraz sobre atrasos de voos. Vamos ouvir.
15: Oi, meu nome é Ana Cláudia Ferraz, moro em Rio Branco, no Acre. Recentemente tive um problema num voo que a gente teria que embarcar meia-noite, né, no horário Acre, e embarcamos, só que permanecemos 3 horas dentro da aeronave, porque a aeronave apresentou problemas. Depois de 3 horas, eles cancelaram o voo, e no cancelamento do voo eles não ofereceram hotel, nem lanche, nem alimentação, e só conseguimos chegar em casa 6 horas da manhã. E nesse caso, como que a gente procede?
4: No caso de atraso de voo, a partir de 1 hora, a empresa é obrigada a fornecer facilidades de comunicação. A partir de 2 horas, é obrigada a fornecer alimentação. E a partir de 4 horas, a empresa é obrigada a fornecer hotel, hospedagem, para quem não for residente naquela localidade do atraso, né? Então, ainda que nessa situação a passageira estivesse dentro da aeronave, né, e permanecido lá durante 3 horas, depois de 2 horas, a empresa deveria ter fornecido essa assistência material de alimentação e, resolvida ali a questão da reacomodação em outro voo, deveria encaminhar os passageiros ou para o hotel, né, para que aguardasse ali, né, como, pelo que eu entendi, houve pernoite, ou encaminhar os passageiros para sua residência e depois também custear o retorno do passageiro até o aeroporto.
0: E agora ela pode fazer uma reclamação no ANAC Passageiros?
4: É imprescindível que ela faça uma reclamação no ANAC Passageiro, tá, Luciana? A nossa plataforma é uma plataforma que propicia a resolução de conflitos individuais. Então, ela vai registrar uma reclamação. A empresa vai ter até 10 dias para responder. E, depois disso, o passageiro vai avaliar como que foi essa resposta da empresa. E a ANAC está ali nos bastidores, acompanhando tudo, né? Vendo como que, em âmbito coletivo, se dá essa atuação das empresas, onde que as empresas estão pecando, como que a gente vai utilizar aquilo para direcionar nossos esforços fiscalizatórios. E a gente tem tido resultados positivos com a plataforma, né? Resultados que a gente precisa compartilhar, né? Coisa de 80% de resolutividade, um tempo médio de resposta pelas empresas na casa de 4 dias. Então, é muito importante a gente estimular a utilização da nossa plataforma como uma alternativa, né, mais rápida, mais célere e mais resolutiva até do que o Poder Judiciário.
1: É um aplicativo ou um endereço na internet?
4: A gente tem a versão web, né, do ANAC Passageiro, e a gente tem a opção de acesso também por meio do Super App da ANAC. Os dois são possíveis. Então, entrando ANAC Passageiro, gov.br/ANAC Passageiro, o passageiro entra lá na nossa plataforma, consegue se informar sobre seus direitos e consegue registrar a sua reclamação.
0: E é mais fácil, fica mais rápido resolver os problemas?
4: Muito mais rápido. A gente tem informação clara, com linguagem simples. As empresas, como eu disse, né, têm respondido num tempo muito ágil, né, com um índice de resolutividade que a gente tem considerado satisfatório. Então, agradeço aí pela oportunidade de compartilhar a nossa plataforma.
1: Muito bem, nós conversamos com Yuri Sherman, gerente de regulação das relações de consumo da ANAC, aqui na Voz do Brasil. Muito obrigado por sua presença.
4: Obrigado a vocês pela oportunidade.
0: Amanhã será realizado o Dia C de capacitação destinado a profissionais de segurança pública que atuam na prevenção e enfrentamento da violência contra a mulher.
1: A formação será realizada presencialmente nas 27 capitais do país, com transmissão simultânea para 80 municípios.
0: A medida integra um pacote de medidas anunciadas nessa semana, ainda dentro do Agosto Lilás, que teve como objetivo conscientizar a população sobre a importância da proteção de mulheres e meninas no país.
1: Além da qualificação, foram assinadas 2 portarias. É o que vamos ouvir agora na reportagem de Luciana Colares, de Holanda.
16: A primeira portaria contou com a adesão de todos os estados e do Distrito Federal e estabelece a Secretaria Nacional de Segurança Pública como responsável pela avaliação dos planos estaduais e distrital de combate à violência contra a mulher. A elaboração caberá aos entes federativos. Para Michele Gonçalves dos Santos, diretora de ensino e pesquisa da Senasp, a medida contribui para a execução das políticas públicas na área.
17: Reforça a objetividade e a transparência da avaliação desses planos estaduais e distrital, planos esses que são instrumentos bastante efetivos e fundamentais para o planejamento e para a execução das políticas de enfrentamento da violência contra mulheres e meninas em todo o país. Assegura também uma aplicação mais transparente, mais célere e eficaz dos recursos do Fundo Nacional de Segurança Pública para esse fim.
16: A segunda portaria institui um grupo de trabalho para a elaboração de um protocolo nacional de atendimento às vítimas de violência sexual. A ideia é um atendimento mais qualificado em todas as delegacias do país. Além disso, foi anunciado um dia de capacitação em 2 de setembro, chamado de Dia C, destinado a profissionais de segurança pública nas 27 capitais do país. O ministro da Justiça e Segurança Pública, Wellington Lima, falou sobre a importância dessa articulação institucional.
18: A violência contra as mulheres não pode ser enfrentada por uma instituição isoladamente. Portanto, estabelecemos os parâmetros, produzimos conhecimento, capacitamos os profissionais e integramos as instituições.
16: Também foi lançada uma publicação da Escola Nacional de Segurança Pública sobre o tema, que reúne evidências para o enfrentamento às violências de gênero, ainda em celebração às 2 décadas da Lei Maria da Penha. Reportagem Luciana Colares de Holanda.
19: Dicas do Enem. Meu nome é Caroline Santos e a minha dúvida é: como melhorar o meu repertório para a redação?
20: Quem responde pra gente é Juliana Bessa, professora de Sociologia. Vamos ouvir.
21: Galera, para a prova do Enem, é importante a gente pensar que a gente tem 3 sociólogos importantes, o Durkheim, o Max Weber, o Karl Marx, mas é importante que você consiga aplicar as ideias deles aos outros temas que são importantes, assim, como cidadania, movimentos sociais, desigualdade social e também política, poder e Estado. São mais ou menos esses temas que você vai ver na prova do Enem. E é importante também pensar que esses temas dentro, por exemplo, de movimento social, você vai encontrar também na redação. Na redação, nos últimos anos do Enem, a gente teve temas como a questão de desafios para a população negra, para os povos indígenas, a questão das mulheres também, a invisibilidade do trabalho feminino. Então, essas são grandes áreas, mas a gente pode pensar vários temas aí dentro.
20: A prova de redação do Enem será realizada no dia 8 de novembro. 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
1: A Companhia Nacional de Abastecimento, a CONAB, recebe até amanhã propostas para o fornecimento de 5.368 cestas de alimentos.
20: Elas serão destinadas a famílias indígenas do Rio Grande do Sul e Santa Catarina em situação de insegurança alimentar e nutricional.
1: A adesão pode ser feita de forma 100% digital, como explica Everton Santos, diretor de Normas e Sistemas de Logísticas do Ministério da Gestão e da Inovação em Serviços Públicos.
22: Agricultores familiares, cooperativas e associações já podem acessar o site do Contrata Mais Brasil, conferir o edital e participar. Basta fazer o cadastro na plataforma, informar quais alimentos pode fornecer, escolher a oportunidade e enviar a proposta. Tudo em um só lugar.
20: E atenção, os interessados na venda de alimentos devem acessar o site contratamaisbrasil.sistema.gov.br. Vamos repetir? Contrata Mais Brasil, tudo junto, .sistema.gov.br.
1: E essas foram as notícias do Governo Federal.
20: Uma realização da Secretaria de Comunicação Social da Presidência da República.
1: Com produção da empresa Brasil de Comunicação.
20: Fique agora com as notícias do Poder Judiciário e do Congresso Nacional. Uma boa noite.
1: Boa noite para você e até amanhã.

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1: Você vai ouvir agora notícias do Poder Judiciário.
2: Presidente do STF abre seminário internacional que discute desafios do uso da inteligência artificial no judiciário.
3: Relator no STJ mantém prisão preventiva de tenente-coronel da Polícia Militar de São Paulo, acusado de matar esposa.
2: TSE lança plataforma para combater a desinformação durante o processo eleitoral.
3: Boa noite, eu sou Leandro Bezerra.
2: Eu sou Walter Lima.
3: Supremo Tribunal Federal abre segundo seminário Brasil-Itália da Rede Internacional sobre Sistemas de Justiça e Democracia.
2: O encontro discutiu os impactos da inteligência artificial no judiciário. Marta Ferreira.
4: Na abertura do evento, o presidente do Supremo Tribunal Federal e do Conselho Nacional de Justiça, ministro Edson Fachin, citou riscos concretos do uso da inteligência artificial que desafiam a magistratura, como citações jurisprudenciais inexistentes, vieses discriminatórios reproduzidos a partir de base de dados históricos e a opacidade dos modelos. Na avaliação do ministro, porém, a resposta a esses riscos não pode paralisar a inovação.
5: O caminho parece-nos ser o da experimentação supervisionada, ambientes controlados, registro de ferramentas certificadas, formação obrigatória da magistratura, comitês técnicos e éticos permanentes.
4: A agenda internacional continua amanhã e quinta-feira, com a 17ª Jornada Ítalo-Hispano-Brasileira de Direito Público. O encontro reúne no STF pesquisadores e especialistas dos três países para o intercâmbio acadêmico e a análise comparada de questões relacionadas ao direito constitucional e ao direito público.
3: O ministro do STJ, Reinaldo Soares da Fonseca, manteve a prisão preventiva do tenente-coronel da Reserva da Polícia Militar de São Paulo, Geraldo Leite Rosa Neto.
2: O PM é acusado de matar a esposa, também policial militar, Fátima Uchoa.
6: Pela investigação, em 18 de fevereiro deste ano, na capital paulista, Geraldo teria atirado na cabeça da companheira após discutirem. Depois, teria deitado o corpo dela no chão e alterado a cena do crime para simular suicídio, colocando a arma do crime na mão da vítima. Em abril, o ministro Reinaldo Soares da Fonseca definiu a competência do Tribunal do Júri para julgar a ação penal. E agora, ao negar a liminar, que é uma decisão provisória, o relator no STJ destacou que a prisão cautelar é necessária diante do risco de interferência na produção das provas e dos indícios de que o militar teria tentado alterar a cena do crime. O julgamento definitivo do habeas corpus caberá à quinta turma do STJ.
3: TSE lança plataforma para combater a desinformação durante as eleições.
2: A iniciativa reúne orientações para auxiliar no enfrentamento de conteúdos falsos. Guilherme Firmino.
7: O TSE lançou nesta terça-feira a plataforma TSE Facilita, Plataformas Digitais em Ação. A ferramenta facilita o acesso a informações e orientações sobre a atuação da Justiça Eleitoral e das empresas de tecnologia no combate à desinformação. Para o presidente do TSE, ministro Cássio Nunes Marques, o tribunal e as plataformas têm atribuições e capacidades que se complementam no enfraquecimento aos desafios do ambiente digital. A expectativa é que a ampla divulgação dos materiais contribua para dar mais efetividade às decisões da Justiça Eleitoral.
3: Justiça Federal condena homem que compartilhava na internet imagens de abuso sexual infantil.
2: A denúncia foi apresentada pelo Ministério Público Federal. Sabrine Menezes.
8: Segundo as investigações, o homem armazenava no celular e no computador 237 vídeos e imagens com cenas de conteúdo sexual envolvendo crianças e adolescentes. O material foi disponibilizado na nuvem em três ocasiões durante o ano de 2021. O homem foi condenado a 4 anos e 9 meses de prisão em regime semiaberto, além de multa. A sentença da Justiça Federal em São José dos Campos destacou ainda que o acusado tentou esconder a própria identidade com o uso de dados fictícios nos sites e e-mails para não ser incriminado. Ele foi condenado pelos crimes de distribuição e compartilhamento e posse e armazenamento de conteúdo sexual envolvendo crianças e adolescentes, mas poderá recorrer em liberdade.
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3: A você uma boa noite.
2: E até amanhã.
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10: Eu sou Paula Groba.
11: E eu sou Humberto Pinheiro.
10: E estes são os destaques de hoje do Jornal do Senado, que começa agora.
11: Vacina contra herpes zoster poderá ser oferecida gratuitamente pelo SUS.
10: Novo piso salarial de médicos e dentistas avança e segue para o plenário.
11: Senado aprova indicação de Rodrigo Pacheco para vaga de ministro do Tribunal de Contas da União.
10: Boa noite.
11: Boa noite.
10: Avançou no Senado a proposta que define a implementação gradual do novo piso salarial de médicos e cirurgiões dentistas ao longo de 3 anos.
11: A proposta foi aprovada pela Comissão de Assuntos Sociais e agora segue em regime de urgência para votação no plenário do Senado. As informações com o repórter Márcio Maturana.
12: O novo piso salarial de R$ 13.662 para médicos e cirurgiões dentistas com jornada de 20 horas semanais vai ser aplicado gradualmente ao longo de 3 anos. 40% do valor a partir de 1º de janeiro de 2027, 70% em 2028 e 100% em 2029. Esse é o conteúdo de uma emenda da senadora Tereza Leitão, do PT de Pernambuco, aprovada nesta terça-feira pela Comissão de Assuntos Sociais. O relator foi Fernando Dueire, do PSD de Pernambuco.
13: A implementação gradual do piso assegura que esses empregadores se adaptem de forma planejada, sem demissões e sem interrupção de serviços essenciais.
12: O projeto já tinha sido aprovado nas comissões, mas recebeu emendas no plenário do Senado e por isso voltou aos colegiados. Na rede privada, o piso vai ser atualizado todo ano com base no IPCA, em vez de seguir o aumento do salário mínimo geral, como é atualmente. Na rede pública, o reajuste vai seguir leis específicas de cada unidade da federação, sendo que estados e municípios não vão precisar arcar com o aumento, porque o custeio será do Fundo Nacional de Saúde. O texto estabelece também que o trabalho noturno e as horas extras vão valer 50% a mais que o piso, em vez dos 20% para trabalho noturno e 25% para horas extras. Além disso, o projeto mantém o direito a 10 minutos de repouso para cada 90 minutos de trabalho e reforça que a chefia de serviços médicos ou odontológicos deve ser feita por profissionais habilitados nessas áreas.
10: E a comissão mista que analisa a chamada MP da taxa das blusinhas adiou para esta quarta-feira a reunião para a votação da proposta. O colegiado volta a se reunir nesta quarta-feira às 10 da manhã.
11: O presidente deputado Reginaldo Lopes e a relatora senadora Leila Barros ainda buscam um acordo sobre o texto. A medida zera o imposto de importação para compras internacionais de até $50. A MP perde a validade no dia 8 de setembro.
10: O Senado aprovou a indicação do senador Rodrigo Pacheco para o cargo de ministro do Tribunal de Contas da União, o TCU. A votação ocorreu em regime de urgência após articulação de lideranças partidárias.
11: Pacheco vai ocupar a vaga deixada por Bruno Dantas. Ele renunciou ao cargo nesta segunda-feira. Os detalhes com o repórter Douglas Castilho.
14: Com um rito especial, a indicação foi direto ao plenário, onde parlamentares exaltaram a atuação de Rodrigo Pacheco como presidente do Congresso em momentos delicados da história recente do país, como na CPI da Covid-19 e nos atos de 8 de janeiro. Após o resultado da votação, que se deu por 63 votos a favor e 4 contra, Rodrigo Pacheco agradeceu ao autor da indicação, o presidente Davi Alcolumbre, aos companheiros de parlamento e falou da importância do papel a ser desempenhado.
15: Eu sei o que representa um tribunal de contas num país em que os recursos são escassos. Quando se fala de recursos públicos e de gastos públicos, todo cidadão tem o dever de cuidar e de zelar pela aplicação do recurso público e tem o dever de de se permitir fiscalizar por um controle externo que é desempenhado pelo Congresso Nacional com auxílio do Tribunal de Contas da União.
14: O projeto de decreto legislativo de indicação do senador agora será encaminhado à Câmara dos Deputados, onde o nome de Pacheco também passará por análise e votação.
10: E nesta quarta-feira, a Comissão de Constituição e Justiça pode votar a proposta que reduz a jornada de trabalho para 40 horas semanais e acaba com a escala 6x1. Um dos favoráveis ao texto é o senador Paulo Paim, do PT do Rio Grande do Sul.
11: O parlamentar citou experiências no Brasil e em outros países que, segundo ele, mostram que a redução da jornada pode melhorar a qualidade de vida dos trabalhadores sem reduzir a produção. Paim fez um apelo para que a proposta seja votada pelos senadores e enfatizou que o fim da escala 6x1 deve ser visto como uma pauta nacional e não partidária. O texto já foi aprovado pela Câmara dos Deputados.
16: Alguns tentam embaralhar esse debate e dizem que o fim da escala 6x1 é uma questão eleitoral. Não é. Eleição passa, a vida da nossa gente fica. Essa é uma causa maior, é uma causa do país, é uma causa humanitária. E por isso, eu repito, a PEC 221 não tem dono, não é de partido nenhum, ela é do povo brasileiro.
10: Já o senador Hermes Klan, do PL de Santa Catarina, defendeu responsabilidade e negociação coletiva no debate sobre o fim da escala 6x1. Ele disse que uma regra única pode não atender a todos os setores.
11: Segundo Klan, a redução da jornada com manutenção dos salários pode elevar o custo da hora trabalhada, afetando contratações, investimentos e preços. O senador também alertou para o risco de o trabalhador precisar de uma segunda renda.
17: É preciso também ter coragem para dizer que uma pauta legítima não pode ser transformada em bandeira eleitoral. É muito fácil anunciar, vamos reduzir a jornada, vamos dar mais descanso. Isso rende aplausos. O difícil é responder, quem vai pagar a conta? Quantos empregos serão afetados? Quanto vai aumentar os custos das empresas? Qual será o impacto sobre os preços?
10: Incitar ou induzir a prática de crimes em locais como escolas, universidades e centros de compras poderá render penas mais duras.
11: A Comissão de Segurança Pública aprovou o projeto que amplia a punição para esse tipo de conduta. A proposta agora segue para a Comissão de Constituição e Justiça. Repórter Bruno Lourenço.
18: O Senado aprovou o projeto de lei que tipifica o crime de massacre. A Comissão de Segurança Pública do Senado aprovou a proposta com normas gerais sobre segurança escolar. E agora a CSP votou a iniciativa que pune a incitação ou induzimento a crimes contra a paz pública. A relatora, senadora professora Dorinha Seabra, do União do Tocantins, diz que as propostas têm como objetivo reprimir e prevenir atentados, principalmente a instituições de ensino.
19: Os projetos em questão têm como objetivo reprimir e prevenir atentados a instituições de ensino, como os que ocorreram em um passado recente, podendo ser citados aqueles na Escola Estadual Tomásia Montoro, em São Paulo, e na creche Bom Pastor, no município de Blumenau, onde crianças e professores foram covardemente feridos e mortos.
18: O texto, que vai à Comissão de Constituição e Justiça, prevê que se da incitação pública resultar a efetiva prática do crime, a pena será aumentada de 3 a 6 meses e multa para 6 meses a 2 anos e multa. Se o chamamento ao crime for feito por meio da internet, a punição pode aumentar para até o dobro.
10: E a vacina contra o herpes zóster poderá ser oferecida gratuitamente pelo SUS a pessoas com mais de 50 anos.
11: O esquema a ser oferecido é de 2 doses. A proposta segue agora para a Câmara dos Deputados. Repórter Márcio Maturana.
12: A proposta recebeu parecer favorável da senadora Damaris Alves, do Republicanos do Distrito Federal.
20: A vacina Comirnaty já possui registro sanitário no Brasil e a indicação para adultos a partir de 50 anos para indivíduos imunocomprometidos.
12: A vacinação também vai ficar disponível para maiores de 18 anos com imunossupressão ou outra condição clínica que comprometa o sistema imunológico. O herpes zóster provoca lesões na pele, dor nos nervos, ardor, coceira e febre. É causado pelo mesmo vírus da catapora, que pode ficar adormecido durante toda a vida e ser reativado em adultos ou em pessoas com sistema imunológico comprometido, como no caso de doenças crônicas, câncer ou transplante.
0: Portal e-Cidadania. 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
11: Edição de Paula Groba e trabalhos técnicos de Eliseu Caires, o Jornal do Senado fica por aqui. Acompanhe agora as notícias da Câmara dos Deputados. Boa noite.
10: Boa noite e até amanhã.
21: Jornal Câmara dos Deputados. Câmara aprova financiamento para motoristas de aplicativo e taxistas.
22: Deputados prorrogam incentivos para doações de combate ao câncer.
21: Parlamentares apoiam discussão sobre o fim da escala de trabalho 6x1.
23: Boa noite. Jandira Fegali, do PCdoB do Rio de Janeiro, enumera as principais pautas em discussão no Congresso. Entre elas, o fim da escala de trabalho

0: são aos trabalhadores.
1: Alencar Santana sustenta que a mudança pode melhorar a qualidade de vida dos trabalhadores com mais tempo para descanso, convivência familiar e cuidados com a saúde. O parlamentar também destaca a importância de avançar na votação da proposta no Congresso.
0: De acordo com Maria do Rosário, do PT do Rio Grande do Sul, o fim da escala 6x1 é uma pauta histórica para os trabalhadores brasileiros. Segundo a deputada, a medida garante mais tempo de descanso, estudo e convívio familiar, especialmente para as mulheres.
1: Maria do Rosário também critica o empenho da oposição contra uma medida que, segundo ela, beneficia a classe trabalhadora. Na visão da parlamentar, ao tentar derrotar o fim da jornada 6x1, a oposição não atinge apenas o governo, mas impõe um retrocesso à classe trabalhadora.
0: Tadeu Venere, do PT do Paraná, acredita que a aprovação do fim da escala 6x1 é uma conquista histórica para os trabalhadores. Ao rebater a oposição à proposta, o deputado sustenta que a medida representa apenas o exercício do direito ao descanso, ao estudo e ao convívio familiar.
1: No entendimento de Tadeu Venere, os congressistas que tentam adiar o debate sobre a redução da jornada de trabalho demonstram menosprezo pela qualidade de vida da população mais vulnerável.
0: Márcio Gerri, do PCdoB do Maranhão, classifica o fim da escala 6x1 como um avanço no mundo do trabalho. O congressista ressalta o grande suporte popular ao tema e afirma que posicionamentos em contrário no Congresso não serão capazes de alterar esse apoio.
1: Para Márcio Gerri, a mudança em análise no Senado trará mais qualidade de vida com tempo para o convívio familiar, o lazer e a formação profissional. Ele recomenda acompanhar cada voto dos senadores para conhecer quem defende os direitos dos trabalhadores.
2: Trabalho.
0: A Câmara aprovou um projeto que regulamenta o exercício da profissão de psicopedagogo. O repórter Antônio Vital explica o que ficou definido na medida.
3: O plenário da Câmara aprovou o projeto já aprovado pelo Senado que regulamenta a profissão de psicopedagogo ou psicopedagoga. O texto aprovado recebeu parecer favorável da deputada Franciane Baier, do Republicanos do Rio Grande do Sul. Entre outras medidas, estabelece os requisitos para o exercício da atividade, como a exigência de diploma de graduação em psicopedagogia com estágio prático obrigatório, mas cria regras de transição que permite que profissionais graduados em psicologia, pedagogia, licenciatura ou fonoaudiologia também exerçam a profissão, desde que tenham concluído curso de especialização na área com duração mínima de 600 horas. A proposta também prevê que quem já exerce ou tenha exercido a atividade poderá continuar a atuar na área. O projeto define a psicopedagogia como uma atividade que envolve avaliação e a intervenção em processos de aprendizagem. Quem exerce a profissão trabalha com crianças, adolescentes e outras pessoas que apresentem dificuldade para aprender. A relatora explicou que a atuação não se limita ao desempenho escolar. Dificuldades de aprendizagem podem decorrer de outros fatores, inclusive cognitivos, emocionais e sociais. O projeto foi aprovado de maneira simbólica, sem votos contrários, e a votação foi acompanhada das galerias do plenário da Câmara por representantes da categoria de todo o país. Para o deputado Rodrigo Hollenberg, do PSB do Distrito Federal, psicopedagogos e psicopedagogas são fundamentais para garantir os direitos de quem tem dificuldade de aprendizagem.
4: Essa Câmara hoje vai fazer justiça a uma categoria extremamente importante, eu diria, indispensável para garantir o aprendizado de nossas crianças, mas não apenas de nossas crianças. Como presidente da Comissão de Defesa dos Direitos das Pessoas com Deficiência, eu entendo que esse projeto é absolutamente indispensável para garantir que pessoas com dificuldade de aprendizado possam garantir um aprendizado adequado a partir desse apoio promovido pelos psicopedagogos ou pelas psicopedagogas.
3: Por ser uma atividade interdisciplinar, o projeto deixa claro que o exercício da psicopedagogia não pode ser confundido com dos profissionais de saúde e educação. O projeto obriga ainda o sigilo profissional e, ao contrário de outros projetos que tratam do exercício de profissões, dispensa a necessidade de um conselho profissional. O projeto que regulamenta a profissão de psicopedagogo ou psicopedagoga seguiu para a sanção presidencial e pode virar lei. Da Rádio Câmara de Brasília, Antônio Vital.
2: Economia.
1: De acordo com Cobalcini, do MDB de Santa Catarina, as sobretaxas de até 37,5% impostas pelos Estados Unidos prejudicam a economia catarinense. O deputado destaca o impacto direto em cidades como Caçador, que, segundo ele, correm o risco de perder postos de trabalho.
0: Cobalcini, que preside a Comissão de Meio Ambiente, enfatiza que a produção brasileira é sustentável e baseada no manejo de florestas plantadas. Para ele, as sanções norte-americanas foram aplicadas

0: sem critérios técnicos.
1: Heitor Xu, do PSD do Rio Grande do Sul, defende reduzir a carga tributária sobre o tabaco e combater o contrabando. Segundo ele, o setor gera empregos a milhares de agricultores e a centenas de milhares de trabalhadores, sendo fonte de emprego, renda e arrecadação.
0: Heitor Xu pede também regras para dispositivos eletrônicos para fumar e a produção nacional. Para ele, legalizar a cadeia produtiva nacional e ampliar a fiscalização podem atrair novas fábricas para o país, gerar mais empregos e elevar a arrecadação, especialmente para seu estado.
1: Transportes. A Câmara aprovou uma medida provisória que permite o uso de 30 bilhões de reais para financiar carros novos para motoristas de aplicativo e taxistas. O repórter Antônio Vital acompanhou a votação.
2: A Câmara dos Deputados aprovou medida provisória que autoriza o governo federal a destinar até 30 bilhões de reais para financiar veículos novos para motoristas de carros de aplicativo, taxistas, cooperativas de taxistas e empresas de transporte escolar. A medida provisória faz parte do programa Move Brasil. Além de ampliar o crédito e permitir a renovação da frota, o texto final aprovado, apresentado pela relatora, a deputada Amanda Gentil, do PP do Maranhão, permite o uso do Fundo de Investimento em Infraestrutura Social, gerido pela Casa Civil da Presidência da República. O fundo poderá financiar a troca de veículos que contribua para reduzir custos ambientais, sociais ou econômicos do transporte urbano. Pode arcar ainda com recursos para financiar o seguro do veículo, itens de segurança destinados a profissionais mulheres e até mesmo custos de cartório. Um dos objetivos é estimular a substituição de veículos antigos por outros menos poluentes e permitir linhas de crédito para profissionais que não conseguem obter financiamento com juros menores no mercado. Para motoristas de aplicativo e taxistas, o acesso fica limitado a um veículo por beneficiário. Para cooperativas de táxi, o limite é de um veículo por cooperado. Já para o transporte escolar, não existe um limite definido. As profissionais mulheres beneficiadas pelo programa poderão ainda ter direito a condições diferenciadas de taxas, prazos e carência, o que será definido pelo Conselho Monetário Nacional. Os benefícios a motoristas particulares e empresas de transporte escolar foram defendidos pela relatora, deputada Amanda Gentil, do PP do Maranhão.
3: Porque às vezes, muitos desses motoristas de aplicativo, muitos desses motoristas de táxi, eles usufruem de carros alugados, que muitas vezes o valor do aluguel é duas vezes o valor de uma parcela, e que aquele bem, que se você pagar a parcela, vai ser seu. Então, a importância que é nós trazermos um projeto que vai entregar um bem para o trabalhador brasileiro, para que ele tenha mais segurança e renda dentro da sua casa.
2: A medida provisória, que já está em vigor, foi justificada por deputados da base do governo como necessária para incentivar o transporte urbano e a atividade dos condutores. Foi o que disse o deputado Bongás, do PT do Rio Grande do Sul.
4: Precisavam também estes trabalhadores terem financiamento específico para poderem comprar o seu veículo e, ao mesmo tempo, poder usar este recurso para outros utensílios, cartoriais, por exemplo, de seguro. Tudo isso foi incorporado no debate para beneficiar os motoristas de aplicativos desse país que estavam reivindicando.
2: O texto final aprovado também altera o Código de Trânsito Brasileiro para autorizar que motoristas habilitados na categoria B conduzam caminhões leves, elétricos ou híbridos. Outra mudança inclui a produção de baterias no Programa de Apoio ao Desenvolvimento Tecnológico da Indústria de Semicondutores, conhecido como PADIS. A medida provisória que autoriza o governo federal a destinar até 30 bilhões de reais para financiar veículos novos para motoristas de carros de aplicativo, taxistas, cooperativas de taxistas e empresas de transporte escolar seguiu para análise do Senado. Da Rádio Câmara de Brasília, Antônio Vital.
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6: Justiça.
0: Júlia Zanatta, do PL de Santa Catarina, cobra explicações do ministro Alexandre de Moraes sobre denúncias divulgadas pela imprensa envolvendo o ministro e o empresário Daniel Vorcaro. A deputada também pediu o afastamento de Moraes e defendeu o impeachment do ministro.
1: Júlia Zanatta acredita que o Supremo Tribunal Federal e o Senado não podem ignorar as denúncias e pede que o ministro se explique em até 48 horas. Para a deputada, os fatos divulgados colocam em dúvida a atuação das instituições e exigem investigação.
0: Hildo Rocha, do MDB do Maranhão, vai apresentar uma proposta para mudar as regras de escolha e permanência de ministros do Supremo Tribunal Federal. Em seu entendimento, pessoas que tenham ocupado cargos comissionados ou mandatos eletivos não poderiam ser indicadas ao STF.
1: Hildo Rocha também defende que os ministros tenham mandato de 5 anos, renovável por mais 5 anos, mediante consulta à população. Ao fim do período, segundo o deputado, eles poderiam atuar como advogados ou professores, mas não poderiam voltar à vida política.
0: Eli Borges, do Republicanos do Tocantins, considera que as eleições para o Senado serão decisivas para o futuro do país. O deputado lembra que caberá aos novos senadores a responsabilidade de sabatinar ministros do STF e de conter o que considera excessos da corte.
1: Eli Borges também pede mais moralização na política e combate à corrupção. Na avaliação do parlamentar, o cidadão deve estar atento aos políticos que defendem o devido processo legal e a soberania popular.
0: Kim Kataguiri, do Missão de São Paulo, classifica como graves as suspeitas de possíveis relações entre ministros da Suprema Corte e envolvidos do escândalo do Banco Master. Ele questiona a inércia das instituições e da sociedade frente às situações divulgadas pela imprensa.
1: Kim Kataguiri critica também decisões da Justiça Eleitoral, alegando supostas diferenças de tratamento entre candidaturas. Ele reclama da suspensão de campanhas por atrasos em declarações eleitorais nacionais, alegando configurar restrição a direitos políticos.
6: Saúde.
0: A Câmara aprovou projeto que prorroga incentivos para doações a instituições de combate ao câncer e assistência a pessoas com deficiência. As informações com a repórter Cibele Comanetti.
7: O plenário da Câmara aprovou o projeto que prorroga até 2031 o prazo para empresas deduzirem do pagamento do imposto de renda doações a instituições sem fins lucrativos, como as Santas Casas, que atuam na prevenção e combate ao câncer ou na reabilitação de pessoas com deficiência. O incentivo acabaria neste ano. A proposta foi apresentada pelo deputado Sérgio Souza, do MDB do Paraná, e recebeu parecer favorável do relator, deputado Antônio Brito, do PSD da Bahia. Os incentivos às doações estão previstos em 2 programas criados em 2012. O Programa Nacional de Apoio à Atenção Oncológica, conhecido como PRONON, e o Programa Nacional de Apoio à Atenção de Saúde da Pessoa com Deficiência, o PRONAS. Os 2 permitem o emprego de recursos privados para financiar projetos desenvolvidos por entidades especializadas e sem fins lucrativos. Segundo o relator Antônio Brito, o PRONON amplia a capacidade de atendimento do Sistema Único de Saúde, o SUS, para a prevenção, o diagnóstico precoce, o tratamento, a reabilitação e os cuidados paliativos de pessoas com câncer. Já o PRONAS aumenta a oferta de assistência às pessoas com deficiência, especialmente no que diz respeito a projetos destinados à reabilitação, diagnóstico, tratamento, desenvolvimento de novas tecnologias e capacitação de profissionais. Antônio Brito comemorou a aprovação da proposta.
8: Quero parabenizar a todos que participaram da elaboração da prorrogação até 2031 do prazo do PRONO e do PRONAS, tão importante na articulação da sociedade civil, do terceiro setor, do governo federal e também das iniciativas privadas no atendimento às instituições filantrópicas, seja ela na área da saúde, no tratamento do câncer, como também nas entidades que atuam com a pessoa com deficiência.
7: O projeto que prorroga até 2031 prazo para empresas deduzirem do pagamento do imposto de renda doações a instituições sem fins lucrativos que atuam na prevenção e combate ao câncer ou na reabilitação de pessoas com deficiência, seguiu para análise do Senado. Da Rádio Câmara de Brasília, com informações de Antônio Vital, Cibele Colmanetti.
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1: Esporte. A Câmara aprovou um projeto que acaba com a obrigatoriedade de férias escolares durante o período da Copa do Mundo Feminina em 2027. O repórter Antônio Vital acompanhou a votação.
2: O plenário da Câmara aprovou o projeto que desobriga as redes de ensino pública e privada de todo o país a concederem férias escolares para todos os alunos durante a realização da Copa do Mundo Feminina de Futebol no ano que vem. Lei de autoria do governo, aprovada no início do ano pelo Congresso, obriga que as férias dos estudantes coincidam com o período do torneio, entre 24 de junho e 25 de julho de 2027. O projeto apresentado pela deputada Anne Ortiz, do PP do Rio Grande do Sul, permite que os sistemas de ensino dos estados e municípios decidam sobre o período de férias escolares, em vez de obedecer ao calendário oficial da competição. Entidades como a Federação Nacional das Escolas Particulares criticaram a obrigatoriedade prevista em lei e alegaram que a alteração do período de férias do meio do ano coloca em risco o calendário escolar exigido pela Lei de Diretrizes e Bases da Educação, que obriga pelo menos 200 dias letivos no ano. A proposta recebeu parecer favorável do relator, deputado Alex Manente, do Cidadania de São Paulo. Para ele, do ponto de vista educacional, não é adequado impor solução uniforme a todos os sistemas de ensino sem considerar as necessidades regionais. O projeto foi aprovado de maneira simbólica pelo plenário, sem votos contrários. O deputado Chico Alencar, do PSOL do Rio de Janeiro, defendeu a medida.
10: O reconhecimento da importância da Copa do Mundo de Futebol está nesse projeto de lei, só que não subordinando os interesses da Copa do Mundo aos sistemas educacionais. Os jogos ocorrem em apenas algumas cidades e, na maior parte das vezes, com um número reduzido de partidas, não se justificando como férias todo o período e em todo o território nacional.
2: Os jogos da Copa do Mundo de Futebol Feminino serão realizados em 8 cidades. Belo Horizonte, Brasília, Fortaleza, Porto Alegre, Recife, Rio de Janeiro, Salvador e São Paulo. O projeto que desobriga as redes de ensino pública e privada de todo o país a concederem férias escolares para todos os alunos durante a realização da Copa do Mundo Feminina seguiu para análise do Senado. Da Rádio Câmara de Brasília, Antônio Vital.
1: Educação.
0: Ranieri Paulino, do Republicanos da Paraíba, propõe diversificar a educação profissional e tecnológica, ampliando a oferta em pequenos municípios, áreas rurais e regiões, conforme as demandas e as vocações específicas.
1: Para tanto, Ranieri Paulino apresentou um projeto que altera o Estatuto da Juventude e o Pronatec, articulando formação, trabalho, emprego e renda às características econômicas, sociais e culturais de cada território nacional e local.
0: Termina agora o Jornal Câmara dos Deputados, produzido pela Rádio Câmara, com trabalhos técnicos de Everson Urani e apresentação de José Carlos Andrade e Márcio Aquilissardi. Uma boa noite para você.
1: Uma ótima noite. A Voz do Brasil volta amanhã. Você ouviu A Voz do Brasil. Boa noite.

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4: Copa do Brasil está pegando fogo e hoje começam as partidas de volta da fase de quartas de final. O Atlético Mineiro vai encarar o Cruzeiro 9 horas da noite na Arena MRV. As equipes mineiras empataram no jogo da ida em 1x1, portanto quem vencer fica com a vaga para enfrentar na semifinal o vencedor de Grêmio e Internacional. O clássico Grenal vai ser disputado na próxima quinta-feira, 8 horas da noite, na Arena do Grêmio, em Porto Alegre. No jogo de ida, 0x0. E, portanto, quem vencer também avança lá no Clássico Gaúcho. Ainda temos na quarta-feira, Vitória e Vasco da Gama, 9h30 da noite no Barradão. A vantagem é do Vasco, que venceu por 1x0 na ida e pode empatar para avançar. E quem passar de Vitória ou Vasco vai enfrentar na próxima fase quem passar no confronto entre Santos e Palmeiras, que jogam também na quarta-feira, 9h30 da noite na Vila Belmiro. O Palmeiras tem ampla vantagem porque venceu por 3x0 na ida e já está com um pezinho na semifinal. Gerson Felipe para Esporte Total. 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

0: sertaneja a partir de agora. 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E tem música sertaneja que faz tudo isso ao mesmo tempo. Prepare-se porque está começando mais um Vila Sertaneja. Eu sou Nilo Deitos. Boa noite!
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0: 10:39.
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0: programação mais gostosa da sua noite, a programação da música sertaneja, aquela música que toca no fundo do coração, que mata a saudade, que pula de alegria, que traz romantismo no ar. 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E quando as duas coisas acontecem ao mesmo tempo, ela ganha espaço garantido aqui no Vila Sertaneja.
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2: 10h59.
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0: 11:19.
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0: 11:39.
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0: E o final do Vila Sertaneja chegou. Um grande abraço para você, uma noite linda e especial. E amanhã estamos de volta a partir das 10 aqui na Menina.
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0: 11:59.
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1: O prefeito de Itapema, Alexandre Xepa, reuniu nesta segunda-feira representantes das forças de segurança para discutir novas estratégias de combate à criminalidade no município. Durante o encontro, o delegado da Polícia Civil de Itapema, Aden Klaus, informou que 7 dos 9 homicídios registrados em 2026 na cidade já foram esclarecidos. Os outros 2 aconteceram na última semana e um dos inquéritos está em fase final. A reunião também tratou do combate ao tráfico de drogas e das ações integradas entre Polícia Civil, Polícia Militar e Guarda Municipal. As autoridades também discutiram o avanço de ocupações irregulares, principalmente em áreas de preservação ambiental. A fiscalização deve ser intensificada pela Fundação Ambiental Área Costeira de Itapema. Érica Guckert para a Rádio Menina.
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3: Existe uma teoria que se chama 90-10, onde uma pessoa tem 90% daquilo que você procura em alguém, só que você foca naqueles 10% que falta. Aí você sai pra rua, se aventura e realmente você encontra aqueles 10%.

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1: O vereador Samir Dawood apresentou nesta terça-feira uma indicação para que a Prefeitura de Balneário Camboriú estude a criação de pontos de apoio para motoboys, ciclistas e outros trabalhadores de entregas. A proposta prevê estruturas em locais com grande concentração de entregadores, com itens como cobertura, bancos, bebedouros, sanitários e tomadas para carregamento de celulares. A indicação não determina a implementação imediata, mas pede que o município avalie a viabilidade e escolha locais estratégicos. A proposta foi apresentada no mesmo dia em que entregadores realizaram uma manifestação na Avenida Atlântica contra as mudanças no modelo de entregas do iFood. Entre as reivindicações da categoria também está a criação de pontos de apoio. Érica Gucat para a Rádio Menina.
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1: A EMASA inicia nesta quarta-feira uma obra de modernização no sistema de abastecimento dos bairros Estaleiro e Estaleirinho em Balneário Camboriú. O trabalho segue até quinta-feira. Serão instaladas duas novas bombas, além da substituição de válvulas, vedações e tubulações do equipamento que abastece o reservatório R5. Segundo a EMASA, a intervenção busca melhorar a segurança e a eficiência do abastecimento, principalmente nos períodos de maior consumo, e pode reduzir em até 40% o gasto de energia. A previsão é de que não haja interrupção no fornecimento, mas a autarquia orienta os moradores a economizarem água e evitarem atividades como lavar carros, calçadas e telhados durante o período de obra. Érica Guckert para a Rádio Menina.
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1: O canal de acesso ao porto de Itajaí foi totalmente fechado para navegação na última segunda-feira, devido à forte correnteza provocada pelas chuvas intensas que atingem a região. A medida impede, por tempo indeterminado, as manobras de entrada e saída de navios. A decisão foi comunicada pela Delegacia de Capitania dos Portos em Itajaí, após a correnteza ultrapassar os parâmetros considerados seguros para a navegação. A retomada das operações vai acontecer somente quando as condições permitirem a realização das manobras com total segurança. O aumento da vazão do rio Itajaí-Açu é consequência do grande volume de chuva registrado na região e em diferentes pontos da bacia hidrográfica. A situação também provoca o transporte de uma grande quantidade de sedimentos para o canal de acesso, o que pode acelerar o assoreamento e reduzir a profundidade em alguns dos trechos. Érica Guckert para a Rádio Menina.
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0: 3:58.
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0: É quarta-feira, minha gente. Bom dia, Lio Brasil, Edson Valentim, os nossos patrocinadores, chegando para mais uma edição do Sertanejo Bom Demais. 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Agradecendo por mais um dia juntos e pedindo a proteção do Criador para nossa família, hoje e sempre.

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Mais um grande amigo aqui do nosso sertanejo bom demais, o nosso querido ouvinte Ivan, de São José na Grande Florianópolis, sintonizado com a gente. Abraço, viu, Ivan? 4:13, agora bom dia.

0: Uma maravilhosa madrugada de quarta-feira, minha gente. Sejam bem-vindos aqui ao nosso ranchinho, ao Sertanejo Bom Demais, que tá só começando. Já tivemos aí o primeiro bloco musical especialmente programado para você, que é amante da música sertaneja raiz. Obrigado de coração pela companhia, tá, gente? Em todo o litoral norte catarinense, Vale do Rio Tijucas, Vale do Rio Itajaí e nos quatro cantos desse mundão através do aplicativo Menina Play. Quarta-feira, dia 2 de setembro de 2026. Um dia de sol com muitas nuvens durante o dia e períodos de céu nublado, noite com poucas nuvens. Essa é a previsão para hoje, quarta-feira. Bom dia, Tião Violeiro.
1: Bom dia, Lio Brasil. Bom dia, minha gente, o povo que tá aí acordado de madrugada ouvindo o nosso programa de hoje. Peço a Deus que proteja e abençoe todo mundo. Boa quarta-feira, tá, minha gente?
0: Amém, Tião Violeiro, e já vai providenciando nosso café da manhã, que o povo aqui acorda cedo, com fome e adora o seu café da manhã. Bom, agora é hora de a gente agradecer por mais um dia de vida. Senhor, antes de qualquer palavra, eu quero te agradecer. Gratidão pela vida que pulsa em mim, pelo ar que respiro, pelo dia que começa cheio de possibilidades. Gratidão pelas lutas, porque me ensinam. Pelas vitórias, porque me fortalecem. Eu reconheço. Até aqui foi a tua mão que me sustentou. Que hoje eu veja com gratidão até o que ainda não entendo. Que a tua paz guie meus passos e a tua graça me envolva desde o amanhecer. Amém.
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0: Se aproxega, meu amigo, se aproxega, minha amiga. Prosa boa, música boa, café gostoso, chimarrão delicioso até às 6 horas da manhã. E daqui a pouco tem mais música.
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segue o nosso programa Sertanejo Bom Demais, esse nosso encontro diário aqui na Rádio Menina, das 4 às 6 da manhã. E lembrando, né, que no sábado a gente tem o horário um pouco mais estendido, isso, das 4 até as 9 da manhã, mas sempre com música sertaneja raiz. Abraçando você de todo o litoral norte catarinense, Vale do Rio Tijucas, Vale do Rio Itajaí também, todas as cidades que são alcançadas pelas ondas da Rádio Menina. Aquele grande abraço para você que está acordando agora, levantando agora, e o nosso compromisso é trazer música boa para vocês. Bom dia!

0: 4:27, minha gente. Bom dia.
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Sim, bora minha gente pro nosso sertanejo bom demais até às 6 horas da manhã. Tem muita música boa pra gente rodar pra você aqui ainda. Aquele grande abraço pros nossos queridos ouvintes do grupo de WhatsApp Fãs da Rádio Menino. Pessoal acordando cedo aí curtindo o nosso sertanejo bom demais. A você que trabalha durante a madrugada toda também sintonizado na Rádio Menino, né? Curtindo o Menina by Night já às 4 horas da manhã, emenda com o sertanejo. Coisa boa, tudo de melhor pra você, que é o melhor ouvinte do mundo com todo

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0: Ali Brasil.
1: Essa é a Rádio Menina, a rádio de mais de 1 milhão de amigos, a rádio que está o tempo todo com você, e esse é o nosso programa Sertanejo Bom Demais. Gosta de moda de viola, não gosta? Pois é, aqui tem. Sertanejo Raiz, aqui tem. E uma grande companhia nas suas madrugadas. Um abraço especial para os nossos amigos taxistas, os motoristas de aplicativos também, né? Claro, sempre os nossos amigos caminhoneiros. Esse programa é feito para vocês que não abrem mão de uma boa música. Sertaneja, claro. Vamos com mais? Tem essa aqui pra você e aquele bom dia.

0: É sertanejo bom demais, com música boa até às 6 horas da manhã, quarta-feira rolando, já é manhã, né? De quarta-feira, 2 de setembro é dia do repórter fotográfico e dia do florista. Conta pra gente aí, Tião Violeiro, o que que tem pro nosso café da manhã?
1: Hoje eu resolvi fazer uma rosca daquela bem crocante pra comer com esse café gostoso que tá saindo.
0: Bom demais esse café, bom demais a sua companhia. Daqui a pouco tamo de volta com mais.
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0: Juntos no Sertanejo Bom Demais, para quem gosta de música sertaneja raiz, música sertaneja cabocla, como a gente diz, para aquele modão de viola gostoso pra gente começar o nosso dia.

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1: Tchê Salgado fazendo companhia pra gente aqui no Sertanejo Bom Demais de hoje e sempre, né? Grande abraço, obrigado pelo carinho.
2: Bom dia, meu amigo Lio. Buenas. Estamos dando uma pegada aí até Tubarão. Piscar um carrinho aí. Beleza? Até onde eu pegar o troço aí, nós vamos na Rádio Menina. Mandou uma música pra nós de Baguala. Aquele abraço.

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1: Gilmar Bordim, grande abraço, obrigado pela companhia, Gilmar. Sintonizado como sempre aqui no Sertanejo Bom Demais.

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1: Ou música boa pra você até às 6 horas da manhã. Pode espalhar pra todo mundo aí. Conta que a gente tem um encontro marcado diariamente das 4 às 6 da manhã aqui no nosso Sertanejo Bom Demais. Bom dia!

0: Sertanejo bom demais com música cabocla até às 6 da manhã, 5:26, a hora certa no nosso ranchinho.
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0: Também com a gente nessa madrugada aqui no nosso ranchinho, Benedito de Blumenau, seja sempre muito bem-vindo, obrigado pela companhia.

0: Acontece, gente, daqui a pouquinho, a partir das 6 horas da manhã, todas as notícias para você começar o seu dia sabendo de tudo. É o nosso Bote a Boca no Trombone, já já, com nossa equipe de jornalismo da Rádio Menina. E segue o baile, segue o sertanejo bom demais.
1: Bom dia, Lio. E é o Arthur de Camboriú. Ô, Lio, eu queria uma música com Teodoro e Sampaio. Qualquer uma deles, tá? Se for atendido, muito obrigado, tá, meu amigo.

0: Na manhã de quarta-feira, o Sertanejo Bom Demais rolando. Tem muito mais ainda para acontecer, né, gente? Sejam todos bem-vindos. Tá chegando agora, fique à vontade. Tá saindo mais uma bulada de café delicioso. A água tá quentinha para você preparar o seu chimarrão.
1: Sou filho do interior do grande estado mineiro.
0: Enquanto vai rolar aqui o bloco comercial, a gente aproveita para dar uma espiadinha no nosso portal menina.com.br para saber do que tá rolando na região, né, gente? Sem educação nenhuma, totalmente despreparado, motorista denuncia abordagem de agente na rua 3700 e o BC Trânsito responde. Após cobrança de moradores, obra da encosta da Rua México deve ter edital até novembro. Dois destaques. Mas você encontra muito mais aqui, né? Com matérias completas, produzidas, preparadas, redigidas por nossa equipe de jornalismo aqui da Rádio Menina. É o portalmenina.com.br. Lembrando que daqui a pouquinho, depois do sertanejo, 6 horas, tem o Bote a Boca no Trombone também, tá, gente?
2: Tem superstição hoje de novo, Lio Brasil. Ver uma borboleta voando dá sorte pro dia. Ao mudar de casa, passe manteiga nas patas do seu gato para que ele não volte para casa antiga. É o que o povo dizia antigamente.
0: Então, bom dia, boa quarta-feira.
3: Acorda, gente!

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1: Tá chegando mais música boa aqui no Sertanejo Bom Demais, só que eu quero lembrá-los que daqui a pouquinho, a partir das 6 horas da manhã, você confere todas as notícias aqui do nosso Bote a Boca no Trombone, já já logo depois do Sertanejo Bom Demais. Bom dia, povo!
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0: Fechando a edição de hoje do Sertanejo Bom Demais, quarta-feira, mas prometendo voltar amanhã, já quinta-feira, cedinho, madrugando, a partir das 4 horas, com os nossos patrocinadores, Tratimar de Madeiras em Itajaí, na rua João Tomás Pinto 900, bairro Canhanduba, e também Casa de Carnes Nações, na Avenida Palestina, esquina com a rua Panamá, no bairro das Nações, aqui em Balneário Camboriú. Desejando a você uma maravilhosa quarta-feira, que as coisas boas aconteçam para você e para sua família, que o nosso dia seja abençoado, né, por Jesus Cristo, nosso Pai e Irmão das Estrelas, e que sejamos protegidos por São Miguel Arcanjo. Agora fiquem com Bote a Boca no Trombone. Grande abraço, meu povo, e até amanhã. Tchau.
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3: Bom dia, 6 horas em ponto e nós estamos de volta começando Bote a Boca no Trombone aqui na Menina FM de Balneário Camboriú. Hoje é terça-feira, dia 2 de setembro de 2026. 14 graus a temperatura, caiu um pouquinho a temperatura, né? Mas ainda bem que caiu a temperatura, porque aí possibilita que a chuva deixe o nosso litoral, pelo menos momentaneamente. E a partir de agora, então, até as 8 horas e 25 minutos, você sabe que a gente conversa, a gente bate um papo, a gente traz informações, a gente aborda assuntos que são relevantes para você. Ou você traz assuntos que são relevantes também para seu bairro, para sua rua, para sua comunidade, para o seu local onde você mora, onde você trabalha. É o Bote a Boca no Trombone, já tradicional aqui na Menina FM, de segunda a sexta-feira, 6 da manhã. Começando cedo, já madrugando, porque é mais um dia que a gente tem que agradecer pelo trabalho, agradecer pela saúde, agradecer porque a gente pode acordar bem cedinho e estar aqui levando a informação, conversando contigo e, claro, né, abordando o assunto que você gosta de trazer pra gente, pra nossa bancada, com toda a nossa equipe. Moisés Stucker, bom dia.
4: Oi, Adilson de Souza, muito bom dia para você, bom dia pro Gerson, bom dia para Camille, Edson, Valentim, uma ótima quarta-feira para todos vocês que já estão ligadinho aqui no Bote a Boca no Trombone. Mais um dia começando e é muito bom começar na presença de todos vocês. Vou começar falando de um destaque positivo hoje, é porque, né, falamos ontem do 7 de setembro em Balneário Camboriú. E terão 2 desfiles, um aqui no centro, na 4ª Avenida, e outro é na Praça do Pescador, no bairro da Barra, região sul aqui da cidade. Trazer o destaque de Itajaí, porque ontem a prefeitura informou também que a cidade, olha só, mais de 4.000 pessoas vão fazer parte desse desfile. 410 veículos e 13 bandas vão desfilar pela Beira Rio, na cidade de Itajaí. O desfile que começa às 8:30 da manhã do dia 7 de setembro na Ministro Victor Conder, que é mais conhecida como Beira Rio, tradicional ali pelo desfile. E olha, vários grupos, né, parceiros, escolas estaduais, particulares, secretarias, fundações, a banda municipal da cidade, outras bandas também, igrejas, várias entidades, forças armadas e diversos carros desfilando neste ato cívico do dia 7 de setembro. E eu quero trazer outro destaque também, falando sobre esse assunto, que me lembrou a minha infância, Adilson. Ontem eu fui fazer uma reportagem na escola Gaspar, que é ali no bairro Fazenda, em Itajaí, das novas sirenes que todas as escolas municipais do ensino fundamental de Itajaí, as sinetas estão sendo trocadas. Aquele barulho chato, estridente, tá virando uma sineta com música. E a primeira escola municipal de Itajaí a testar isso foi justamente a Gaspar, aqui no bairro Fazenda. E até o final do mês de outubro, todas as outras escolas do ensino fundamental terão esse novo sistema de sineta, justamente trabalhando a inclusão. Os alunos com algum tipo de transtorno, principalmente o TEA, que é o transtorno do espectro autista, eles vão poder, então, contar com essa sineta, que é uma música, não é aquele barulho estridente que incomoda demais os alunos com algum tipo de transtorno. E ontem, justamente, eu fui conversar com a mãe de um aluno, com o aluno também, com a diretora, entender mais como é que funciona esse processo, para também escrever uma reportagem no portal Menina logo mais sobre esse assunto tão importante, inclusivo para as pessoas que precisam, né? Pra gente, parece não ser muito importante, né? Mas para quem realmente se incomoda e tem um transtorno e não consegue com aquele barulho, faz toda a diferença quando aquele sino toca na escola. Muito legal. Inclusive, como é Semana da Pátria, os alunos todos perfilados, lembrei minha infância, né? Antes de começar a aula, todo mundo cantaram o hino do Brasil, o hino da bandeira, o hino de Itajaí e o hino da escola. A escola tem um hino também, muito legal. Achei bom demais, né? Legal demais ver aquela gurizada. Claro, tinha sempre aqueles, né, entre aspas, malandrinhos que tinham que você puxar, eu recebi um puxãozinho de orelha ali do coordenador, que não estavam querendo muito, né, ficar quietinho cantando hino, mas é legal demais ver essa criançada toda, né, em respeito à bandeira do Brasil, em respeito à bandeira de Santa Catarina, de Itajaí e a da escola, cantando o hino na Semana da Pátria. Vai ser assim, até sexta-feira, antes de começar a aula, todo mundo bonitinho, em respeito à Semana da Pátria. Bom dia, Gerson.
1: Muito bom dia, Moisés Stucker. Bom dia, Dilson de Souza, a todos os ouvintes do Bote a Boca no Trombone. Pois é, Moisés, eu queria começar com um destaque positivo também. Gostaria de falar de coisas boas, mas eu vou até pegar como gancho o respeito pelo Brasil, né? O Brasil, infelizmente, é um país que não é respeitado pelos seus principais magistrados. O dia 1º de setembro vai ficar marcado na história, né? O dia em que o jornal Estado de São Paulo divulgou mensagens que eram trocadas entre Daniel Vorcaro, do escândalo do Banco Master, e o ministro Alexandre de Moraes. Uma investigação da Polícia Federal, e o jornal teve acesso, e inclusive a comunicação entre eles, como que era realizada? Eles escreviam no bloco de notas do celular, tiravam o print e enviavam a mensagem um ao outro. E desta forma eles conversavam para dificultar ainda mais, né, que a Polícia Federal conseguisse ter acesso. E eles mandavam aquela foto do bloco de notas em visualização única, né? Você que tem o WhatsApp com certeza já mandou alguma mensagem em visualização única, algo que você não queria divulgar muito. E mesmo assim, eles conseguiram recuperar os prints do lado do Vorcaro. Do lado do ministro Alexandre de Moraes, ainda não conseguiram. Mas o fato é que as conversas, elas mostram no mínimo, que o ministro deveria ser afastado para as investigações. É uma vergonha, seja você de direita, de esquerda, do lado que for, é uma vergonha a pessoa que não concorda neste momento com o afastamento, no mínimo o afastamento do ministro Alexandre de Moraes. Lá atrás já teve aquela situação toda do escritório, né, da mulher do ministro prestar consultoria pro Daniel Vorcaro, o que no mínimo já é bem estranho. E o ministro e o Vorcaro trocando mensagens, o Vorcaro falando, acho que vou embora do Brasil, o que você acha? Cobrando pessoas do Banco Master sobre o não pagamento do contrato com o escritório da mulher do ministro, cartões de crédito para filhos do ministro no valor de R$300 mil. Gente, este é um dos maiores escândalos da história do Brasil. E infelizmente, a gente está passando por mais uma situação como essa. Realmente, olha, como diria a música, né? Que país é esse? Que país é esse?
4: Procurador-Geral da República, né? E também diretor da Polícia Federal envolvidos também.
1: Também.
4: Vale lembrar aqui, Gerson. Olha o escândalo e olha a situação que a gente fica sabendo. Engraçado, né? Bem em período eleitoral também.
1: E agora são 5 dias que a PGR tem, a Procuradoria-Geral da República, para se manifestar sobre o prosseguimento desse caso. E, gente, tem que ser afastado.
4: Uhum.
1: Tem que ser afastado, porque, ok, todo mundo tem direito da defesa, perfeito, né? Independente se é o ladrão de galinha ou se é o ladrão de colarinho branco, mas tem que ser afastado, gente. Como é que esse cara vai continuar julgando, sendo que ele tá envolvido num escândalo desse tamanho? Não tem condições.
3: Olá, Camille, bom dia.
2: Olá, Dilson de Souza, bom dia pra você, bom dia pro Moisés, pro Gerson, pra todo mundo que tá ligadinho com a gente aqui. Muitas mensagens já chegando, participação dos ouvintes. E se você também quer fazer como a nossa ouvinte, a Sally, o seu Nilson, a Heloína, a Marciana, pode mandar mensagem pra gente no nosso WhatsApp, 47 99174-1005. Um bom dia para todos vocês. E na entrevista de hoje a gente vai receber o Thiago Locks, ele que é o gerente regional interino da Celesc, que atende aqui os 12 municípios da nossa região. E a gente vai falar sobre aquela polêmica envolvendo funcionários da Celesc que estariam sendo, né, tratados como possíveis criminosos, que estariam entrando em estabelecimentos comerciais. Depois a segurança pública aqui de Balneário Camboriú emitiu uma nota informando que eles realmente eram funcionários da Celesc. Então a gente vai entender tudo sobre essa situação, mas claro, também vamos falar sobre o aumento da ANEEL, a conta de luz aqui em Santa Catarina, que vai ficar em média 10% mais cara. Então daqui a pouquinho, entrevista com o gerente regional interino da Celesc aqui no Bote a Boca no Trombone. E a gente também dá continuidade ao nosso quadro de eleições, e o entrevistado de hoje é o candidato a deputado estadual Elcio Rogério Cunin, do MDB.
3: Ex-prefeito da cidade de Camboriú, Hoje é dia de Santa Doroteia.
4: Sabe quem foi? Jovem Capadócia, conhecida por oferecer sua virgindade a Deus e por esse motivo perseguida e martirizada, também conhecida pela devoção popular como a Santa das Flores.
3: Dia do florista também.
4: Olha que legal, hein? E dia do repórter fotográfico. Alguém aqui já foi um repórter fotográfico na vida?
1: A gente é um pouquinho, né?
3: Agora todo mundo é.
1: Todo mundo é um pouquinho repórter fotográfico.
4: É fotógrafo, né? Repórter fotográfico é diferente, né?
1: É que daí é aquele que trabalha com fotojornalismo.
4: É.
1: E o fotógrafo é um pouco mais amplo, né? Pode trabalhar, por exemplo, né? Um batizado, um evento.
4: Isso.
1: Tem meu amigo aí, o Ricardo Augusto de Souza.
3: Ricardinho?
1: Ricardinho. Trabalhou bastante como repórter fotográfico, agora tá mais na fotografia esportiva, né, cobrindo eventos, mas ele também foi repórter fotográfico.
3: E hoje, sabe quem tá de aniversário hoje? Blumenau. Bom, ninguém mais do que qualquer um aqui da bancada que conhece Blumenau como você, Moisés.
4: É, conheço bastante Blumenau durante 8 anos, né? Todos os dias pra lá e pra cá na rua, fazendo reportagens, entradas ao vivo. Uma baita de uma cidade, tá? Adoro Blumenau. Cerca aí, hoje deve ter já 400 mil habitantes, com certeza. Principal polo econômico e cultural do Vale do Itajaí. E mundialmente famosa, né? Conhecida pela Oktoberfest. É a maior Oktober das Américas, a segunda maior do mundo, que acontece no Parque Vila Germânica e a capital brasileira da cerveja também. Cidade combina uma forte tradição industrial, principalmente no setor têxtil, de tecnologia também. Várias empresas que exportam tecnologia para todo o mundo estão em Blumenau. E claro, né, a gente encontra aquelas construções em Chaimel, famosíssimas, né, construções em estilo germânico, e atrai turistas de todo o país. Comida boa também, viu, Adilson, em Blumenau. Tem muita comida boa. Eu adoro comida alemã, né? Sou meio assim, né? Como é que fala? Esqueci a palavra. Suspeito de falar de Blumenau. Cidade organizada, cara. Cidade limpa, cidade boa. Claro, tem seus problemas, mas é uma baita de uma cidade para quem gosta de trabalhar, sabia? Pra vagabundo não é muito boa, não, mas para quem gosta de trabalhar, é uma cidade boa.
3: E nós temos a nossa irmã Menina FM. Hoje, pessoal da Menina FM de Blumenau, temos o grupo Narbal Souza também marcando presença. Tem história o grupo em Blumenau. Não só com a Rádio Menina, já tivemos também o hotel, né? Um grande hotel também, pertencente à família Narbal Souza. E tem uma história muito forte também de Blumenau com a Rádio Menina de lá, com a Rádio Menina daqui também. Hoje, com certeza, a programação vai ser bastante diferenciada lá da Menina de Blumenau. 6:12, bom dia pra você, parabéns. Você é de Blumenau, você tá ouvindo a Menina de Balneário Camboriú e você nos acompanha, conhece Blumenau, tem alguma lembrança de Blumenau, tem saudade? É pertinho, mas dá saudade, né? Então manda pra cá também o seu registro na manhã desta quarta-feira, 2 de setembro de 2026, 15 graus. Bom dia, está no ar
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3: Tá bom, tá sequinho, né? Não tem mais chuva, a previsão é de que continue pelo menos mais uns dias assim. Onde é essa imagem aí, Camille?
4: 2.500 ali.
3: Ah, 2.500 ali, né? É o prolongamento da Quarta Avenida, né? Que
4: isso.
3: Segue, vai até a 3 e 100 e vai embora, né? Até a Barra Sul também, se seguir. E ali à direita tem a possibilidade de passar para o bairro dos Municípios, 2.500, 2.550 volta.
4: Uhum.
3: E 2.500 vai, né?
4: Não, as duas vão. Ao contrário. As duas vão.
3: Não, tem uma que volta. Tem uma que volta.
4: E a 2.500 ela vai, né?
3: Ela vai em direção à terceira.
4: E a 2.550 vai também.
3: A 2.550.
4: As duas vão.
3: Vai em direção ao bairro dos Municípios.
4: Ah, tá, mas a 2.500 da quarta para Marginal, ela vai também em direção à terceira.
3: Uma vai e outra vem. Não existe mão dupla 2.500 e 2.550, tenho certeza absoluta. Eu passo lá direto. A 2.500 é ali onde era a clínica do Dr. Wagner. A 2.550 tem um Empório do Cordeiro bem na esquina. E aí faz a ligação. É lá onde aconteceu o acidente, pouco mais para frente. Né?
4: É verdade.
3: Na sequência ali. Bom, e o tempo, Marinho, bom dia.
6: Bom dia, muito bom dia, Dilson, Moisés, bom dia a toda a nossa equipe, a você que já está ligado aqui no BBT, um ótimo café da manhã. Já é quarta-feira, vamos ter bons períodos de sol, temperaturas baixas, confirmando as nossas previsões, manhã gelada e o frio diminui com o sol aparecendo no decorrer do período. Daqui a pouco já vamos atualizar e trazer a previsão do tempo completa para esta quarta-feira, já projetando a segunda parte da semana aqui no Bote a Boca no Trombone.
3: 6:15, obrigado, Marinho. 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
3: Tem um recadinho aqui da Júlia Maria sobre a Praiana. O que que deu, Júlia?
7: É, bom dia, Rádio Menina. Então, eu sou dependente do Desone para andar ali, de Praiana, né? Trabalho aqui para parte da Jair, também para Praia Brava. A Praia Brava e Itajaí, né? É, queria ver aí com vocês para ver quem o responsável aí no, nessas praianas para limpar esse filtro do ar-condicionado. Meu Deus, horrível, terrível, para não ir além dessas palavras que eu tô falando, para não faltar com a educação, tá? Mas, pelo amor de Deus, um ônibus lotado, né, com aquele ar-condicionado ligado, com aquela poluição toda naquele filtro. Eu creio que é o filtro, porque é no meio do corredor, aquela parte ali. Não tem como bater foto, porque não tem nem como segurar. A gente vai caindo um por cima do outro. Tem tanta gente que vai nesse horário das 6, que eu pego lá perto daquele, da Avenida Santa Catarina, aquele comprão lá, novo. Já bem lotado de lá. Então não tem como eu tirar foto para mostrar. Mas tanto esse que eu venho para Itajaí, quanto os ônibus que a gente anda ali na Praia Brava gratuito, tudo sujo os filtros. Pelo amor de Deus, faça uma manutenção daquilo, porque a poluição ali tá terrível, né? Porque a gente fica dependendo desses ônibus para andar, para trabalhar. E acaba pegando esses filtros de ar-condicionado terrível, vamos dizer assim.
3: Essa é a Júlia, botando a boca no trombone. Infelizmente, entra no ouvido, o trombone sai no outro, da Praiana. E ninguém dá bola. A Praiana não responde e muito menos se preocupa com o seu usuário.
4: Vamos lá, participação aqui do ouvinte. Tem uma consulta aqui, o Charles mandou pra gente, uma consulta com dermatologista.
8: Atenção!
3: Isso, depois a gente fala que eu deixei ele um pouquinho, porque é muito comprido.
4: Ah, tá.
3: Extenso o assunto, a gente vai demorar, ó, 6:18, e agora vamos dar o recadinho da Oral Sim.
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3: Em documentos perdidos do Luiz Carlos Evangelista e do Lourenço Gael Evangelista. Contato deles é o 99674-9810.
4: Foi perdido uma pasta com documentos em nome de Josué da Silva, bem próximo à Palestina. Contato 984-23-1361.
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3: Vaga para monitor, operador de caixa e gerente comercial. O currículo tem que enviar para o 984866766.
4: Diretora para a escola em Camboriú. Está aberta uma vaga. Contato, enviar currículo para o 999881941.
3: É assim que consegue.
4: Deve ser trabalhar? De escola particular, né?
3: Ah, particular, né? Particular.
4: É.
3: Quem se oferece para trabalhar é a Nice, técnica de enfermagem ou cuidar de idosos. Contato 996173115.
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4: Intervalo, já voltamos com mais Bote a Boca no Trombone.
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3: Voltando, 6h25. Agora sim, Moisés, você pode falar aquela demanda ali do Charles Bortolini.
4: Peraí, deixa eu procurar ela. Tá com ela na mão, hein?
3: Tô. Diz o seguinte: estou na espera de retorno de dermatologista, que era pra julho. Preciso renovar a minha receita esse mês para medicamento de uso contínuo. Olhem a minha posição na lista. Ele mandou a posição, é 997. Meu Deus. A Secretaria de Saúde afirmou, ou a secretária disse aqui na rádio, que iria ver o meu caso. Isso é em Balneário Camboriú, né? É isso? Então, tá. Falando nisso, acho que mudou o secretário de saúde de Camboriú, né? O Alexandre, né? Acho que não volta. Bom, voltando a Balneário Camboriú, aqui é a Aline Leal. Ela disse na rádio que ia ver o meu caso, pois em 4 de agosto minha posição era 1091. Vocês anunciaram na rádio para mim essa data. Ela respondeu no ar nesse dia. Me lembro muito bem, né? E fui muito bem atendido pela equipe. Mas a espera tá difícil. Então agora ele mandou aqui, depois da entrevista, não me lembro qual foi a data dessa entrevista. Ele agora saiu de 1091 para a posição 997. O que diz a secretária Aline? Se quiser responder em áudio, secretária, para a gente, ela já está escrevendo aqui. Deixa eu ver o que diz, mas se quiser um áudio para responder a ele. Bom dia, ambulatório de especializada tem teledermatologia. Ela disse que mandou para a equipe. Bom, pediu para mandar o contato, tá? Vou tentar resolver o problema aí do cidadão. É o Charles Bortolini. Tá bom? Vamos tentar ajudar novamente aí o Charles.
4: Essa aqui das motocicletas da rua Daniel Silvério, vai usar na segurança?
3: Não, pode usar agora.
4: Agora? Bom dia a todos da Rádio Menina. Queria pedir a ajuda de vocês aqui no bairro Cedro, em Camboriú. O que está acontecendo ali? É um absurdo na rua Daniel Silvério. Precisamos de ajuda de vocês para que a polícia possa tomar uma providência.
3: Isso é legal botar com som, viu?
4: O pessoal fazendo corridinha de motocicleta sem capacete, inclusive?
3: Ah, isso faz diferença. É isso?
4: Tem som ali? Tem, ó. Lindo, né? Que lindo, né? O outro vídeo também. Tem mais um vídeo ali, ó. Sem capacete. Volta pra lá, pra cá, passa correndo na rua, fazendo barulho.
3: E mandou essa demanda aí, foi... Ah, e agora não aparece o nome dele aqui. Ele mandou pra mim, né? Mas não aparece o nome dele no celular. Mas é todo dia, ele disse assim, ó, todo dia lá no CEDO tá acontecendo isso, todo dia. E quem é que vai fiscalizar? Só tem a Polícia Militar. E alguém tem que ligar pro 190. Porque tá uma bagunça mesmo, né?
4: É gurizada menor de idade?
3: Não.
4: Não?
3: Vai falar alguma coisa pra você ver. Vai falar alguma coisa pra você ver o que acontece e a confusão que pode dar do jeito que os caras estão pilotando motos lá no Cedro lá. É lamentável, viu?
4: 6:29 e começou, hein? 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
4: O Johnny tá participando aqui conosco também, ele fala de um buraco gigantesco lá na Caianduba, em Itajaí, na BR-101. Vamos ouvir. Não? Ah, o Johnny, ele fala sobre um pneu furado, o pessoal tá, deixa eu marcar pra você aqui então, daí a gente, aí ó, o Johnny, lá na Caianduba, BR-101, deu? Não vai, não quer, o computador não quer transmitir o áudio do Johnny.
3: Vamos lá, vai, eu vou chegando.
4: Aham. Uhum.
3: É depois do que a gente falou agora aqui?
4: Isso. Um pouquinho pra baixo do Charles ali, tá?
3: Estevam.
4: É, tá meio bagunçado o WhatsApp hoje aqui, hein?
3: Achei ele aqui.
1: Achou? Bom dia, pessoal da Rádio Menina. BR-101, aqui sentido Itajaí Balneário, na próxima entrada da Caianduba, há um buraco, não é nem um buraco, uma cratera. Já tem um caminhão, um HR, um caminhãozinho pequeno porte, e um carro pequeno ali, com o pneu estourado por causa do buraco, tá? Literalmente estourou um pneu dianteiro de um caminhão. Não tem nenhuma sinalização ali da autopista, e o pessoal ali já falaram que ligaram pra autopista tudo e nada. Bem na entrada da Caianduba aqui. Ah, e na vinda pra cá também, lá no morro cortado ali, da Praia Brava, pra o bairro Fazenda, ali em Itajaí, também há um buraco bem no topo ali, na entrada da praia para Cabeçudas ali. Ali foi posto os cones sinalizando ali. Então, bem no finalzinho do top do morro ali, já tá funilando para uma pista. Então, quem tiver pressa que saia cedo, que daqui a pouco trava tudo.
3: Duas situações então, né? Em Itajaí aqui, no Morro Cortado. Bom, buraco é o que não falta em tudo que é canto agora, depois dessa chuvarada aí você encontra buraco, né? Na BR também, lá na, isso foi ontem, né? Pode ser que hoje não tenha mais, mas se depender da autopista litoral vai ter, porque a autopista ela estaria aí, né? O cara chama, não vão, não respondem, não fazem nada, deixa tudo abandonado. E ontem estourou pneu de caminhão, de carro, tava tudo parado ali, próximo a Caianduba, onde o Johnny falou. Infelizmente, a autopista é uma empresa muito fraca e não tem uma gestão competente e faz um péssimo serviço para o cidadão que paga seus impostos, inclusive.
4: Pois é, agora 6:32. 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
2: Hoje nos destaques do Portal Menina, médico é esfaqueado no estacionamento do Hospital Regional Ruth Cardoso, suspeito não foi localizado. Sem educação nenhuma, totalmente despreparado. Motorista denuncia abordagem de agente na rua 3700, BC Trânsito responde. Após cobrança de moradores, obra da encosta da Rua México deve ter edital até novembro. Vereador propõe pontos de apoio para motoboys e entregadores em Balneário Camboriú. 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
4: 6h34, Estevão tá participando aqui, ele fala, outro buraco gigante, hein? É de ontem também, essa reclamação na Alvin Bauer agora com a Brasil.
0: Bom dia, aqui é o Estevão de Balneário Camboriú. Aqui tem uma lombada entre a Atlântica e a Avenba, e a Brasil e a Avenbauer, que tem um buracão gigante aqui, é bem no centro aqui, essa lombada aqui, ela cabe uma roda e meia de um carro aqui, bem na esquina da Avenbauer com a Brasil aqui, passando o Shopping Atlântico aqui. Tá uma vergonha essa lombada aqui, tá muito grande esse buracão na lombada aqui. Se tiver como alguém dar uma olhada, uma arrumada, porque cabe uma roda e meia de um carro aqui, então perigo.
3: Falei que tá cheio de buraco em tudo que é canto. Bota a boca no trombone aí, né? Vamos monitorando e vamos mapeando os locais onde tem buraco para que as secretarias responsáveis possam responder ou possam solucionar. Não precisa nem responder, né? Vai lá e arruma o buraco e resolve o problema do cidadão.
4: Bom, de buraco a gente vai para um agradecimento lá de Camboriú, né? Ezequiel agradecendo sobre a resolução de um problema com águas de Camboriú.
5: Bom dia, Dilson. Bom dia, Moisés. Quero agradecer vocês aí pelo apoio de vocês ali sobre aquele assunto do meu nome no SPC ali, na Águas de Camboriú. Eles retiraram lá, já retiraram o meu nome também do SPC lá. Na mesma hora que vocês comunicaram com eles ali, eles já retiraram lá, retiraram a dívida e retiraram o meu nome do SPC. Eu não consultei ainda no SPC, mas a Águas de Camboriú me avisou aqui. Obrigado.
3: Legal, que bom que foi solucionado, né? Boa, aí até o trombone ficou alegre agora, ficou mais animado aí. 6h35, chegou, comparou, comprou Globo Nissan. 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
3: Vamos lá, tem mais demanda? Deixa eu ver aqui, tô tentando dar uma resumida nesse recadinho que recebemos aqui sobre um problema no trânsito. Vamos ver se vai dar para resumir e aí poder ser mais rápido também. 6h36. Bom, como é o nome dele?
4: David. Ou Davi, não sei.
3: É, ou Davi, diz o seguinte, né? Teve uma denúncia de abordagem de um agente de trânsito depois de uma confusão durante uma liberação de tráfego em um túnel. Segundo o relato do motorista, um guarda teria, ou um agente de trânsito teria sinalizado para que ele seguisse pela via. Seguisse, né? Seguisse. Qual é o sinal de seguir? Vamos lá. Seguir, assim, né? Vamos,
4: vai.
3: Faz o sinal do braço assim. Vai.
4: Cozinha.
3: Vamos. Né? Mexe o braço, chamando o cara. Siga. Quando estava próximo de atravessar o túnel, outro agente, no sentido contrário, liberou o trânsito, fazendo com que o motorista quase colidisse de frente com uma moto. O motorista diz que conseguiu desviar e parar o veículo, relatando que após explicar a situação a um dos agentes, foi orientado apenas a ter mais cuidado. Na sequência, o agente havia liberado a passagem e ele se exaltou, né? Ele que liberou acabou se exaltando, ofendendo e ameaçando aplicar multas. Aí o motorista começou a gravar a discussão com o celular. A partir daí, aí mudou. Ele afirma que registrou parte da ocorrência em vídeo e questiona o preparo do agente para exercer essa função. E o vídeo, ele não mandou? Vamos ver o vídeo também, né? A gente precisa contextualizar tudo aqui para entender o que que aconteceu.
4: Diz também que o veículo que ele colocou na multa, nunca vi na vida, nem a placa.
3: Não é o mesmo.
4: Muito menos a cor, pois o meu veículo é completamente ao contrário do que relacionou na multa.
3: Errou o veículo, né?
4: Uhum.
3: Tava uma confusão de carro ali, ele achou que o cara tava num outro.
4: Meu Deus.
3: E aí aplicou a multa, num cidadão que garanto que não sabe nem o que aconteceu.
4: Pois é, daqui a pouco a gente traz o vídeo então aqui. 6h39.
3: Então vamos aproveitar e ouvir a resposta do coronel Evaldo Hoffmann sobre um ouvinte. Então, tem essa resposta aí, aqui, ó.
4: A resposta.
3: Depois a gente pega o vídeo, né? Tem justamente a resposta do coronel Evaldo Hoffmann sobre esse fato aí. A Camille já foi atrás, nossa produção, e a gente ouve agora.
6: Bom dia, Adilson de Souza, bom dia, Moisés. Externar um forte abraço a todos os ouvintes do BBT. Sobre essa situação narrada nesse áudio, gostaria de primeiro pontuar. Aconteceu um sinistro de trânsito na rua 3700, embaixo do elevado que passa pela BR-101. O veículo teve um problema mecânico, colidiu contra a barreira de concreto e ele bloqueou meia pista da 3700. Agentes de trânsito foram acionados no local para fazer o controle do fluxo de trânsito, uma vez que havia retenção de veículos naquele local. Segundo o relato que foi nos passado aqui na BC Trânsito, o agente de trânsito deu um sinal de parada, o condutor não respeitou a parada desse agente de trânsito e acabou tocando seu veículo, contrariando a ordem. Isso configura infração de trânsito, conforme tipificado no Código Brasileiro de Trânsito. Gostaria de dizer o seguinte, se a condutora, ela se sentiu injustiçada nessa situação, existem os recursos que ela pode apresentar. Primeiro, a defesa de autuação, que é feita diretamente para a autoridade de trânsito aqui do município de Balneário Camboriú. Não se satisfazendo da decisão da autoridade de trânsito, ela pode recorrer para JARI, para a Junta Administrativa de Recursos de Infração de Trânsito. Com relação a essa situação, o agente de trânsito, conforme o Código de Trânsito Brasileiro, ele tem sim esse poder de fazer, de emanar as ordens de parada, e todo condutor ele deve respeitar os gestos e atos e ordens emanadas do agente de trânsito no local de um acidente.
3: Não vou me estender muito aqui, né? Mas a resposta não condiz com o que foi relatado pelo David, não é ela, é ele, coronel, em relação ao fato de que na sua explicação, ou na explicação do agente para o senhor, ele pediu para parar, só que o David disse que ele mandou seguir. São dois gestos diferentes: seguir, parar. Dá para se interpretar claramente o que é seguir e o que é parar. E em relação à grosseria, também nada foi comentado nessa resposta. Vamos lá pro vídeo então, um pouquinho aqui, ó, 6h42.
7: Tu não vai dar o documento?
8: Grita de novo comigo.
7: Tu não vai dar o documento?
8: Você tá gritando comigo por quê?
7: Encosta ali, faz
8: favor. Ah, agora você é educado.
7: Não, eu mandei tu parar ali.
8: Você mandou eu passar.
7: Eu mandei tu parar e tu
8: passa. Você mandou eu passar.
7: Olha ali a viatura ali parada.
8: Você mandou eu passar.
7: Não, eu mandei tu parar.
8: Você mandou eu passar.
7: Mandei tu parar. Tá. Encosta ali e dá o documento. Encosta ali e dá o documento.
8: Você mandou eu passar.
3: Tá aí. Um diz que mandou parar e o outro diz que mandou passar. Aí agora que deu o problema, e aí tem aquela tradicional discussão de trânsito, porque tudo no trânsito, exceto aquele cidadão que deu um abraço lá em Camboriú, depois de uma batida, mas o resto tudo acaba em discussão ou briga e já acabou até em morte.
4: 6h42, intervalo. Gerson Felipe chegando com as informações do esporte, mas é daqui a pouco.
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0: Gerson Felipe, tá nervoso?
1: Tô tranquilo.
0: É?
1: Tô bem tranquilo.
0: E aí? Mas amanhã tem jogo, né?
1: Amanhã tem jogo e amanhã tem recorde de público na Arena do Grêmio em Porto Alegre, provavelmente, né, pra mais um clássico Grenal. Mas antes vamos falar de quem já tá na semifinal, de quem avançou. Esses sim estão com o sorriso de orelha a orelha, os torcedores do Atlético Mineiro, que tomaram um susto porque o Cruzeiro saiu na frente

0: brigou? Pois é, aquele mesmo Fred, ex-seleção brasileira, que colocou o torcedor atleticano para comemorar e muito com o gol da virada e da classificação aos 42 do segundo tempo. Cruzeiro que terminou o jogo com um atleta menos, teve jogador expulso, e agora a Raposa Mineira vai concentrar as suas forças no Campeonato Brasileiro, porque já está fora da Copa do Brasil e havia sido eliminado pelo Flamengo também na Libertadores da América. A Copa do Brasil que vai conhecer mais um duelo de semifinais. Na verdade, a gente tem o Atlético Mineiro classificado, que vai pegar quem passar no Clássico Grenal para Grêmio e Inter, que se enfrentam na quinta-feira amanhã às 8 horas da noite. E a gente vai ter hoje, 9:30 da noite, dois jogos que vão definir uma semifinal. Vitória e Vasco da Gama, eles se enfrentam hoje no Barradão. No jogo de ida, o Vasco venceu pelo placar de 1-0, e com a vitória nós temos a vantagem do Vasco de poder empatar com a equipe baiana. Então, hoje, apesar do Vitória jogar em casa, a vantagem é vascaína, que pode atuar pelo empate. Se o Vitória vencer por um gol de diferença, a disputa vai para as penalidades máximas. E se o Vitória vencer por dois ou mais gols de vantagem, garante a classificação no tempo normal. Então tem uma vantagem interessante para administrar a equipe do Vasco, mas vai jogar fora de casa e com certeza enfrentar uma grande pressão lá no Barradão. 9:30 da noite também tem Santos e Palmeiras na Vila Belmiro. No primeiro jogo, nós tivemos a vitória palmeirense por 3-0. O Verdão passou o trator para cima do Santos. Hoje tem o jogo da volta na Vila Belmiro e a missão do Santos é muito, mas muito difícil, porque o Santos vai ter que vencer por 3 gols de diferença para forçar pênaltis, ou então uma vitória por 4 ou mais gols de vantagem e aí ganhar no tempo normal a classificação para a próxima fase. Quem passar de Santos ou Palmeiras, Palmeiras já com um pezinho na semifinal, vai pegar quem passar de Vitória e Vasco da Gama. É a Copa do Brasil e tá pegando fogo.
1: Vamos falar de Série A e Série B agora, Gerson, Brasileirão.
0: Vamos destacar, Moisés, até porque a gente teve ontem pelo Campeonato Brasileiro da Série B a equipe do Londrina empatando com o líder Juventude 0-0 no Paraná. Hoje a gente tem destaque para a Série A do Campeonato Brasileiro e o Flamengo, ele vai jogar contra o Mirassol. O Flamengo tem um jogo atrasado, hoje vai ficar com o mesmo número de partidas do líder Palmeiras. O Flamengo, ele pega o Mirassol no Maracanã, 7:30 da noite, e se o Flamengo vencer a equipe do Mirassol, o que, né, vamos deixar aqui acordados que é bem possível que aconteça, o Flamengo vai a 51 pontos e aí sim se aproxima muito do Palmeiras, que é o líder com 52. Vai ficar aí a um pontinho de diferença pro Palmeiras em caso de vitória hoje à noite, a equipe rubro-negra que atua no Maraca. Já na parte de baixo da tabela, o Mirassol é o 16º colocado e olha que interessante. Se o Mirassol perder hoje por 3 gols de diferença, tomar uma goleada, o Vasco da Gama sai da zona de rebaixamento, mesmo sem jogar. Porque aí o Mirassol, que está empatado com 25 pontos com o Vasco, ficaria atrás no critério de saldo de gols. Vale destacar também que, por outro lado, o Mirassol, em caso de uma vitória contra o Flamengo, chega a 28 pontos e vai ficar empatado com o Grêmio, que tem 28 também, é o 15º colocado. Aí o Mirassol teria que aplicar uma goleada, né, por mais de 5 gols de vantagem para passar o Grêmio, né, e roubar a 15ª colocação. Né, teria que fazer uma goleada muito grande para cima da equipe do Flamengo, jogando hoje fora de casa.
1: Mais algum destaque, Gerson?
0: Hoje, econômicas as informações do esporte, até porque todo o foco está lá na Copa do Brasil. Daqui a pouquinho, depois do horário eleitoral, a gente volta para falar de trânsito.
1: Valeu, Gerson, obrigado pela sua participação. 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
1: É, agora o Marinho tá chegando com os destaques da previsão do tempo. O tempo tá, deu uma firmada, né?

0: uma garoa bem fininha quando eu tava vindo de Itajaí hoje cedo, mas parece que pela essa imagem da Santa Catarina ali, em Camboriú, céu azul, hein? Será que continua esse clima aqui pela nossa região? Marinho, bom dia!
1: Mais uma vez, bom dia, Dilson Moisés, bom dia a toda a nossa equipe, a você que está acompanhando aqui o BBT. Já é quarta-feira e confirmando as nossas previsões de ontem, a temperatura já caiu em função dos ventos minuanos, oeste e sudoeste, vento gelado derrubou as temperaturas, ainda estamos no inverno. Vamos ter então formação de nevoeiros, principalmente entre as madrugadas e o amanhecer, que restringe a visibilidade somente nas primeiras horas. Depois o sol já aparece com força total, vamos aproveitar o tempo mais seco hoje, amanhã e parte de sexta-feira. Ainda teremos aí o predomínio de sol, a temperatura fica mais agradável no período da tarde, as noites madrugadas geladas com as mínimas em torno de 10 graus. Esse vento contribui para a sensação térmica de frio intenso. Então, no período das tardes, com o predomínio de sol, as temperaturas entram em elevação, o ar seco predomina, não há previsão de chuva, pelo menos até amanhã de sexta-feira. Semana bem aproveitável, né? Já que já começou com chuva e agora o tempo está mais firme com essa massa de ar seco, frio e de origem polar. Nós teremos ventos ainda com maior frequência de sudoeste e sudeste atuando aqui no litoral. O estado do mar ainda é agitado, mexido. Muitos ventos passaram em alto mar na área oceânica, empilhando ondas altas aqui para a costa catarinense. Os rios, muita correnteza montante, descendo água aí do que choveu nas bacias hidrográficas. E agora vamos ter amanhã, hoje à tarde, já entrando em normalidade, já que a maré já não é tão alta aqui na região. O estado do mar ainda agitado, com risco à navegação, com tendência de baixa nas ondulações nas praias também, que sofreram erosão, transtornos e até prejuízos em algumas praias. Agora, o estado do mar também começa a acalmar ao longo aqui da costa norte catarinense. Desejando a todos uma ótima quarta-feira, Dilce Moisés, com as primeiras informações da previsão do tempo, os dados da Univale, Marinho Stringari para o Bote a Boca no Trombone.
2: Valeu, Marinho, obrigado. 6h54. 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
0: 6h55, a gente...
2: Lembrando que daqui a pouquinho a gente já vai pra live, hein?
0: Lá no
2: Não
0: YouTube.
2: Não esqueça, vamos pra live do YouTube, vamos estar na rede social, ao vivo, com entrevista, inclusive a entrevista é sobre energia elétrica, primeiro sobre a suspeita daqueles trabalhadores que seriam criminosos, que não são. Estavam com o uniforme da Celesc, e aí, quando circula na rede social, fica até perigoso, né? Foi esclarecido que eles não são criminosos, são trabalhadores da Celesc, identificados. Repercutiu muito isso, nós vamos falar sobre isso daqui a pouquinho lá no YouTube. E também sobre a conta de energia, né, ô Moisés?
0: Pois é, vai ficar mais cara, né? Infelizmente, para mim, para você, para todos os brasileiros, não, né? E parece que a região Nordeste a conta tá mais barata. Aqui no Sul tá mais cara.
2: E até entender, né?
0: Celesc.
2: Até entender aqueles aumentos que vieram agora há pouco também, né?
0: Pois é. Mas não é só Celesc, né? A Celesc repassa o reajuste da Agência Nacional de Energia Elétrica, ANEEL, né? Ou seja, a gente vai entender por que aqui ficou mais caro, se ficou mais barato em outros locais também. Bom, enfim, tem muita coisa pra gente perguntar.
2: No YouTube, daqui a pouquinho, às 7, quando entrar a propaganda eleitoral no rádio, vai pra rede social, já vai agora lá.
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5: Quando se fala em esgotamento sanitário, é comum pensar em uma grande estação que recebe todo o esgoto da cidade. 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Atualmente, a concessionária administra sistemas próprios de esgotamento sanitário em loteamentos do município. Em 2026, a concessionária passou a administrar 9 loteamentos com sistemas próprios de esgotamento sanitário.
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18: Adilson de Souza chegando com as informações de segurança para hoje aqui no Bote a Boca no Trombone.
19: Começando por Itajaí, três ocorrências de destaque, 79 foram atendidas. Salseiros, um homem de 32 anos foi preso depois de invadir uma empresa armado de uma faca para tentar furtar a fiação da cabine de um caminhão. Funcionários acompanharam o suspeito durante a fuga e conseguiram detê-lo, acionando a polícia militar. A faca foi apreendida no Cordeiros. A Polícia Militar cumpriu um mandado de prisão contra um homem condenado por crimes como tráfico de drogas, posse e porte ilegal de armas, ameaça e lesão corporal. Ele foi levado até o complexo penitenciário do Vale do Itajaí, fica agora a cargo da justiça e tem que cumprir ainda quase 6 anos de pena restante em regime fechado. No bairro São Judas, dois homens de 41 e 32 anos foram presos por tráfico de drogas. Segundo a PM, eles foram encontrados em uma kitnet onde ocorreria a venda de drogas. Foram apreendidos crack, dois celulares, uma faca, R$864 em dinheiro. Um usuário que estava no local foi conduzido por testemunha. Agora vamos falar da Guarda Municipal e um balanço das ocorrências atendidas no mês de agosto. Foram 1.573 ocorrências, uma média de aproximadamente 51 atendimentos por dia. Entre os principais resultados, 40 prisões, 18 por cumprimento de mandados judiciais. As equipes também apreenderam cerca de 2,99 quilos de drogas, recuperaram 7 veículos furtados e realizaram 385 averiguações de denúncias. Outro número expressivo foi o de ocorrências por perturbação do trabalho do sossego alheio, que chegaram a 355 atendimentos. A Guarda Ambiental também teve atuação importante, resgatando 59 animais durante o mês de agosto. Segundo a Secretaria de Segurança, os números refletem o trabalho preventivo, como patrulhamento, abordagens e averiguações, aliado à resposta operacional em casos que exigem prisões e apreensões. Todos os chamados são coordenados pela Central 153, que recebe as solicitações e direciona as equipes para atendimentos. Também em agosto, 9 guardas municipais de Balneário Camboriú participaram de um treinamento nos Estados Unidos como parte das ações de capacitação e intercâmbio profissional.
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19: Chamou atenção ontem aqui em Balneário Camboriú, foi uma tentativa de homicídio no estacionamento do Hospital Ruth Cardoso. Foi ontem à tarde, por volta de 5 horas, que um homem estava conversando com uma mulher quando o ex-companheiro dela chegou de moto e, armado com um canivete, acabou desferindo 3 golpes contra a vítima, atingindo o pescoço e o tórax. Segundo informações, a vítima é um médico. A mulher tentou impedir a agressão, acabou lesionando o joelho. A vítima recebeu atendimento no próprio hospital e foi encaminhado ao centro cirúrgico. O estado dele é estável e não corre o risco de morte. O suspeito fugiu. A PM localizou a moto em uma residência da família em Itapema. O veículo apresentava indícios de sangue e foi apreendido para os procedimentos de investigação. A polícia já identificou o suspeito e está realizando buscas para encontrá-lo. Eu estou pegando mais informações agora, então. Inclusive, a polícia orientou a mulher a solicitar uma medida protetiva de urgência junto ao Ministério Público. Ela disse que possui uma filha de 11 anos, informou que ele não é agressivo e que não pretende solicitar a medida protetiva. Inclusive, a informação é de que, mesmo separados, eles estariam morando no mesmo imóvel.
18: Ele não é agressivo.
19: Então, aí é um problema que precisa ter um atendimento mais próximo, né? Porque se as pessoas já estão separadas, um dos dois tem que sair de casa. Não existe a mínima condição de duas pessoas que não estão mais tendo um relacionamento conjugal de marido e mulher viverem debaixo do mesmo teto, mesmo com uma filha ou um filho, e não importa a idade. Vai ter problema, como aconteceu. Olha só, e nessas horas, o homem que ainda não aceita o fim do relacionamento e vê a sua ex com outro, ele vai se tornar agressivo, mesmo não sendo agressivo. Ele vai acabar perdendo a cabeça e vai se tornar agressivo, como acabou, tentou matar esse outro homem. E aqui não estamos afirmando que existe um outro relacionamento ou não. Existia uma conversa no estacionamento do hospital, né? E aí tem que tomar as providências, né? E que não tem relação nenhuma também com o hospital. É uma situação totalmente...
18: caso que aconteceu ali, no estacionamento.
19: Poderia ter acontecido na rua, poderia ter acontecido num parque, poderia ter acontecido em qualquer lugar.
18: Qualquer lugar.
19: Tem muita gente que se aproveita dessa situação também, e aqui a gente é bem claro e direto, né? Tem muito, o pessoal já joga pro lado político. Eu acho uma besteira fazer isso, né? Uma ignorância.
18: Ridículo, né? Vamos falar a verdade.
19: Oportunismo. Exato. De fazer isso. E não tem nada a ver. É uma questão passional que aconteceu ali, naquele local, como poderia ter acontecido em qualquer lugar. Agora, ela não querer pedir uma medida protetiva e continuar no mesmo local que ele é um risco.
18: Até porque, né, se for comprovado, né, a gente tem que tratar tudo como suspeito até que seja, né, se for comprovado, você imagina. Aí vai me dizer que não é violento? uma pessoa que dá uma facada em outra não é violenta? Ah, não, né?
19: Aí, a questão é assim.
18: Aí ela tem que se resolver.
19: É meio que psicológico, né? Psicologia deveria explicar isso, não eu, né? Mas a pessoa pode ser tranquila uma vida inteira, não ser violento. Daqui a pouco, ela vê isso na situação de relação homem e mulher, existe o estopim de que você se transforma como um ser humano, todos têm o seu lado bom e o seu lado ruim. E aí aflora aquele momento de explosão e acaba que fica violento.
18: É, mas não é normal, né, as pessoas chegarem esfaqueando as outras, né? Aí a psicologia vai explicar, deve ter algum distúrbio que tem que ser tratado, com certeza.
19: É isso aí, de segurança, seguimos.
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20: Obrigado para todos nós. 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
18: 7h41, Gerson Felipe, com as informações do trânsito agora no BBT.
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0: E a gente já começa nas informações de trânsito falando de um acidente que aconteceu ontem por volta de 9h30 na Avenida Palestina, 9h30 da manhã, entre as ruas Rodésia e Síria. Um acidente de trânsito que envolveu uma van. Ela colidiu contra um caminhão que estava estacionado em uma vaga destinada a carga e descarga. A batida acabou deixando a via obstruída, mas nenhuma pessoa ficou ferida. Nós tivemos os veículos sendo removidos do local, apenas danos materiais, e os agentes de trânsito liberando a via após o acidente. Também tivemos uma colisão traseira entre uma caminhonete e um carro, que aconteceu na tarde de ontem. O acidente foi por volta das 5 horas da tarde, na Avenida do Estado, e envolveu uma Ford Ranger e um Honda Civic, ambos veículos de cor branca. Apesar do impacto, nenhuma pessoa ficou ferida, apenas danos materiais também neste acidente. E deixa eu aproveitar para destacar que nós temos algumas modificações de trânsito que acontecem em Balneário Camboriú a partir desta quarta-feira. A rua São Paulo, no bairro dos Estados, ela vai ser interditada das 8 da manhã até o meio-dia para uma obra de drenagem ali na Alameda Maria de Souza Pereira, isso em Balneário Camboriú. E durante este período, o trecho entre a Avenida do Estado e a Rua Acre, ela vai ficar interditada nessa região. E já a Rua Amapá, ela fica interditada até o dia 11 de setembro, com acesso liberado apenas aos moradores. Quem estiver na Avenida Alvin Bauer e seguir em direção à Rua São Paulo, deve utilizar a Avenida do Estado como desvio. Motoristas que trafegam pela Avenida do Estado não poderão acessar a Rua São Paulo. Essa obra começa na esquina da Rua São Paulo com a Rua Amapá e segue até o final da Alameda Maria de Souza Pereira. Serão instalados 220 metros de tubulação para o melhor escoamento da água e reduzir os impactos de alagamentos. Também, né, essa obra ela vai ser concluída até o dia 11 de setembro. E também para reduzir alagamentos, a gente tem obra que acontece na Avenida do Estado, nesta quarta e quinta-feira. Né, vai ter o estreitamento ali da Marginal Leste, próximo da Avenida do Estado. E a partir do dia 7 de setembro, ou seja, na próxima segunda-feira, a obra avança pela Avenida do Estado. Uma faixa fica interditada permanentemente durante a execução dos trabalhos. Nos horários de maior movimento, que são das 7 da manhã às 8h30, das 11h30 da manhã até as 2 da tarde e das 5 da tarde às 7h30 da noite, não haverá interdição de duas faixas. As vagas de estacionamento também poderão ser bloqueadas de acordo com o andamento dos trabalhos. E essa obra deve ter 60 dias de duração. E claro, a gente vai atualizando aqui no Bote a Boca no Trombone. 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Vamos trazer agora a nossa movimentação de momento e também falar sobre os acidentes aqui na região, porque tem acidente, hein? Tem acidente na Avenida Governador Adolfo Konder, em Itajaí, uma queda de moto com uma mulher com ferimentos na face e também na região do crânio. E a gente tem lentidão em alguns pontos já, A gente informa agora nas informações de momento. Em Balneário Camboriú, o trânsito vai fluindo bem nas principais vias e avenidas da cidade. Em Camboriú, lentidão na Marginal Oeste, entre o posto Distribuí e a Santa Catarina, Rua Peroba, no bairro Tabuleiro, Avenida Santo Amaro e Rua Santo Antônio, no São Francisco de Assis, o Barranco. Na Rio Amazonas, Avenida Rio Amazonas, no Rio Pequeno, também nós temos registro de lentidão. E na própria Avenida Santa Catarina, na saída de Camboriú. BR-101, no trecho de Balneário Camboriú, trânsito fluindo bem em ambos os sentidos da rodovia. E na região de Itajaí, tem lentidão no sentido sul, naquele trecho tradicional entre o posto Santa Rosa e a rodovia Antônio Raio. Estas são as informações do trânsito aqui no Bote a Boca no Trombone.
18: Valeu, Gerson, obrigado pelas informações. 7h46, você que está aí me ouvindo, sofre com dores nas articulações? 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
16: 7:50. De volta, hein? Vamos com demanda aqui da população. De ontem ainda, mais um buraco aqui na região, Adilson. Opa. Mais um pneu furado. Fala, Valdir.
17: Antônio Lopes Gonçalves Bastos.
18: Outra coisa, esse asfalto frio que a gente coloca aí, dá uma chuva, coloca frio, vem. A rodovia SC-102, que é da prefeitura, diz que passou pra prefeitura, por que não bota um recap novo? Isso não adianta, asfalto frio. Aí, ó, asfalto frio, isso aí adianta. Dá uma chuva hoje de noite de novo, hein? Tá uma vergonha isso, tá uma vergonha. Camboriú tá uma vergonha.
17: Buraco, buraco, buraco, asfalto frio, é aquela raspa, né? E aí o que acontece, né? Acaba que estoura o carro do cara, né? Estoura o pneu, né? Porque frio, cai uma chuva, já era. Volta o buraco de novo.
16: Não gruda, né? Não adere, né? Então não tem como.
17: Lembra do questionamento de ontem lá do braço?
16: Uhum. Né? Do Fabiano?
17: Lembra o nome dele.
16: Fábio do braço.
17: Ele falou, né, quando é que o pessoal vai fazer de fato alguma coisa lá no braço, que não tem mudaria de coisa, né?
16: Obra, não tem, né, desassoreamento, não tem nada.
17: E aí o vice-prefeito Josias, que saiu daqui, ele respondeu ainda ontem, não deu tempo, vamos ouvir.
19: Adilson, para responder ali o nosso ouvinte sobre o braço, nós estamos fazendo a limpeza de todos os corres, nós não estamos fazendo troca de tubulação, né, a gente está abrindo todos os córregos, valas em rio, inclusive, né, tá pronta, vamos inaugurar agora há poucos dias, a ponte da Cobra Fria, que foi uma ponte de 15 metros, né, antigamente era uma passarela só, e a Cobra Fria fica no braço, né, então é uma ponte lá de um vão de 15 metros, nunca teve, acho, nenhuma ponte dessa estrutura no braço, então nós estamos trabalhando com prevenção e a nossa prevenção é toda a limpeza, abertura desses rios, dessas valas, claro que é onde precisa, né, a troca de tubulação a gente...

0: Wi-Fi, mas a gente está na Encantada, no Braço, no Cerro, né? Inclusive, se tiver algum ouvinte do Cerro aí, semana passada a gente fez uma intervenção bem grande lá, de uma área que sempre alagava. Então, tanto a Secretaria de Obra como a Secretaria de Agricultura, nós estamos trabalhando no Braço. Às vezes não aparece porque ela não é na geral, né? Os rios geralmente são dentro ali na Encantada, na Cobra Fria, então não tem visão na principal. Mas fora isso, a gente também está trabalhando em todos os bairros, né? Braço, Macaco, Monte Alegre, Pano Vila Verde, são todos os lugares onde a gente vem numa sequência para que essa vazão de água seja importante e o resultado que a gente teve nesses dias, agora final de semana de chuva, foi que nós não tivemos alagamento.
1: Valeu, Josias, obrigado. Mandado o recado então lá pro pessoal do Braço. Agora 7h53, setembro tá aí, mês de festa, sabe aonde? 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
1: Ele tá de volta, Gerson Felipe.
4: Exatamente, Adilson de Souza, Moisés Stucker, Unidade Móvel, reportagem em movimento. E hoje eu estou aqui no Monte Alegre, na casa da nossa ouvinte, da Luísa, que mandou uma mensagem algumas semanas atrás, falando que estava sem o radinho, para poder acompanhar o Bote a Boca no Trombone. O companheiro dela é o rádio diariamente e a Rádio Menina. E nós fomos então em busca de um rádio para poder presentear a nossa ouvinte, né, a dona Luísa. E a Marli, que mora lá no bairro da Barra, ela falou: eu tenho um rádio para doar. Fui lá, busquei na semana passada, acabou que na semana passada eu não consegui passar aqui, mas hoje cá estamos para presentear. Dona Luísa, aqui está o seu rádio para ouvir o Bote a Boca no Trombone. Bom dia.
5: Bom dia, muito obrigado. Gostei muito, porque sem o meu rádio não sou ninguém. Eu levanto sempre 5 horas e já boto escutar a Rádio Menina, toda hora.
4: O dia inteiro acompanhando a Rádio Menina. Há quanto tempo já que a senhora acompanha a nossa programação?
5: Mas faz tempo. Nossa, eu era amigo daquele homem lá que morreu também, aquele um que trabalhava na Rádio Menina. Aquele...
4: Tio Osvaldo?
5: Não, outro que ele é.
4: Brandão?
5: É.
1: O Porto?
5: E eu fui quantas vezes lá na rádio, eu levei, ainda do tempo do Osmar Fernandes.
4: Porto Carreiro também, né?
5: Eu, Porto Carreiro, era muito nosso amigo também.
4: Pois é, agora tá com o rádio de volta, né, para que a Luísa possa acompanhar. E até, dona Luísa, você estava me contando aqui, a gente falou antes sobre energia elétrica, teve uma entrevista com o pessoal da Celesc, você perdeu o radinho justamente por causa de um problema de energia, uma queda de energia ali que... atrapalhou o rádio, que queimou também mais itens aqui da sua casa.
5: É, queimou o motor do portão, daí mandei arrumar, ainda não tá bem certo, ele tem que vir de novo outra vez para dar uma ajeitada, porque daí não precisa sempre descer lá na garagem para abrir o portão. E daí queimou o rádio, queimou, primeiro tem essa geladeira aqui, depois a geladeira lá por causa da chuva, da umidade, também queimou a placa. Agora estou esperando para arrumar.
4: Agora, então, enquanto você espera que tudo seja organizado, tem que cobrar da Celesc também, não dá para deixar. Quando tem essas quedas aí, tem que cobrar da Celesc, porque eles têm culpa no cartório também nessa história. Agora a senhora e o seu marido, né, o seu Genir, vão poder ficar escutando o Bote a Boca no Trombone e a Rádio Menina. Tá certo? Agora tá tudo resolvido.
5: Tá tudo resolvido. Muito obrigado por tudo.
1: Liga o rádio aí, Jace.
4: O radinho aqui, peraí, que eu vou ter que botar na tomada aqui pra ligar ele. Não, não me pega de calça curta agora aqui, né? Vou ter que ligar aqui.
1: Eu pensei que tinha uma tomada ali atrás, ali, ó, mas não é ali, só tem a chave de luz ali.
4: A gente vai ficar escutando vocês agora aqui, a sequência do Bote a Boca no Trombone, mas essa é a Unidade Móvel, com o repórter Gerson Felipe, falando para a Rádio Menina, a rádio que está o tempo todo com você, e agora, de novo, o tempo todo também, com a Dona Luísa, aqui no Monte Alegre, em Camboriú.
1: Que legal, né? Dona Luísa lá, ó, com o radinho pronto, na mão, amanhã cedinho, levantando. Agora, o Gerson já vai ligar, vai pegar o fim do programa, vai pegar a entrevista agora, daqui a pouquinho aí, a Dona Luísa. Agora já vai ligar o rádio ali, já vai seguir ouvindo o nosso Bote a Boca no Trombone. Que legal, bacana, né? E quem doou também, né? Quem fez a doação, a Dona Marli. Obrigado, Dona Marli, um beijo pra vocês.
2: Legal demais, né? Muito legal.
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1: Um minuto faltando para as 8, vamos pro intervalo. Daqui a pouquinho, Elcio Cunem. Lembram dele? Ex-prefeito de Camboriú, candidato a deputado. Daqui a pouco ele conversa conosco.
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8: 8:03, 8:03. Vamos seguindo a nossa série de entrevistas com candidatos a deputado estadual, deputado federal aqui da nossa região. Qual que é o objetivo? A gente já vem apresentando alguns candidatos para você, né? Que é ouvinte, telespectador, conhecer um pouco mais, ou até mesmo você já conhece, mas saber qual é a proposta agora de cada candidato, qual é a prioridade de cada candidato para Santa Catarina, especialmente em áreas que impactam, né, a população. A gente sabe que a preocupação sempre é educação, é saúde, é segurança, é infraestrutura. E hoje nós estamos recebendo aqui Dr. Elcio Rogério Cunha, ex-prefeito de Camboriú, médico, estreou nas urnas em 2014. Disputou uma vaga de deputado estadual de Santa Catarina pelo DEM na época, ficou na suplência, 19.475 votos conquistou na época. Em 2016, disputou a prefeitura pelo PMDB e foi eleito com 16.107 votos. Em 2020, disputou a prefeitura novamente e foi eleito com 19.034 votos. É ele que está com a gente.
9: Pois é, e a partir de agora, candidato, o tempo de 15 minutos começa a correr, né? Pra gente dar isonomia a todos os entrevistados que comparecem aqui no Bote a Boca no Trombone. E já começo perguntando pro senhor. Senhor médico, né? Vamos falar de saúde? Vamos começar falando de saúde já?
8: É a especialidade dele.
9: É a especialidade. E quais são os projetos, as prioridades para melhorar, principalmente o atendimento à população? Candidato, o pessoal não aguenta mais esperar em fila para ser atendido aqui no nosso estado. Bom dia.
10: Bom dia, bom dia, bom dia a todos. É uma satisfação estar aqui na Rádio Menina. Já faz um bom tempo que eu não tive essa oportunidade por não estar como agente político, continuando operando, e o meu trabalho, meu dia a dia, né? Eu sou de chão de fábrica, eu sou um cirurgião do SUS. Desde o dia 1º de janeiro de 1998, o meu ato é servir ao próximo com o bisturi, com as minhas mãos, como médico do SUS. E representei na saúde pública como servidor algo na época até inédito. Eu me deslocava aos municípios do interior para servir ao próximo, atendimentos de graça e operando pelo SUS. Assim eu fiz, sem existir o mutirão, o início dos atendimentos que hoje são referência no Hospital da Penha, no Hospital Misericórdia em Blumenau, no Hospital Maternidade Maria Auxiliadora em Presidente Getúlio, zerando filas já naquela época de toda a nossa região. Eu em Camboriú também fiz, em Navegantes, em Luiz Alves. Então o doutor Elcio, servidor público, servidor não, cirurgião geral, né? Eu sou servidor também em Barra Velha, sempre foi um médico que zerou filas, esteve à disposição, e essa é uma das razões que eu quero, como deputado, incentivar os médicos que produzem, fazer um grande estudo para a gente buscar na Assembleia Legislativa os profissionais que mais atuam em cada área. Quais são os urologistas que mais operam rim, que retiram cálculos? Se a fila não anda, o problema é não entrar em contato com os médicos que operam, criar um bônus extra aprovado no Fundo Estadual de Saúde pela Assembleia Legislativa, provocar o governo do estado para no mutirão dar as especialidades que têm maior demanda reprimida, maior fila, né? Hoje a gente sabe, cirurgia de ombro, cirurgia renal, vamos buscar esses profissionais, vamos chegar num denominador comum de valor, vamos incentivar, vamos aprovar na Assembleia Legislativa e fazer a fila andar, criar hospitais vocacionados para as filas de espera que não andam. Mesmo o serviço de mutirão hoje de cirurgia eletiva, nós temos mais de 100 mil cirurgias de alta complexidade e média complexidade aguardando de procedimentos que não andam. As filas são as mesmas em Camboriú, em Balneário Camboriú, em Criciúma ou em Florianópolis. As filas são as mesmas porque as especialidades que não andam não se chega numa resolutividade adequada, no mínimo. Cirurgia de próstata, quantos homens estão esperando em Santa Catarina e que morrem às vezes ou por outros problemas? Falência renal por cálculo de rim em ureter. Esses são apenas exemplos que precisam de inteligência artificial, buscar a inteligência artificial e a telemedicina para acelerar as demandas reprimidas, provocar isso na Assembleia Legislativa, fiscalizar melhor os nossos hospitais regionais. Nós não precisamos pintar o hospital e reformar o hospital. Isso faz parte de cuidar das unidades nosocomiais, dos nossos hospitais, que são de cuidado do estado. Mas nós precisamos aumentar a quantidade de leitos, aumentar a quantidade de especialistas, provocar o estado, construir através do diálogo da Comissão de Saúde da Assembleia Legislativa, de quem tem a expertise e a experiência de ser um trabalhador da saúde, para incentivarmos o aumento de leito de forma regional, no mesmo crescimento populacional. Não podemos olhar para a nossa região, a região da ANFRE, na mesma região de outro do estado e achar que é o mesmo tipo de investimento. Aqui o investimento a cada 10 anos é o dobro da população. Nós já temos que ter um planejamento estratégico em gestão de saúde para que dobrem as unidades de leitos do hospital a cada 10 anos. Isso se faz necessário, a vocação hospitalar. Não adianta hospitais menores fazerem um pouco de cada coisa, enquanto a gente precisa vocacionar esses hospitais menores para a unidade de psiquiatria, para a unidade de cirurgia geral, para a ortopedia, para o oftalmo, cada hospital sendo mais vocacionado, comprando com menor preço e em maior volume de pacientes. A gente vê hoje cirurgiões de oftalmologia fazendo cirurgias de catarata, por exemplo, aqui na Penha, um exemplo que eu acompanho, porque estou novamente operando na Penha, e que fazem lá 20, 30, 50 cirurgias por dia. Isso é um bom exemplo de atenção terciária, de atenção hospitalar na saúde pública. O município é responsável pela atenção primária. O município tem a responsabilidade de fazer aquele atendimento do posto de saúde, da prevenção, que 80% das vezes é resolutivo. Mas nós não podemos deixar faltar medicamento, faltar exame, buscar exames para fazer diagnóstico com mais expertise e mais rapidez. Os sistemas de saúde, aí eu falo em informação, precisam cruzar os dados. Eu não posso ir hoje pedir um exame, vou na outra unidade, o médico pede o mesmo exame que foi pedido há 30 dias. A saúde está gastando muito.
8: Deixa eu fazer um questionamento para o senhor, né, que fala com autoridade como médico, candidato Elcio, e teve a oportunidade de mostrar isso como prefeito de Camboriú. Porém, quando a atual administração de Camboriú entrou, mostrou e, inclusive, criticou alguns locais que o senhor deixou sucateado, como unidades básicas de saúde, como a compra do próprio terreno do hospital, que o senhor não fez também, e muitas filas que ficaram para trás.
10: As filas nossas eram as menores filas. Nós tivemos o menor índice de óbito durante o Covid de todas as regiões, cidade de Camboriú. Foi considerada a melhor cidade no enfrentamento ao Covid. As filas praticamente zeradas de cirurgia eletiva no Hospital Cirúrgico Camboriú, narrativas são feitas para serem feitas de forma política. A história ela é escrita com números e com indicadores. Camboriú cresceu em todos os indicadores, inclusive pelo Tribunal de Contas. Você pode avaliar lá no Tribunal de Contas, na página, e ver o indicador de saúde. Camboriú foi a cidade da ANFRE que melhor evoluiu no indicador de saúde. Nós conseguimos excelentes indicadores. Eu trabalho com resultado. Eu aprendi na vida profissional que narrativa faz parte da política, mas resultados são indicadores que ficam cicatrizes no Tribunal de Contas, no Conselho Federal de Administração. Recebi prêmios na área da saúde. O hospital tinha uma dívida de CNPJ, Fundação Hospitalar de Camboriú, que nós negociamos com o Ministério Público e começamos a pagar 75 mil. Fui eu que reabri o hospital que estava sucateado. Fui eu que reformei e ampliei, tripliquei, quadrupliquei a capacidade de atendimento médico dentro do hospital. Fui eu que fiz a fila de toda Santa Catarina, a menor fila de cirurgia geral era a cirurgia de Camboriú. Vamos ver em 2024 quantas esterectomias, hérnias, vesículas foram operadas no hospital de Camboriú e quantas foram em 25. Você não sabe, Adilson, os indicadores não fizeram nem a metade e gastaram mais. Gastar mais e fazer menos é contribuir com a saúde pública. Gastar mais e fazer menos atendimentos, menos exames, é contribuir. Nós precisamos ter indicadores com números e não com narrativas. Nós precisamos de números. Os números estão ali. É muito simples, é só chegar ao hospital e exigir um requerimento quantos procedimentos cirúrgicos foram realizados no centro cirúrgico em 2025 e comparar com 2023 ou 2024. Nós enfrentamos um Covid, nós utilizamos o nosso hospital que estava fechado. Eu iniciei um atendimento em setembro de 2017 no hospital cirúrgico de Camboriú, vocacionado, com equipamentos novos, não existia mais nada. Eu tenho imagens, o hospital totalmente sucateado. Eu peguei duas unidades básicas de saúde e o recurso não estava mais em conta, a unidade Santa Regina e a unidade de Areias, e eu fiz, eu reformei e ampliei totalmente, dobrei a capacidade do atendimento no bairro Tabuleiro. Nós ampliamos os horários no Conde Vila Verde, no bairro Monte Alegre, também ampliamos a nossa capacidade de atendimento do Rio Pequeno.
9: Candidato, e como fazer para zerar a fila? Porque assim, ó, a gente tem vários exemplos aqui no Bote-a-Boca.
10: Eu preciso encerrar um assunto. O hospital foi pago uma dívida de CNPJ que nós iniciamos a transação com um dinheiro nosso. Eu deixei mais de 30 milhões de reais em caixa, no qual 8 milhões foram feitos de uma transação iniciada na nossa gestão com o Ministério Público, em parceria com o Ministério Público, paga com dinheiro que eu deixei no cofre público. Foi pago com dinheiro da nossa gestão e não da gestão atual.
9: Falar da fila, porque tem muitos ouvintes, por exemplo, aqui, candidato, que participam uma vez, estão lá na posição 1.500 da fila. Dá 3, 4 meses, 1 ano, voltam de novo, estão na mesma posição. Parece que a regulação estadual não funciona. Como é que vai resolver esse problema?
10: Inteligência artificial, nós precisamos ter expertise. Hoje a regulação realmente é um problema, se criam filtros em cima de filtros e a fila parece que não anda. E tem especialidades que anda de uma forma satisfatória e outras especialidades não. Outra forma também, outra necessidade é o crescimento de população na nossa região. Tem regiões que a regulação funciona porque um número de habitantes menor, há uma produção eficaz, constante, e que na nossa região não acontece na mesma proporção. Nós não podemos fazer, por exemplo, 50 hérnias inguinal por mês e achar que 50 hérnias satisfaz uma população que dobra, que aumenta 10% ao ano. Nós temos que ter planejamento de crescimento de produção. Nós precisamos utilizar melhor os centros cirúrgicos, ampliar a capacidade de produção, ampliar a capacidade de profissionais e ter a certeza de quais filas tem a fila que não anda. E essas cirurgias são as mesmas, eu volto a repetir, as cirurgias urológicas, as cirurgias, até a oncologia houve uma melhora, o Marieta houve uma melhora, tem alguns dados que a gente precisa elogiar que houve sim uma melhora ultimamente na capacidade de atendimento da nossa região de média complexidade. Mas nós estamos aquém da necessidade, nós precisamos ampliar ainda mais. E as filas que não andam precisam ser motivadas por investimento. Investimento provocado por um deputado estadual, provocado de quem gosta de ajudar o próximo, de servir na saúde, para chegarmos a um bom senso com os profissionais que atuam naqueles procedimentos para realmente a fila andar. Vocês imaginem quantas pessoas deixaram de pagar plano de saúde e foram para o SUS nos últimos 5, 10 anos, também pelo movimento natural que aconteceu.
8: Como o tempo passa rápido, eu sei que o forte do candidato é a saúde, mas o deputado estadual, ele precisa ter outras visões também para melhorar o dia a dia do cidadão. Por onde o senhor está olhando?
10: Eu gosto de servir ao próximo, né? Eu fico imaginando a minha mãe que me via aí trabalhando, ajudando para poder fazer uma faculdade, nós morando ali no Monte Alegre, tendo a nossa casa no Monte Alegre, eu nunca esqueci as minhas raízes. Eu era um alugador aqui em Balneário Camboriú. Eu vivia buscando alternativas, eu dormia na calçada da rodoviária e da pluma, alugando casas para me sustentar durante o ano, fazendo uma faculdade de medicina numa federal. Eu conheço a necessidade de uma mãe que está aguardando na fila por um exame ou por uma consulta de um filho. Eu conheço a necessidade de um pai que está buscando emprego para sustentar, porque essa foi a minha vida. Em 1983, nós perdemos tudo na enchente de Rio do Sul. E eu vi na minha vida a necessidade de ser resiliente, de enfrentar a vida, de enfrentar os desafios. Já tive a oportunidade de administrar uma cidade, Adilson. Enfrentei uma cidade com os piores indicadores da região, com 550 mil de recurso livre em 2017 para fazer novos investimentos. E no último ano de governo, 96 milhões de investimentos em infraestrutura. Então, essa gestão econômica eficaz, entregar uma cidade letra A no Tribunal de Contas, 41% na Lei de Responsabilidade Fiscal, de uma gestão econômica sustentável, quase 30 milhões em caixa, dois colégios com recurso já pronto para ser investido, asfalto no interior, é coisa melhor do que ter essas chuvas e não precisar patrolar todo o interior e macadame. Que caos que era 2017, sem recurso, sem receita, sem recurso humano, sem maquinário, e ter que fazer esse enfrentamento. Esse desafio eu vivi, prefeitos nenhum mais vão viver, porque eu não permiti que isso se repetisse para os próximos gestores. E assim nós lutamos sempre para servir ao próximo. Narrativa não é política, política é resultado. Eu gosto da política que transforma, que traz uma nova realidade, que melhora a capacidade das pessoas de viverem. Nós temos falhas, nós somos humanos, nós somos equipes muito grandes de uma gestão pública, mas eu não tenho dúvida que, como deputado estadual, essa experiência estará diariamente a serviço da população, porque eu gosto muito de trabalhar. Eu amo a cidade de Camboriú, eu tenho o maior respeito por ter merecido duas eleições na cidade de Camboriú como prefeito. Se existiram falhas, Adilson, eu concordo, mas houve muito mais benefício durante a gestão e transformação na cidade de Camboriú do que gestões anteriores. E é por isso que hoje eu estou aqui como candidato a deputado estadual, porque eu não quero ficar indiferente no momento de campanha eleitoral, tendo essa necessidade da cidade de Camboriú, da região, ter pessoas com experiência, com qualidade, com capacidade. Eu sou um médico cirurgião, eu nunca me afastei das minhas raízes, eu moro no Tabuleiro, a minha casa não foi reformada em 8 anos de prefeito. Se você vai lá ver a minha casa, tá com a tinta descascada. Eu não aumentei o meu patrimônio pessoal, eu não fiz da prefeitura um banco de negócio. Eu sou o doutor Elcio, eu sou o Elcio, lá do Monte Alegre, eu nunca mudei, Adilson. Eu sou essa pessoa que gosta de ajudar o próximo. Eu sou assim. Por que que eu não posso me apresentar como candidato da nossa região, sendo um médico cirurgião que um dos que mais operou na história de Santa Catarina, sempre servindo ao próximo e pedindo ajuda como candidato? Eu quero estar na prateleira dessa mãe que precisa de auxílio de um filho, de um pai que precisa de um empreendedor. Nós buscamos alternativas. Quero pedir também perdão por alguma expectativa que não cumprimos, mas eu tenho certeza que o meu mandato será de trabalho. Eu poderei ajudar ao próximo, como sempre fiz, com muito esforço, com muita dedicação, com conhecimento de área, com experiência e com amor umbilical pela nossa região. Fui secretário de saúde de Balneário Camboriú, conheço a nossa história e quero ser o seu deputado estadual. 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
8: Obrigado, doutor Elcio Rogério Cunha, candidato a deputado estadual, hoje com seu espaço aqui na nossa Rádio Menina, espaço que a gente está abrindo para todos os candidatos também da nossa região.
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9: 8:20, Gerson Felipe chegando com as últimas do trânsito.
7: E eu estou no trânsito, na Avenida Santa Catarina, andando devagarinho aqui pela Santa Catarina, porque tem muita lentidão. Essa lentidão, principalmente a partir da região do Comprão até o acesso ali à Marginal Oeste. A própria Marginal Oeste vai apresentando trânsito complicado entre o posto Distribuí e a Avenida Santa Catarina. Rua Peroba também, com bastante lentidão. O pessoal que está saindo de Camboriú está enfrentando essa dificuldade. Em Balneário Camboriú, o destaque fica por conta da Rua 2500, ali entre a 4ª Avenida e a Marginal. Trânsito mais carregado por lá. Na BR-101, sentido norte, próximo do Expocentro, tem um ponto de lentidão e tem muita lentidão em Itajaí, sentido sul, com trânsito bem complicado. Aquele trecho entre a rodovia Jorge Lacerda e a rodovia Antônio Rael, com bastante lentidão, mas não é apenas ali. Também tem trânsito lento no sentido sul, entre as cidades de Penha e Navegantes. Estas são as informações do trânsito, com o repórter Gerson Felipe.
9: Valeu, Gerson. 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
8: Olha que notícia boa. Dona Luísa, que ganhou o radinho, que tá ouvindo já lá, ela mandou pra gente, olha. Olha lá, já tá ouvindo o radinho, Dona Luísa, aquele beijo grande. Ela mandou café pra gente, meu Deus. Pão, chimia, olha aí que bacana.
9: Aquele radinho raiz ainda, hein? Aquele que tem que sintonizar assim, né? O botãozinho pra lá e pra cá.
8: Não é digital, não.
9: É analógico a sintonia.
8: Que legal, que bacana. Obrigado, Dona Luísa. Vamos mandar, sempre que puder, mandar um recadinho pra gente aqui, ó. Bom, dá tempo de algum recado ou vambora?
9: Vambora, né?
8: Vambora, né?
9: Virar 8h24 já.
8: É, vamos deixar um pouquinho de tempo aí pro Bertoldo. Ontem a gente já atrasou. Vamos ficando por aqui, agradecendo. Amanhã já é quinta-feira, gente. Já é quinta-feira amanhã. Hoje parecia segunda, mas amanhã é quinta. Então, que bom, que maravilha. Obrigado a todos. Até amanhã, 6 da manhã, com mais um compromisso aqui no Bote a Boca no Trombone, junto com Forte Atacadista,
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8: Bora tomar café da Dona Luísa.

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3: Breve diálogo entre o teólogo Leonardo Boff e Dalai Lama. Leonardo Boff explica: no intervalo de uma mesa redonda sobre religião e paz entre povos, no qual ambos, eu e o Dalai Lama, participávamos, eu maliciosamente, mas também com interesse teológico, lhe perguntei: santidade, qual é a melhor religião? Esperava que ele dissesse: é o budismo tibetano ou são as religiões orientais muito mais antigas do que o cristianismo. O Dalai Lama fez uma pequena pausa, deu um sorriso, me olhou bem nos olhos, o que me desconcertou um pouco, porque eu sabia da malícia contida na pergunta, e afirmou: a melhor religião é a que mais te aproxima de Deus, do infinito, é aquela que te faz melhor. Para sair da perplexidade diante de tão sábia resposta, voltei a perguntar: o que me faz melhor? Respondeu ele: aquilo que te faz mais afetuoso, mais humano. E aí senti a ressonância tibetana, budista, taoísta de sua resposta. Aquilo que te faz mais sensível, mais desapegado, mais amoroso, mais responsável, mais ético. A religião que conseguir isso de ti é a melhor religião. Calei maravilhado e até os dias de hoje estou ruminando a sua resposta sábia e irrefutável. Não me interessa, amigo, a tua religião ou mesmo se tem ou não religião. O que realmente importa é a tua conduta perante o teu semelhante, tua família, teu trabalho, tua comunidade perante o mundo. Lembremos: o universo é o eco de nossas ações e nossos pensamentos. A lei da ação e reação não é exclusiva da física. Ela está também nas relações humanas. Se eu ajo com o bem, receberei o bem. Se agir com o mal, receberei o mal. Aquilo que nossos avós nos disseram é a mais pura verdade. Terás sempre em dobro aquilo que desejares aos outros. Para muitos, ser feliz não é questão de destino, é de escolha. Reflitam sobre isso e tenham todos um ótimo dia.
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2: Ô potência, bom dia, boa manhã, quarta-feira, 2 de setembro, hoje é aniversário de Blumenau, né? Abraço tudo a galera aí de Blumenau, né? A nossa terra da Oktober, onde temos também a menina FM Blumenau, abraço, gente. Vamos começar o nosso show da manhã, nossa manhã de quarta-feira por aqui, agradecendo a sua audiência e te convidando para ficar com a gente. Obrigado por fazer parte da minha manhã, obrigado por me permitir fazer parte da sua. E vamos juntos fazer uma linda e abençoada manhã, uma linda e abençoada quarta-feira. 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E a gente começa agradecendo a Deus por mais um dia.
3: Por isso eu digo: obrigado, Senhor, por mais um dia.
2: Mais um dia, mais uma manhã. Como é bom poder abrir os olhos e agradecer a Deus por mais uma oportunidade. E independente das dificuldades que a gente tem no dia a dia, a gente sabe que tem Deus no coração para poder seguir em frente. Então aproveite seu dia, aproveite sua manhã para fazer a diferença. Aproveite o seu dia porque você sempre terá motivos para se preocupar. Isso é normal. Mas também sempre terá motivos para confiar em Deus. Porque independente do tamanho da sua dificuldade, Deus é quem pode te ajudar a resolver qualquer tipo de preocupação e não deixar que nenhuma preocupação vire problema. Então escolha alimentar a esperança. Nem tudo está resolvido. Nem tudo se resolve fácil. Mas Deus continua cuidando de cada detalhe em nossa caminhada, para que ao chegarmos ao final do dia possamos dizer que vencemos mais um dia, escrevemos mais uma página no livro da nossa existência e que tivemos a certeza que Deus caminhou conosco, que o nosso caminho foi iluminado. Por isso, coloque um sorriso no rosto, energia positiva e tenha fé.

0: peça aqui na programação da menina.
1: Você está com arroba Bertoldozor.
0: Vamos lá então, bom dia galera.
2: Bom dia,
0: bom dia, bom
2: dia.
0: Uma das canções mais bonitas, Titãozinho e Chororó com Traia Véia, Caipira Eu Sou. Falando do homem do campo, falando do agro, falando do Brasil, do interior. É de quem alimenta o povo brasileiro, de quem alimenta o Brasil.
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0: É, minha gente, Chitãozinho Chororó trai a véia aqui na programação do Show da Manhã da Menina. É bom demais, né? Você precisa de recadinhos.
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0: Vamos de Skank, com esse som aqui que é lindo demais, acima do sol. Bom dia pra você, boa manhã. Uma excelente quarta-feira aqui na Menina Rádio de 1 milhão de amigos.

0: Bom demais pra começar a nossa manhã de quarta-feira.
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0: 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Bom dia.
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1: Ah, canção rei! 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
8: Atenção, em obras chegando hoje, quarta-feira, bairro dos Estados, em Balneário Camboriú, provocando alteração no trânsito. Os trabalhos ocorrem na Avenida do Estado Dalmo Vieira, que é a Avenida do Estado, e na Alameda Maria de Souza Pereira, para melhorar o escoamento da água da chuva e reduzir risco de alagamentos. Na Alameda, serão instalados 220 metros de tubulação. Os trabalhos começaram por volta de 8 horas da manhã, na esquina das ruas São Paulo e Amapá, e devem terminar até 11 de setembro. Depois da instalação da drenagem, o trecho será pavimentado. Na Avenida do Estado, a intervenção ocorre entre a Marginal Leste e a Rua São Paulo. A obra deve durar cerca de 60 dias e busca corrigir problemas de nivelamento da tubulação existente que prejudicam o escoamento da água. Trânsito nesta quarta-feira e quinta, haverá estreitamento da pista na Avenida Marginal Leste, próximo à Avenida do Estado. Atenção, motoristas, hein? Tá lá no Portal Menina, que também tem ex-companheiro de mulher, é suspeito de atacar médico com canivete em estacionamento de hospital em Balneário Camboriú. Tentativa de furto de fiação termina com um homem preso após ameaçar funcionários com faca em Itajaí. Daqui a pouco tem mais informações do portal.
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12: Você Você sabe de onde surgiu a palavra gandula? A figura responsável por repor as bolas em um jogo de futebol. A expressão nasceu no futebol brasileiro por causa do atacante argentino Bernardo Gandula, contratado pelo Vasco em 1939. Como passava muito tempo no banco de reservas, Gandula costumava correr para buscar e devolver rapidamente as bolas que saíam do campo. A atitude chamou a atenção da torcida e seu nome acabou dando nome à função. Anos depois, com a inauguração do Maracanã, na década de 50, os gandulas passaram a fazer parte oficialmente das partidas, ajudando a dar mais velocidade ao jogo. No futebol, até quem está fora das quatro linhas pode acabar influenciando o jogo. Gerson Felipe para Esporte Total. 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
0: Ô Potência, bom dia, boa manhã, tá na hora da resenha.
8: Atenção, minerada.
0: Eita, e deu feio e parei. Depois, como é que terminou, Dilson?
8: Terminou 2-1 pro Galo.
0: É, o Galo no finalzinho, vingador, né?
8: É, o Galo louco, o Galo está na semifinal, primeiro time que garante vaga na semifinal da Copa do Brasil, vencendo de virada o Cruzeiro 2-1 ontem, lá na arena. Que loucura de jogo, rapaz do céu.
0: Pois é.
8: Eu só vi o primeiro tempo, depois não aguentei, né? Fui dormir. E agora vamos ver, né? Sequência agora hoje da Copa do Brasil. Também, né? Hoje tem mais dois jogos, vamos definir mais dois semifinalistas, Vitória e Vasco. Vasco venceu o primeiro jogo por 1-0, agora o jogo é lá em Salvador. No Barradão, Vitória é forte demais, vamos ver o que que vai dar. E o Santos e o Palmeiras joga fora de casa, agora o jogo é na Vila Belmiro, mas no primeiro jogo o Palmeiras fez 3-0, então
0: é agora, hein?
8: A pelé é bem difícil para o Santos, né? O Peixe é que tem dificuldade agora, vai ter que correr atrás para buscar o resultado e fazer os gols que precisa, senão vai dar Palmeiras e vamos ver o que que vai acontecer. Amanhã, quinta-feira, se define os quatro semifinalistas da Copa
0: amanhã
8: do Brasil.
0: Amanhã tem, vocês também jogam amanhã, né?
8: Grenal. Amanhã, exatamente, é o Grenal que define o quarto semifinalista da Copa do Brasil deste ano. Mas foi. Hoje tem um jogo atrasado, aí o Flamengo não vai descansar tanto assim, porque não está mais na Copa do Brasil. Vai cumprir tabela aí, ó, vai buscar
0: o jogo. Não, a gente tá na Libertadores.
8: Vai buscar o jogo contra o Mirassol, que tá atrasado pelo Campeonato Brasileiro.
0: Sabe o que que é engraçado desse jogo hoje?
8: Não.
0: O Vasco, além de estar entrando em campo contra o Vitória, vai torcer pro Flamengo. Porque se o Flamengo ganha hoje do Mirassol de um placar de no mínimo 3-0, tira o Vasco da zona de rebaixamento.
8: Será que vai torcer?
0: Ai, ai, ai. Melhor não,
8: estar
0: né?
8: na zona de rebaixamento
0: não, do que torcer. Tô azarado.
8: Eu prefiro ficar na zona de rebaixamento.
0: Eu não quero torcer desse jeito.
8: Mas eu não tô.
0: Ah,
8: não,
0: se desse aí.
8: Mas eu não tô.

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1: Existe uma teoria que se chama 90-10, onde uma pessoa tem 90% daquilo que você procura em alguém, só que você foca naqueles 10% que falta. Aí você sai pra rua, se aventura, e realmente você encontra aqueles 10%, mas não se deu conta que perdeu os 90%.

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0: boa manhã. E aí, tudo bem? Tudo certo? Você já segue lá, @meninafm? Já tá por dentro de tudo que tá rolando aqui na nossa região? Já tem os links direto pro portal Menina? Hoje começando aqui na região os festejos Farroupilhas, né, Edilson? Hoje lá em Camboriú, né?
1: 19 horas, né? Abertura oficial e começa hoje, então, o acampamento Farroupilha da cidade de Camboriú, que vai ficar anexo ali ao Instituto Federal, onde estava acontecendo nos últimos anos, vai continuar ali, só com um espaço bem mais amplo, inclusive com espaço para acampamento.
0: É.
1: Né? Você só pode acampar.
0: Olha aí, coisa boa, hein?
1: É bom, né? Pode levar o motorhome, né, também. Vai ser bacana, viu? Vai
0: show
1: ser
0: de bola, festão, show de bola.
1: Muitas atrações, shows bacanas, shows importantes do tradicionalismo e da música gaúcha, para quem gosta da tradição, levar a família, se divertir, momentos, gastronomia de tudo que é tipo também, música, dança.
0: Isso aí, tradição é tradição em todo lugar.
1: É verdade.
0: Ah, vamos pro alô da galera?
1: Alô!

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0: gostou, joga a mão aí pra garoto.
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6: Bom dia, muito bom dia para você, minha amiga. Bom dia para você, meu amigo. Estamos aqui com a graça de Deus nesta quarta-feira, dia 2 de setembro.
12: Ariano e Ariana, hoje é dia de boas notícias no trabalho e na grana, hein? Então aproveite as oportunidades para aumentar os seus ganhos. Cuide da sua saúde com uma alimentação equilibrada, pequenos ajustes fazem total diferença, tá? No amor, valorize quem transmite confiança e tranquilidade sem exagerar no ciúme. Sua cor é cinza e os palpites para hoje são 20, 2:56. Hoje é um dia muito propício para criar novas estratégias, impulsionado por sua criatividade e praticidade. Surpresas positivas podem surgir ao investir em hobbies ou lazer, ajudando a renovar suas energias. No amor, seu charme fica em alta, facilitando conexões e momentos especiais. Então aproveite! Sua cor é rosa e os palpites para hoje são 27, 34 e 46. Para você do signo de Gêmeos, é um ótimo momento para procurar harmonia na família, promovendo diálogos sinceros e perdão. Com a lua em touro, desacelere e organize seus pensamentos com clareza e paz interior. O amor, o silêncio e a introspecção prevalecem, mas um novo sentimento pode florescer lentamente. Sua cor é amarelo e os palpites para hoje são 5, 32 e 14.
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4: Maravilha, bom dia, boa manhã. Eita, coisa boa. Dilson, Gerson por aqui também, né, Gerson?
5: Opa.
4: Bom dia, bom dia.
5: Bom dia.
4: Tudo certo?
5: Tudo certo, nada resolvido e vamos pra cima. Malas prontas.
4: É, agora que nós estávamos falando aqui, Gerson e Yane, inclusive... É, pilchaditos para começar os festejos
5: salgueiros. Eu errei só o mala de garupa pronta.
4: Ah.
5: Pro acampamento Farroupilha. Porque nós vamos sair do bairro Areias e vamos ir até o centro de Camboriú, onde é o acampamento Farroupilha. A praia Cavalo. Verdade, da praia Cavalo.
4: Bem tranquilo.
5: E a gente vai estar presente lá. Ontem, inclusive, a gente aproveitou para provar, né, as pilchas. E a gente tá muito ansioso pra poder curtir
4: o estilo do Sul, pilchas, que vai estar vestindo a turma aí.
5: Atendimento. Quero mandar um beijão pra Simone, que pessoa querida, nos recebeu super bem, um atendimento diferenciado. E olha, não é pra fazer média, não. É porque realmente a gente gostou muito, né? Tanto é que eu fui primeiro na parte da tarde, e no comecinho da noite a minha mulher foi, depois eu fui lá encontrar ela.
4: Ah.
5: E ela disse assim, nossa amor, olha, realmente aqui enquanto você não tinha chegado, né? A Simone estava me mostrando tudo aqui, separou os vestidos, provei, ajustou o que precisava, né? Eu também peguei a minha roupa lá, minha pilcha completa, a bota enceradinha, né? Tudo certinho.
6: Aí. Maravilha, hein?
4: Não, é, com essa propaganda, o Nilo aí, também, vou lá comprar uma... a Julie também já tá aparamentada.
6: Vou comprar uma nova pilcha nesse local aí, porque do jeito que você falou, agora me convenceu.
5: Eu, olha... Vou indicar sempre e quando eu tiver que comprar também alguma peça nova, vou passar lá no Estilo do Sul, em Camboriú, na região central da cidade.
4: Vão estar com a gente aí, nas semanas Farroupilha.
5: Você também passou lá, né, Bertoldo?
4: Sim.
5: Aí o Bertoldo também deu uma passadinha lá. Eu não vou dar muito spoiler, mas tem uma inspiração a minha pilcha. Uma inspiração, assim.
4: Vermelho e preto.
5: Não. Jamais.
7: Não.
5: Pior que não é azul, mas. Não,

0: violeiro luz. São os tradicionais do Eduardo Costa aqui na programação da menina. Vamos lá, mensagem da galera por aqui, Edilson. Traz o Karatê mandando seu salve, o Diogo. Rori Soares, bom dia. A Luciana, oi Luciana, bom dia.
1: Bom dia, Dilson, aqui é a Luciana de Porto Belo. Tô passando pra desejar um ótimo dia a vocês aí. Opa. Da rádio, todos os ouvintes. E eu ia te pedir, Bertoso, pra tu colocar uma música pra mim, que eu adoro, do Vitor Clay, O Sol, pra ver se ilumina o nosso dia aqui em Porto Belo, que até agora não abriu o sol aqui. Tá meio xoxo o tempo e a gente tá morrendo de saudade desse sol. Tá bom? Bom trabalho pra vocês.
0: Tá aparecendo, um tá aparecendo. Nicolau Leari, bom dia, Dilson, Bertoso. Simone Baju, que ótimo dia pra nós. Valeu, Simone. Ivan em São José.
2: Bom dia, Bertoldo. Bom dia, Deus a todos. Uma abençoada quarta-feira.
3: Não foi o primeiro hoje?
0: Não. Vossice, bom dia, meus queridos.
3: Vossice.
0: É, música pura realidade da vida. Grande, no, beijo grande no seu coração. Ah, a primeira música que eu toquei aqui, né? Patrícia Moura, que temos um dia abençoado. Nilson, meu vizinho, lá em... lá no Cerro. Fala, Nilson.
4: Ô, Bertoldo, bom dia.
0: Bom dia.
4: Tá bonzinho.
0: Bom demais.
4: Ô, Bertoldo, ainda agora eu tava escutando ali a entrevista do Elcio na...
0: A de política eu nem posso pôr no ar aqui, Nilson, mas a gente vai ouvir, tá? É, Ivonete Oliveira, bom dia, Ivonete.
5: Bom dia, Dilson e Bertoldo. Ô, potência.
0: Ô, potência.
5: Que todos vêm deixar um feliz dia para todos os ouvintes da menina e para todos nós, fãs da Rádio Menina. Bom dia.
0: Bom dia, Ivonete. Bom dia para você, pro baiano aí. E mais por aqui, Angélica Monteiro, bom dia. Fala, Angélica. O Alberto de Itajaí, bom dia.
6: Bom dia a toda a Rádio Menina FM. Uma excelente quarta-feira abençoada. Tamo junto.
0: E o nariz, sempre como é que tá?
6: Melhor. Um abraço. Um gano. Do Debão.
0: Rubão, bom dia.
7: Opa, bom dia, bom dia, bom dia, bom dia. Bom dia, Bertoldo. Bom dia, Dilson. Tamo descansando, sim, senhora Dilson. Tamo descansando. Amanhã vai ser a vez de vocês descansarem. E vão descansar eternamente, porque não vão ter mais chance em nada esse ano, né? Nós, pelo menos, descansamos.
0: Provoca, Rubão.
3: Tem que ler, você tem graça, né?
7: Beleza, meus amigos? Grande abraço pra todos. Bom descanso e pra cima deles, Flamengo!
0: Os que é aqui? Os três times que o torcedor do Flamengo mais detesta: Palmeiras, Vasco e Fluminense. Não, tem mais um aí que você esqueceu de colocar.
3: Vitória.
0: Rose Pasquale, bom dia.
3: Da Bahia, tirou vocês da Copa
0: Priscila,
3: do Brasil.
0: Bom dia, quartou. A Maria Luísa, bom dia. Marlinho Tilha Henken, bom dia. Bertoldo, Adilson, Gerson, tem razão. Simone é maravilhosa, sou cliente dela. Ah, falando lá da Simone, lá da Estilos do Sul. Tuti, bom dia. Maria Aparecida Feltz, bom dia. O Estevão, bom dia, Estevão.
8: Bom dia, bom dia, bom dia, bom dia, Deus, bom dia, Bertoldo. Toda hora, quando tocou Eduardo Costa aqui, o radinho na cepa aqui na obra, todo mundo pegou
0: curtindo
8: um pião e começou a dançar. Só música top, só música de qualidade. Valeu, Bertoldo.
0: Valeu.
8: Valeu, Adilson.
0: Valeu.
8: Uma ótima quarta-feira.
0: Valeu, Estevão. Wellington Miller, bom dia, Bertoldo. Começando com o Eduardo Costa na manhã. Tomou uma cachaça logo cedo. Vixe, abraço, mano. Meu amigo. Beijão pra todos aí. Wellington Miller, hoje tem Mengão. Ô, Wellington, abraço pra você aí, pra toda a rapaziada, pra toda a família.

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1: Rádio Menina 10:04, bom dia.
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3: Guarda Municipal prendeu um homem de 48 anos por cometer crime de injúria contra uma mulher na noite de ontem na rua 2650, por volta de 21h30. A vítima relatou aos guardas que mantinha um relacionamento com esse homem e que naquela noite, noite de ontem, depois que ele bebeu demais, ela se recusou a manter relações sexuais. Conforme o relato, ele passou a ofendê-la com xingamentos e ela chamou a guarda municipal. Matéria completa lá no Portal Menina, que tem: ex-companheiro de mulher é suspeito de atacar médico com canivete em estacionamento de hospital em Balneário Camboriú. Forças de segurança se reúnem após Itapema registrar 9 homicídios em 2026. E daqui a pouco, às 11, tem mais informações do portal.
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15: Oi, Câncer, hoje é dia de boas oportunidades no trabalho, com negociações e contatos fluindo facilmente. Aproveite para fortalecer amizades e planejar encontros especiais. No amor, alguém do seu círculo pode chamar sua atenção com relação calma e segura. É um momento para conexões sinceras e momentos agradáveis. Sua cor do dia é magenta e os palpites são 25, 45 e 34. Leão, hoje a energia favorece a estabilidade no trabalho e o alcance de metas importantes. As chances de melhorar sua renda ficam altas. Aproveite para organizar as suas finanças, tá? No amor, a relação pode ganhar um rumo compromissado, mas ó, evite pressa. Aproveite com equilíbrio e foco. Sua cor do dia é dourado e os palpites são 55, 46 e 57. Para você que é do signo de Virgem, hoje é um dia ideal para tomar decisões importantes e avançar em projetos no trabalho. A produtividade fica em alta. Cuide do seu bem-estar, investindo em momentos relaxantes e atenção ao seu corpo, tá? No amor, o momento é muito bom para fortalecer relacionamentos ou conquistar alguém especial. Sua cor do dia é creme e os palpites para hoje são 59, 41 e 23.
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1: Maravilha, bom dia, boa manhã pra você que tá com a gente. Tá na hora da enquete, Adilson.
3: Tem solzinho, viu? Dei uma espiada lá, tem solzinho bacana.
1: Ah, que delícia, coisa boa,
3: vou
1: hein?
3: Vou pegar uma vitamina D aí.
1: Bom demais, bom demais. Ó, galera que tá no sol aí, hoje tá valendo, hoje é quarta, par de ingresso pra NASA, né? dia de folga em casa, no sítio ou na praia? Qual é a sua melhor opção? Atualmente, praia?
3: Eu adoro praia.
1: Tem
3: que estar calor, né? E tem que estar ter sol, né?
1: Não, chuva ou sol, adianta, sítio. Né? Não adianta. Eu, como eu moro no sítio, a bicharada, de relax.
3: Você passa folga em casa.
1: É, exatamente, exatamente. E você, hein? Onde é que você prefere o seu dia de folga? É, quando tem, por exemplo, vai ter o 7 de setembro agora, né? 7 de setembro.
3: Vou trabalhar.
1: É. 7 de setembro vai
3: ter.
1: 7 de setembro vai ter
3: o. Marchar.
1: 7 de setembro vai ter o.
3: 7 de setembro.
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1: Rádio Menina 10:23, bom dia.
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14: Alô, alô, Libra! Hoje é um ótimo dia para organizar as suas finanças, negociar melhor e resolver pendências. Aproveite para refletir e buscar paz interior com momentos de descanso e silêncio. No amor, o dia reserva conversas gostosas e momentos íntimos que fortalecem a conexão. Sua cor é lilás e os palpites para hoje são 59, 23 e 14. Escorpiana, escorpiano, hoje é um dia recheado de oportunidades de trabalho e parcerias que podem consolidar sua estabilidade financeira. Com boa comunicação, seja sincero com alguém próximo e tome decisões em grupo. No amor, o desejo por um relacionamento e carinho fica em alta com direito a declarações. Hoje a sua cor é verde esmeralda e os palpites para hoje são 23, 33 e 22. Sagitário. Sagita, hoje é um dia favorável para se destacar no trabalho com oportunidades que podem trazer boas notícias logo cedo. Aproveite a energia lunar para organizar as suas tarefas e fortalecer sua rotina saudável, especialmente na alimentação, combinado? No amor, uma conexão frequente pode evoluir para algo mais sério. Hoje a sua cor é azul claro e os palpites são 38, 20 e 36.
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1: Opa! Bom dia, boa manhã. Vai respondendo a enquete de hoje. Você gosta de passar seus dias de folga aonde, hein? Conta pra gente aí. Tá valendo hoje par de ingressos pra NASA pra fazer aquela visita legal, né? Aí no na Space Adventure. E eu quero ouvir a galera. Vamos lá, o Rodrigo respondendo aqui. Fala aí, Rodrigo.
27: Bom dia, Bertoldo. Bom dia, Dilson. Ô Bertoldo, só pede aí pro Adilson, se ele não tiver uma bombacha fronteiriça aí daquela Bagé, né? Que nem apareça lá no acampamento da Roupilha, hein?
1: É, olha aí, Adilson.
27: Não vai botar essas bombachinhas apertadinhas aí. É. Que aí estraga o gaúcho, né, tchê? Da fronteira, né? Que nem nós. Um abraço.
1: Abraço, Rodrigo. O Nene, o Leonardo.
28: Bom dia, Bertoldo. Bom dia, Adilson. Cara, na minha folga, nas minhas férias, eu desapareço. Eu vou lá pro meio do mato, lá na minha cidade do Paraná. Todo mundo vem pra Balneário e eu sumo pro meio do mato. Eu gosto de tranquilidade.
1: Aí, ó. Diego, bom dia. Prefiro sítio pra relaxar a cabeça. Na praia eu tô todos os dias, eu amo, mas já vou direto. O Leandro. Fala, Leandro.
29: Bom dia, bom dia, bom dia. Cara, eu sou do sítiozão, modão, uma boa de uma cachaça.
1: Bom também.
29: Uma costela. E é por ali mesmo que a gente fica. Entendi. Ali eu bebo e ali eu durmo.
1: Tchau,
29: obrigado.
1: Tchau, obrigado. Abraço aqui pra quem mandou um bom dia. Olá, Angélica Monteiro, bom dia. O Paulo Sérgio Gomotti, participar do sorteio. Arlete Miller, bom dia, tá lá em Camboriú todas as manhãs com a gente. Quem mais aqui? A Rosane, oi Rosane.
0: Bom dia, Bertoldo, bom dia, Dias, Rádio Menina, Rosane de Balneário Camboriú. Meu dia de folga, Bertoldo, não quero fazer nada. Quero ficar em casa de boa. Valeu, quero participar do sorteio, beijão.
1: Valeu, Rosane, obrigado. O Estevão, fala Estevão.
2: Bom dia, Dias, bom dia, Bertoldo. Nos meus tempos de folga, eu comprei uma prancha de stand-up. Pensa numa coisa relaxante que deixa
1: a legal, hein?
2: Mente 100% renovada.
1: Além da atividade.
2: Ficar lá no meio do marzão, só relaxando, curtindo as ondas. Foi um investimento muito top e maravilhoso.
1: Legal.
2: Valeu, Edilson, valeu, Bertoldo.
1: Ah, Marlio Tilleren, sobre a enquete, eu prefiro o sítio. Dilene, bom dia, galera. Bom dia, Dilene do FEC. E você, hein? Dia de folga, o que que você prefere fazer? Hã? Tem gente que prefere dançar um bailão, ó. Falando em bailão, tá Lagasso cantando pra gente aqui.

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1: Rádio Menina, 10h44, bom dia.
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13: Capricórnio. Alô, alô, Capricórnio. Hoje é um dia propício para mostrar a sua criatividade e encontrar soluções práticas no trabalho. Faça o que gosta para render mais e aproveitar boas surpresas, especialmente em viagens ou estudos, com a sorte facilitada pela Lua e também Mercúrio. Seu charme fica em alta, podendo nascer aí um romance. Sua cor do dia é marrom e os palpites são 51, 53 e 24. Aquariana, aquariano, os astros deixam seu talento para negócios afiado, trazendo boas ideias e possibilidades de reforçar sua renda com a ajuda de familiares também, tá? A conexão com a família se fortalece, promovendo conversas sinceras e chances de harmonizar relações. No amor, a sintonia fica em alta, potencializando momentos intensos. Sua cor é azul royal e os palpites para hoje são 61, 52, 7. E para você do signo de peixes, hoje é dia de aproveitar sua energia no trabalho, abrindo portas e fortalecendo conexões. Nos relacionamentos, a comunicação clara evita conflitos e aproxima as pessoas. O amor, seja expressivo e atento, porque boas conversas podem transformar uma paquera em algo mais sério. Sua cor é violeta e os palpites para hoje são 5, 50 e 59.
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2: E olha só, reconhecida como a capital nacional da pesca, Itajaí quer aproveitar a 23ª semana do pescado para incentivar o consumo e movimentar toda a cadeia ligada à atividade. A edição deste ano reúne 13 restaurantes em um circuito gastronômico. Além disso, peixarias, supermercados e o tradicional mercado do peixe contam com promoções de pescado. A programação começou nesta terça-feira e segue até o dia 15 de setembro, integrando o movimento nacional. Tá lá no Portal Menina que também você acompanha obras para melhorar o escoamento da chuva alteram trânsito em BC. Confira o bairro afetado. Ex-companheiro de mulher é suspeito de atacar médico com canivete em estacionamento de hospital em Balneário Camboriú. E amanhã tem mais informações do portal aqui no Show da Manhã.
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13: Opa, vamos matar saudades agora, galera. Segura aí, ó.
12: Aumente o volume. Está na hora da grife membrana.
13: E lembrando com o Kiss Seeded Sunshine Band, Get Up. Vamos assim, ó. Mais uma que a gente traz pra você aqui no nosso inverno. Depois tem lá Litoral, eles que estarão nesse final de semana no PC Barimar. Abraço, toda a turma, Henrique, Pablo, né, Brunão, eita, Ávila, toda a turma, Gustavinho, enfim, abraço, gente.

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1: 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Bom dia.
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4: Pois é, vamos fechando por aqui na Show da Manhã, mas antes as últimas mensagens da galerinha por aqui hoje, daqui a pouco tem horário infernal gratuito, né? Vamos lá, vamos fechando por aqui, vamos à mensagem de quem agora? A Luciana, lá de Porto Belo. Fala aí, Luciana.
5: Eu sou brinquete, eu acho que eu gosto de ficar assim, a minha folga no sítio, eu já moro na praia.
4: Uhum.
5: E daí no sítio, tu deita na rede, escuta os pássaros. Aquele ar maravilhoso, um oxigênio puro, saudável.
4: É bom,
5: faz,
4: hein?
5: Faz muito bem pra mente, pra alma e pro corpo. Eu gosto do sítio.
4: No feriadão, gosto de viajar pra repor as energias. Mas quando é poucos dias, fico em casa mesmo, os filhos e o maridão. Um abraço. Que mandou aqui. Que mais? O Egito. Oi, Gilberto, sou uma enquete. Contou de fogo, quero ir pra praia. Martinha, fala, Martinha.
6: Bom dia, Bertoldo e Adilson. A Martinha aqui do São Judas, eu preferiria um sítio, né? Mas como eu não tenho sítio, então fico em casa. Ou vou pescar, né? Ah, uma praia é bom, mas ultimamente não tá dando praia, né? Então,
4: pois é. Esperar o
6: então
4: verão, né?
6: Ficar em casa.
4: O André, por aqui, nas minhas folgas, ultimamente prefiro ficar por casa, ó. Por também um mar e uma boa pescaria. Mandou a foto aqui, o André. Show de bola. A Lúcia, bom dia, sobre a enquete, prefiro o sítio. O Everaldo é de Itajaí, né, Everaldo?
7: Everaldo, tem que cortar grama, o carro tá dando os estralos, tem que arrumar tudo.
4: Tem que trabalhar na folga. Não tem folga, né? Ó, quem tá ganhando aqui par de ingressos pra NASA é Rosane Beatriz da Chagas, tá bom? Eu vou fechando o Show da Manhã de hoje, no oferecimento Supermercado Imperatriz, Churrascaria Boi Nobre, Farmácia São João, cada vez mais perto de você, BC Barimar, Bar da Brahma, vai ter lá litoral no BC Barimar, hein? 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Descendo aqui o meu abraço e amanhã estaremos de volta na quinta-feira com os resultados de hoje, né? Tá bom? Ó, daqui a pouquinho, você já sabe, né? A partir do, depois do horário eleitoral, tem o Jornal da Menina com toda a equipe aqui, tá bom? E com as últimas de hoje aí, vamos começar com Depeche Mode.
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0: Olá, muito boa tarde. Está começando mais uma edição do Jornal da Menina. É muita informação no seu rádio até a 1h30 da tarde, né? Até porque nós estamos com o nosso programa iniciando um pouquinho mais tarde devido à propaganda eleitoral gratuita no rádio. E aí a gente chega ali a partir do 12h30, mas claro, a nossa equipe sempre preparada nesta quarta-feira, dia 2 de setembro. Temperatura em Balneário Camboriú, 21 graus. O sol começou a aparecer aqui na nossa região, ainda meio entre nuvens, mas realmente uma condição climática bem melhor do que a condição dos últimos dias. E a nossa equipe com ele, Lio Brasil, comandando a nossa operação técnica de áudio. Lio Brasil, sempre com o seu cumprimento característico na live. E a nossa produtora, Érica Guckert. Boa tarde, Érica.
1: Olá, Gerson Felipe. Boa tarde para você. Também boa tarde para o Lio Brasil e para todos os nossos ouvintes que já estão aqui com a gente para acompanhar a edição de hoje do Jornal da Menina. Sejam muito bem-vindos e continuem sintonizados no rádio pelo 100.5 ou também nas nossas lives no Facebook e no YouTube, que tem muita informação chegando para você.
0: E na entrevista de hoje vamos conversar com Alexandre da Silva, prefeito de Bombinhas. Isso porque nós temos novidade em relação ao fim das isenções da TPA para veículos de imóveis alugados na cidade. E também o Festival do Mar, que está chegando lá em Bombinhas, na bela cidade de Bombinhas, com as suas maravilhosas praias.
1: E também no destaque de segurança, ex-companheiro de mulher é suspeito de atacar médico com canivete em estacionamento de hospital aqui em Balneário Camboriú.
0: Reportagem com a Érica Guckert. Hoje, Itajaí busca soluções inovadoras para preparar a cidade para The Ocean Race 2027.
1: E no trânsito, motociclista sofre fratura exposta após acidente com carro em Balneário Camboriú.
0: Atlético Mineiro é o primeiro semifinalista da Copa do Brasil e novas vagas serão definidas hoje.
1: E também você vai conferir a previsão do tempo com Marinho Stringari Filho.
0: Então vem ficar bem informado, porque está apenas começando o Jornal da Menina.
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1: E no destaque de trânsito, Gerson Felipe, teve um acidente nesta manhã que resultou em uma fratura exposta de um motociclista. Onde que aconteceu esse acidente?
0: Aconteceu aqui em Balneário Camboriú, no cruzamento das ruas Dom Diniz e Dom Carlos, Vila Real. Foi por volta de 10h30 da manhã esta ocorrência. Ela envolveu uma Honda CG 160 Titan. Ela era utilizada para transporte por aplicativo, e um Chevrolet Agile. O motociclista, ele foi atendido pelo SAMU e encaminhado até o Hospital Regional Ruth Cardoso. Já o passageiro da moto também ficou ferido, com dores e escoriações pelo corpo, e foi encaminhado até o hospital pelo Corpo de Bombeiros. O motorista do Agile, ele ficou no local, segundo o registro, acionou o SAMU e a Polícia Militar. Os agentes de trânsito também fizeram atendimento desta ocorrência. Desejamos aí uma boa recuperação para esse motociclista, que acabou sofrendo uma fratura exposta no joelho. Um homem de 27 anos que estava conduzindo a Honda CG 160 Titan, né, um trabalhador ali do transporte por aplicativo. Também aproveito para destacar que nós temos algumas mudanças de trânsito. Muita atenção para você, condutor, condutora, porque a Avenida do Estado, ela tem alterações de trânsito a partir de hoje. Essas alterações acontecem devido a uma obra de drenagem no trecho entre a Marginal Leste e a Rua São Paulo, no bairro dos Estados. Então vamos lá. Hoje e amanhã haverá o estreitamento da pista da Marginal Leste, ali próximo da Avenida do Estado. A partir da tarde da próxima segunda-feira, os trabalhos avançam para a Avenida do Estado, com uma faixa de rolamento ficando permanentemente interditada entre o meio-dia de segunda-feira e o meio-dia de quinta-feira. Nos períodos de menor movimento, poderá haver interdição de duas faixas para permitir a operação de máquinas e equipamentos. Já nos horários de maior fluxo, das 7 da manhã às 8h30 da manhã, das 11h30 da manhã às 2 da tarde e das 5 horas da tarde até às 7h30 da noite, apenas uma faixa ficará interditada. Os trabalhos vão acontecer sempre entre o meio-dia de segunda-feira e o meio-dia de quinta-feira, nesse trecho já da Avenida do Estado. E a obra deve ter duração de 60 dias e tem como objetivo corrigir o nivelamento da tubulação existente no local, que prejudica o escoamento da água. Também tem outra obra que acontece na Rua São Paulo. Ela começou hoje, inclusive a Rua São Paulo, ela está interditada no bairro dos Estados para o início da obra de drenagem da Alameda Maria de Souza Pereira. Durante o período de obras, né, a gente vai ter aí o trânsito sofrendo alguns desvios. Até 11 de setembro a gente tem desvios. A Avenida do Estado e a Rua Acre, ela vai ficar fechada, né, ali esse trecho ali de encontro das duas vias, com acesso liberado aos moradores. Quem estiver na Avenida Alvin Bauer e seguir em direção à Rua São Paulo deve utilizar a Avenida do Estado como desvio. A obra começa na esquina da Rua São Paulo com a Rua Amapá e vai seguir até o final da Alameda Maria de Souza Pereira. Serão instalados 220 metros de tubulação para melhorar o escoamento da água. E aí, claro, a obra vai avançando, eles vão liberando um trecho e vão interditando o trecho onde a obra ficará concentrada. Quero aproveitar também para falar da movimentação de momento aqui na nossa região. Horário de almoço com trânsito lento na Avenida Brasil, aqui em Balneário Camboriú, próximo da Avenida Central. Também nós temos o trânsito um pouquinho mais intenso para quem está circulando na Avenida Santa Catarina, ali próximo do Balneário Shopping. Em Camboriú, a notícia é boa, hein? Não temos nenhum ponto de congestionamento ou de lentidão. E na BR-101, no trecho de Balneário Camboriú, a gente tem o trânsito fluindo bem, tanto no sentido sul como no sentido norte da rodovia. Porém, na região de Itajaí, aí a gente aproveita para pedir atenção aos condutores, porque nós temos, sim, alguns pontos de trânsito lento, principalmente no sentido sul, entre o posto Santa Rosa e o trevo da rodoviária. Trânsito lento por lá. Também tem lentidão para aqueles condutores que estão, né, se aproximando ali da ponte do rio Itajaí-Açu. É um pequeno trecho de lentidão, tanto no sul como no norte. E eu aproveito para dar uma passadinha também na rodovia Jorge Lacerda, que apresenta muita lentidão ali próximo do Ataliba Churrascaria, né? Tem também o Poço Santa Rosa ali próximo. Todo esse trecho, né, que fica próximo do entroncamento da Jorge Lacerda com a 101, vai apresentando lentidão também agora neste horário de almoço. Estas são as informações do trânsito com o repórter Gerson Felipe.
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0: 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Érica Guckert, o que os nossos ouvintes estão comentando, seja no WhatsApp 991741005, como também na nossa live no Rádio Menina ABC no Facebook e no YouTube Menina Play.
1: Vamos lá, então, Gerson Felipe, conferir as participações dos nossos ouvintes. O Dico Freitas já desejou boa tarde pra gente. Ele mandou mensagem no WhatsApp, assim como a Heloína também mandou boa tarde no WhatsApp. E no Facebook já temos, sim, os nossos ouvintes, o Sérgio Vargas, a Rosemir, a Sandra, a Terezinha, a Nádia Machado e também a Pela passaram para desejar uma ótima tarde para todo mundo aqui da Rádio Menina.
0: Perfeito, uma ótima tarde a todos que estão conosco, aos que mandam mensagem, aos que não mandam, aos que estão nas redes sociais, aos que estão no carro, àqueles que também estão no rádio, né? Aquele rádio antigo também, né? O rádio que você conecta na luz, aquele rádio grande, tem alguns que tem até a vitrola, né, para colocar o disco. São várias formas, né? O rádio, ele é camaleão. Ele conseguiu se adaptar muito bem com as novas tecnologias, mas também tem aquela turma mais saudosista que não dispensa, né, o bom rádio, o aparelho de rádio em casa. 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
0: Quais são as manchetes, Érica, do portal menina.com.br?
1: Duplo homicídio. Casal é morto a tiros durante madrugada violenta em Navegantes. Celesc esclarece imagens de funcionários impedidos de entrar em condomínios de Balneário Camboriú. Mulher abandona cãozinho preso pela guia em rua de Balneário Camboriú. Animal foi resgatado. E se você quer ficar por dentro dessas e outras notícias aqui da região, dá um clique aí.
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0: Previsão do tempo é sempre com ele, Marinho Lopes Stringari Filho, ele que é o nosso especialista em meteorologia e hoje com imagens da Conexão DCTV mostrando a praia de Laranjeiras, céu azul em Laranjeiras e tem algumas pessoas inclusive que se arriscaram já a pegar uma prainha. Será que essa água tá muito gelada? É lindo o mar lá de Laranjeiras, né? Quase nenhuma onda, só aquela ondinha pequena que quebra ali bem... né, bem na faixa de areia, tá maravilhoso, né, o mar. Tem até algumas pessoas ali também tomando um banho de sol, né, tem um ali que tá se arriscando a entrar na água também, ó, foi um correndo, duas crianças correndo. É coisa boa, né, quando o cara era criança, né, Leo, o cara não tinha essa, de tá gelada a água, o cara só pegava e ia, né, ah, tá gelado, vou entrar, tá quente, vou entrar. É, o cara ia e não tava nem aí, queria se divertir. E o Marinho já tá com a gente? Porque ele vai trazer agora todo o panorama do tempo aqui na nossa região. Marinho, boa tarde.
5: Boa tarde, Gerson Felipe. Boa tarde a você ligado aqui no Jornal da Menina. Já é quarta-feira e confirmando as nossas previsões de ontem, a temperatura já caiu em função dos ventos minuanos, oeste e sudoeste. Ainda estamos no inverno. Vamos ter então formação de nevoeiros, principalmente entre as madrugadas e o amanhecer, que restringe a visibilidade somente nas primeiras horas. Depois o sol já aparece com força total. Vamos aproveitar o tempo mais seco hoje, amanhã e parte de sexta-feira. Ainda teremos aí o predomínio de sol, a temperatura fica mais agradável no período da tarde, as noites madrugadas geladas com as mínimas em torno de 10 graus. Nós teremos ventos ainda com maior frequência de sudoeste, sudeste atuando aqui no litoral, o estado do mar ainda é agitado, mexido, muitos ventos passaram em alto mar na área oceânica, empilhando ondas altas aqui para a costa catarinense. Os rios, muita correnteza montante, descendo água aí do que choveu nas bacias hidrográficas e agora vamos ter amanhã, hoje à tarde, já entrando em normalidade, já que a maré já não é tão alta aqui na região. O estado do mar ainda agitado, com risco à navegação, com tendência de baixa nas ondulações nas praias também, que sofreram erosão, transtornos e até prejuízos em algumas praias. Agora, o estado do mar também começa a acalmar ao longo aqui da costa norte catarinense. Desejando a todos uma boa tarde, meu amigo Gerson Felipe, com as atualizações da previsão do tempo, os dados da Univale, ainda voltamos às 18 horas com o Tigrão no canal 100. Marinho Stringari para o Jornal da Menina.
0: Valeu, Marinho! Muito obrigado pelas informações da previsão do tempo. 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
0: De volta aqui no nosso Jornal da Menina. Agora 12:48, momento de reportagem. Com a nossa Daiane Valen, hoje com a Érica Guckert, eu tô aqui pensando na Daiane, né? Hoje é com a Érica Guckert a reportagem, até porque Itajaí está buscando soluções inovadoras para preparar a cidade para The Ocean Race 2027. Conta tudo pra gente, Érica.
1: Itajaí abriu uma seleção para empresas e organizações apresentarem soluções para 6 desafios que a cidade pretende enfrentar durante a The Ocean Race 2027. A iniciativa utiliza um modelo chamado Contrato Público para a Solução Inovadora, o CPSI. Na prática, a prefeitura sabe qual é o problema, mas não define antecipadamente qual tecnologia ou estratégia deve ser usada para resolvê-lo. A ideia é receber propostas do mercado e testar aquelas que apresentarem maior potencial. A secretária de Turismo de Itajaí, Gabriela Kelm, explica como o município escolheu o modelo CPSI para buscar as soluções para a The Ocean Race.
8: A CPSI nada mais é que um contrato público de solução inovadora, em que ela vem para resolver as dores que nós temos no município. Nós lançamos 6 desafios, todas estão ligadas diretamente à The Ocean Race, para que as startups, para o pessoal de inovação, tragam as soluções para esses nossos problemas.
1: Os 6 desafios envolvem áreas diferentes. No turismo, a proposta é entender melhor o perfil e a experiência dos visitantes, sem exigir cadastro. Na segurança pública, a solução deve ajudar a organizar equipes temporárias e também voluntários. Na economia, o objetivo é mapear empresas e profissionais do setor náutico

0: do voluntariado, eu tenho inteligência, conexão e desenvolvimento da cadeia náutica, eu tenho o legado do conhecimento, que é um desafio da educação, eu tenho ativação territorial, engajamento da cidade. Então, o que que a gente busca com esses desafios? Transformar a experiência do visitante à regata e que a gente tenha dados e indicadores realmente de legado do que a gente vai deixar após a regata.
1: Para cada desafio, o município poderá investir até R$1.600.000 na fase de testes. Nos 6 contratos, o teto chega a R$9.600.000. As propostas podem ser apresentadas até o dia 13 de outubro. As soluções escolhidas, então, serão testadas e, se apresentarem bons resultados, poderão ser ampliadas.
0: Então, eu acredito que o legado que ela deixa é esse desenvolvimento econômico, é na questão da sustentabilidade e da educação. Todo o trabalho que a gente vai fazer, a gente quer que 40%, mais 40% das nossas escolas visitem a nossa regata para que a gente possa trabalhar economia do mar, sustentabilidade e outros dentro da Vila da Regata. E a gente quer, com a CPCIS, melhorar toda a experiência do usuário dentro da regata, do voluntariado. Como que a gente pode fazer isso aliado da inovação?
1: A etapa da The Ocean Race em Itajaí está prevista para ocorrer entre 31 de março e 18 de abril de 2027. Érica Guckert para a Rádio Menina.
2: Valeu! Muito obrigado, Érica. E que venha a The Ocean Race. A gente gosta muito de acompanhar. É a maior regata do mundo e tem na Itajaí como uma das suas sedes. E importante esse trabalho, né, que a prefeitura está fazendo, até para trazer soluções inovadoras também em relação a essa questão ambiental, porque a The Ocean Race tem toda essa pegada de sustentabilidade também, né, de ser uma regata de volta ao mundo que faz a menor emissão possível, né, de gases do efeito estufa. Então, muito bacana as informações que a Erika traz aqui para a gente. 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
2: Vamos pegar a BR-101, descer sentido sul e ir até o município de Bombinhas, a bela cidade de Bombinhas, para conversar com o prefeito Alexandre da Silva. Ele já está, inclusive, conectado conosco, né, o prefeito de Bombinhas, para falar sobre alguns assuntos, né? A gente vai falar sobre o Festival do Mar, que está chegando, e também sobre o fim das isenções da TPA, a taxa de preservação ambiental, para veículos de imóveis alugados na cidade. Inclusive, até para contextualizar, o Tribunal de Contas de Santa Catarina determinou a suspensão da concessão de isenção da TPA para mais de um veículo vinculado ao mesmo imóvel alugado. A decisão ocorreu após o TCE identificar que o município estaria ampliando a isenção para situações que não estavam expressamente previstas na legislação. O tribunal apontou ainda uma perda de arrecadação superior a R$106.000, considerando valores não lançados e a oportunidade de arrecadação. Então a gente vai começar justamente falando sobre este assunto. Prefeito Alexandre da Silva, muito boa tarde e um prazer conversar com o senhor aqui no Jornal da Menina.
5: Boa tarde, tudo bem? Prazer é todo meu estar falando com vocês e agradeço aí pela oportunidade para a gente fazer esse bate-papo. E já cumprimento aí todos os ouvintes da Rádio Menina aí nesse momento.
2: Inclusive, prefeito, nossa audiência aqui na cidade de Bombinhas é muito grande, né? A gente recebe, sim, muitas mensagens dos moradores de Bombinhas, tanto, sim, na programação de jornalismo como também na nossa programação musical. E eu até estava vendo essa decisão do Ministério Público, do Tribunal de Contas, melhor dizendo, desculpe. E essa decisão me, isso, chamou um pouco a atenção, porque eu fiquei pensando, prefeito, ela de certa forma, ela pode acabar prejudicando a movimentação turística no município de Bombinhas. Porque agora, né, por exemplo, um grupo de amigos que vai fazer o aluguel de uma residência, né, às vezes vai um, dois, três casais, apenas um veículo poderá ser cadastrado para ter a isenção. Se mais pessoas forem com o seu veículo próprio, né, as outras terão que

0: pagar a TPA cada vez que entrarem, né, em bombinhas, né, fizer esse movimento aí de entrada e saída. E a gente sabe que é muito comum, né, quem tá em bombinhas vir a Balneário Camboriú, né, ir a Itapema, Porto Belo, enfim, né, andar pelas cidades aqui da região. Como é que o senhor viu essa decisão?
1: Sim. Ô Gerson, até pra gente esclarecer mais esse assunto, né, a gente tem, nós estamos conversando inclusive com o Tribunal de Contas, porque o nosso entendimento do município, essas isenções estavam sendo feitas de forma correta, né, é entendimento do tribunal. Nesse momento, inclusive, nós vamos entrar depois com um recurso, né, em cima dessa questão, até porque, para entender bem, né, essas locações são pessoas que alugam os imóveis, mas que estão morando na cidade, tá? Então, não são os turistas que vêm passar aqui 2, 3 dias, uma semana, que têm direito a essas isenções, né? Até porque o turista, ele vem, vai fazer a locação do imóvel, né? Mas ele não entra com pedido de isenção por conta da TPA, né? Desse cadastro. Esses são aqueles moradores, muitos deles, né? Pode acontecer o outro, mas na sua maior quantidade que tem ali das isenções nesse processo, são pessoas que alugam imóveis, enfim, pessoas que vêm empreender ou tem um comércio. São N situações, sabe?
0: Mas então prefeito, o município... Desculpa lhe interromper, mas então é pior ainda. Sim. Porque aí a gente pega, por exemplo, uma família, né? Isso acontecia na minha casa quando eu morava no Rio Grande do Sul. Claro que lá não tem nenhuma TPA. Uhum. Mas na minha casa tinha eu com carro, a minha mãe com um veículo e o meu pai também com um veículo. Essa mesma situação no município de Bombinhas iria fazer com que uma família onde 3 pessoas têm veículo próprio, apenas um veículo poderia entrar e sair da cidade sem pagar a TPA?
1: Exatamente. As pessoas que têm... o nosso entendimento era esse. Tu tens aqui a tua família, os carros estão no teu nome, teve direito à isenção. Então, todo esse processo a gente está levantando todos os cadastros, inclusive, para avaliar e ter, né, e passar ao tribunal que eles tenham esse entendimento, né? Mas, claro, o tribunal, a gente respeita nesse momento, a gente acatou, nós estamos identificando todos os imóveis, mas nós vamos entrar lá com um pedido, sim, para que tenha esse entendimento conforme o município vinha fazendo esse processo. Tá? Mas é bem isso. Tu tens tem uma casa aqui que você alugou, né? Está morando na cidade de colocação. E o tribunal entendeu dessa forma que a gente estava tendo perda de receita, enfim. Mas isso está sendo discutido, né? Então, provavelmente aí nos próximos dias ou dentro de um tempo a gente vai voltar a discutir esse tema aí junto ao tribunal. Tá? Inclusive, perfeito. Eu pedi uma audiência lá para a gente poder conversar diretamente com os técnicos.
0: A prefeitura, ela já entrou através da sua procuradoria com o recurso ou ainda vai tentar buscar o diálogo primeiro para depois entrar com o recurso?
1: Isso, nós vamos buscar o diálogo, né? O município já está identificando todos os cadastros, conforme foi pedido pelo tribunal, e fazendo essa identificação, né, apurar todos os fatos, e aí nós já estamos pedindo essa audiência lá junto ao tribunal para que tenha esse diálogo e vamos ver os entendimentos. Se não houver, daí a gente vai seguir e vamos tomar as medidas aí.
0: Já que estamos falando de TPA, já está definido, inclusive, o início da TPA para este ano? Geralmente é lá pelo feriado do 15 de novembro?
1: A data é do dia 15 de novembro a 15 de abril. Já está definido, então, esse já está em lei, fixado em lei, inclusive, né? Então, segue o mesmo padrão, né? E, claro, TPA a gente sempre muito discutida, mas da importância que é para o município, né? Eu sempre falo, eu que estou hoje prefeito, sei da gestão e da responsabilidade que a gente tem, claro. E até bom, o Tribunal de Contas, eu fico feliz que eles estão acompanhando, auditando sempre ela. E aí os apontamentos vêm, né? Então, isso é importante. Então, a gente está fazendo os investimentos da TPA na cidade, vocês, a gente que roda outros lugares, né, já é importante saber essa identificação e ver a diferença, né, do que a cidade oferta e dentro de um orçamento que o município vive. É uma cidade que cresceu muito, agora saiu as notícias publicadas recentemente, Bombinhas foi uma das cidades que mais cresceu população, né, foi quase 1.000 pessoas aí no último ano, de 25 para 26 agora. Então cresce e a gente tem os desafios diários de manter a cidade, nós temos aí as praias que a gente precisa manter os banheiros, limpeza, os investimentos. Agora eu tenho aportado recurso agora para a construção de um novo pórtico, que é a Costeira de Zimbros, lá quase 1.300.000 lá investido numa obra que vai para receber os nossos visitantes, os nossos moradores, assim como uma orla lá em Canto Grande, que vai ser agora, está em fase final de licitação, 2.100.000 investido com recurso da TPA, que vai começar essa obra de revitalização de toda a orla de Canto Grande ali. E fora as desapropriações, que isso é uma discussão que está judicial, muitos lá da Costeira de Zimbros entraram com recurso, mas a justiça vem no caminho do município e identificando os valores, a hora que tiver definido eu já tem um recurso, nós vamos fazer a desapropriação das áreas ali da Costeira de Zimbro. Então a gente segue um processo dentro do recurso da TPA que vem e contribui muito com a questão ambiental da cidade. Por isso a importância
0: dela.
1: Inclusive,
0: prefeito, foi falado, né, pelo Tribunal de Contas que esse valor de R$106 mil seria uma perda, sim, na arrecadação. Eu queria até saber, até para a gente poder fazer um paralelo, qual que foi a arrecadação, uhum, com a TPA na última temporada, até para a gente entender se esse valor é um valor tão alto comparado com o que foi arrecadado.
1: É que assim, né, a gente tem, quando tu fala em arrecadação, a gente sempre fala, nós temos registrado valores lá que passam 28, 35 milhões, isso é registrado, né, mas em caixa a gente agora fecha. Eu tenho logo, pego esse resultado também, o que que a gente tem realmente cobrado, né, o que as pessoas pagam e o que tem para ser cobrado. Então, sempre na prestação de conta, né, isso está lá no site, inclusive, do município, na transparência, a gente tem lá toda a prestação de conta, os valores arrecadados, quanto tem para arrecadar, que o município fica na cobrança posterior, porque muitos não pagam quando entram e esperam receber lá a notificação e outros tiram no site. Então, é saber separar quanto que registrou de cobrança de entrada na cidade, quanto que entrou em caixa, quanto que tem para receber durante o processo, né, que tem durante o ano. Então, só para diferenciar os valores. E claro, esse montante de R$106 mil, todo valor faz diferença, a gente precisa para o município, né? E eu vou respeitar, porque eu não posso cometer renúncia de receita, né, por conta de uma improbidade. Então, eu vou acatar aquilo que for dentro da lei e for preciso, a gente vai fazer, né? Eu sou obrigado a acatar. Então, por isso que a gente vai seguir o processo, esse diálogo com o tribunal, né, para que as pessoas também não sejam prejudicadas. Quem tem por direito vai ter por direito a isenção, né? E a gente, claro, a gente está sempre otimizando e buscando tecnologia para a gente ter, né, o controle com mais agilidade, com mais facilidade e sempre com muita transparência.
0: Eu entendo a postura, né, do prefeito, mas ao mesmo tempo é importante dizer que num universo de 28, 30 milhões de reais, né, o valor de 106 mil, por mais que todo recurso é importante, como o próprio prefeito disse,
1: claro,
0: mas não é um valor, né, que vá fazer uma diferença tão grande na arrecadação, sim, total da TPA. Mas vamos falar de festa, prefeito, porque Bombinhas está em festa, o Festival do Mar, ele começa amanhã, edição 2026, e serão 5 dias de muita festa, programação gratuita e a cultura local também sendo valorizada em Bombinhas.
1: Isso aí. Começamos agora, né? Mais um ano, Festival do Mar, quarta edição, né, Jason? Acho que a gente recebe aí toda a região e fica aqui o convite, né, de 3 a 7 de setembro, como tu falou. São 5 dias de festas ali, a gente começa no dia 3 de setembro ali, a gente inicia ela com o Festival Gospel. Então tem ali o Josué de Freitas e Rosa de Saron. Claro, as pessoas sempre nos cobram, né? Ah, traz esse, traz aquele show. Mas a gente tem que ter o equilíbrio, principalmente eu sou muito cauteloso na questão de valores e tudo que gera despesa para o município, por conta dos valores altos, principalmente de shows, né, Jess? Então, a festa não é só shows nacionais, não é só show local. A gente fortalece dentro desse festival, para deixar bem claro, é a nossa tradição, a nossa cultura, manter as nossas raízes e as pessoas que vêm visitar Bombinhas, identificar realmente a cidade desde que ela iniciou Bombinhas e qual a sua história, né, sua tradição, a sua cultura, como eu falei. Então, tudo isso a gente agregou nesse festival, trazendo para os nossos moradores, é claro, principalmente os moradores da cidade, que vivem a cidade, sabem o quanto é importante a gente manter essa tradição e também quem vem nos visitar conhecer. Eu sempre, quando relato, seja ali a pesca da tainha, como ela é feita, esse dia recebemos aí artistas nacionais e eles ficaram, né, assim, surpresos com tudo que a gente falou sobre a pesca, como é bom isso, né, mostrar essa identidade da cidade, porque a gente não pode perder a nossa identidade. Então, esse festival vem trazer e agregar tudo isso. Então, é uma programação completa, né, dentro de shows e atividades esportivas, campeonatos. A gente tem os festivais, os shows, né, então começa dia 3, como falei para vocês, dia 4 tem Maneva, dia 5 Mário Fernandes, dia 6 Seu Jorge, Mais das Aranha, e no dia 7 a gente fez uma programação também para nossa criançada, para a família também estar ali presente, pós o nosso desfile 7 de setembro. A gente tem ali a questão infantil, que é Maria, Clara e JP, e a noite encerra com Henrique e Diego, show nacional também. Então, é uma festa aí totalmente gratuita, como tu colocou, mas reforça aqui o quanto é importante. A gente vai estar cobrando lá na entrada 1 quilo de alimento não perecível, que esse ele reverte aí, tão importante para as pessoas que precisam, né, que tem o nosso cadastro ali junto à assistência social. Todo ano a gente reverte aí toneladas de alimento para poder atender a nossa população também.
0: E claro, toda a programação você pode acessar no portal menina.com.br e também no festivaldomar.com.br. Aí você confere, sim, além dos shows nacionais, toda a programação, né? Fica sabendo, para quem é aqui de Balneário Camboriú, vai ter o endereço certinho, tudo para você participar desse grande festival que acontece lá em Bombinhas. Prefeito Alexandre da Silva, muito obrigado por conversar conosco aqui no Jornal da Menina. E na próxima, eu quero o senhor aqui na bancada para a gente fazer uma entrevista também.
1: Exatamente, ia te falar isso, te agradeço mais uma vez a Rádio Menina, todos os ouvintes, né? A gente sabe da audiência que tem em Bombinhas, em toda a nossa região, e infelizmente, né, por conta dessa correria, eu estive em Brasília agora na segunda-feira, então agenda muito corrida a semana, preparando aí o festival, os dias, os retoques finais, então por isso eu não consegui estar presente, mas eu faço questão de estar aí com vocês, pra gente participar de um outro momento aí na rádio. Um grande abraço a todos e reforço o convite.
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0: Valeu, obrigado ao prefeito Alexandre da Silva. 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
7: De volta com o Jornal da Menina, 13:13. 1:13 e que tá chegando agora é a Erika Guckert com as informações de segurança, até porque ontem deu uma confusão danada no estacionamento do Hospital Ruth Cardoso e a Polícia Militar divulgou que o ex-companheiro de uma mulher, ele atacou um médico com um canivete. Por que que isso aconteceu, Erika?
8: Pois é, Gerson Felipe, esse crime ele aconteceu ontem à tarde, como você mencionou, e o ex-companheiro, então, dessa mulher que estava com o médico no estacionamento do Hospital Regional Ruth Cardoso é o principal suspeito dessa tentativa de homicídio. O ataque aconteceu, então, na tarde de ontem, do dia 1º, né, 1º de setembro, e segundo a Polícia Militar, esse médico conversava com a mulher no estacionamento quando esse suspeito chegou de motocicleta e desferiu ali 3 golpes de canivete contra o médico, atingindo o pescoço e também a região do tórax. A mulher tentou intervir nessa situação e acabou lesionando o joelho. O médico foi atendido imediatamente no próprio hospital, passou por cirurgia e está estável. Após o ataque, então, esse suspeito fugiu e durante as buscas, a PM localizou a motocicleta que ele teria usado na casa de um familiar lá no município de Itapema. Esse veículo, então, apresentava indícios de sangue e foi encaminhado para os procedimentos necessários. O homem que cometeu esse crime, ele foi identificado e continua sendo procurado pelas forças de segurança. A motivação desse ataque ainda não foi esclarecida. E esse é o destaque de segurança aqui no Jornal da Menina.
7: Valeu, muito obrigado, Erika Guckert, com as informações da segurança. E que possa ser localizado esse homem, né? Isso que é importante, que localizem o homem responsável por essa agressão lá no Ruth Cardoso. Eu classifico como uma tentativa de homicídio. Se o cara pega um canivete, uma faca, o que seja, e parte pra cima de outra pessoa, na minha visão já é uma tentativa de homicídio. 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
7: O Atlético Mineiro é o primeiro semifinalista da Copa do Brasil e hoje nós vamos conhecer o confronto da outra semifinal. A Camille Guckert está chegando e conta tudo pra gente. Boa tarde, Camille.
9: Muito boa tarde, Gerson Felipe e todos os ouvintes aqui do Jornal da Menina. Vamos trazer os destaques da noite de Copa do Brasil. Falando do jogo de ontem, Atlético Mineiro e Cruzeiro fizeram esse clássico mineiro pelas quartas de final da Copa do Brasil e nós já temos o primeiro semifinalista, que é o Atlético Mineiro. Venceu de virada o Cruzeiro por 2-1 na noite de ontem na Arena MRV, jogando em casa. Então o Atlético conseguiu esse placar. Vale ressaltar que o placar foi aberto por Caio Jorge aos 30 minutos do primeiro tempo em uma cobrança de pênalti, aliás uma bela cobrança de pênalti. O goleiro Everson nem teve a chance de defender esse pênalti. Depois, claro, Caio Jorge provocou bastante a torcida. Aí, no segundo tempo, o Galo entrou, tava tentando, bola que não entrava de jeito nenhum, até que Lucas Villalba, jogador do Cruzeiro, foi expulso ao receber o segundo cartão amarelo. Isso aconteceu aos 61 minutos do segundo tempo. E aí sim, o Atlético Mineiro pressionou e aos 78 minutos do segundo tempo, o Victor Hugo conseguiu empatar essa partida pro Atlético Mineiro. Mas aí, 10 minutos depois, Fred conseguiu virar esse jogo pro Atlético Mineiro aos 88 minutos, marcando então o segundo gol, o gol da virada atleticana, e que agora aguarda, né? Já está classificado para a semifinal e espera então o vencedor do clássico gaúcho entre Grêmio e Internacional. Vamos falar também da noite de Copa do Brasil de hoje para Vasco e Vitória e também Palmeiras e Santos, porque lá no Barradão o Vitória vai receber o Vasco da Gama às 9h30 para definir quem vai para a semifinal. Vale ressaltar que em casa, em São Januário, o Vasco venceu na semana passada pelo placar de 1-0. Então tem aí essa vantagem do empate. Esse jogo acontece esta noite. Também esta noite, às 9h30, na Vila Belmiro, o Santos vai receber o Palmeiras. E olha, a vida do Santos tá um pouquinho mais complicada, viu? Porque perdeu no primeiro jogo por 3-0 pro Palmeiras e vai buscar essa virada histórica em casa, claro, com o apoio da sua torcida. E vale ressaltar que nesta noite a gente já vai saber qual que é o confronto oficial da Copa do Brasil, com os resultados entre Vasco e Vitória e também Palmeiras e Santos, porque são os clubes que se enfrentarão na semifinal da Copa do Brasil. E agora a gente dá uma pausa em falar de Copa do Brasil. Amanhã a gente traz todos os detalhes, porque esta noite ainda tem Brasileirão, viu? Rodada atrasada. Flamengo e Mirassol se enfrentam nesta quarta-feira no Maracanã, na casa do Flamengo, pela quarta rodada do Campeonato Brasileiro, esse jogo que é atrasado, né? A bola vai rolar às 7h30 da noite. Vale ressaltar que esse jogo é importante para as duas equipes. O Flamengo, se vencer, fica apenas um ponto do líder do Campeonato Brasileiro, que é o Palmeiras, e o Mirassol precisa da vitória para se afastar cada vez mais da zona de rebaixamento.
7: Perfeito, perfeito. Então, muito obrigado a Camille Guckert com as informações aqui do esporte no Jornal da Menina, e a gente vai ficar na expectativa, né, para amanhã, quem serão os times que estarão nas semifinais da Copa do Brasil. E o nosso Jornal da Menina tá chegando ao final. Eu quero agradecer a nossa equipe, Lil Brasil, Erika Guckert, e também o agradecimento a você que esteve conosco, nos acompanhando, e ao nosso timaço de patrocinadores: Cressol, Forte Atacadista, Consórcio Iveco, Pizzaria La Barrica, Atlântica Materiais de Construção, Silva Packer Construtora, Pompeia e Canvel Balneário Camboriú. Fiquem ligados na Menina FM, porque tá chegando ela, Juliana Tormena, e o Show da Tarde. Ju, vem, vem, vem. Eu vou. Tchau, tchau.
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0: Oi, galera, boa tarde. Quarta-feira, dia 2 de setembro.

0: Hoje é o dia mais romântico da semana na Batalha Musical.
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0: Sim, quartou na Batalha Musical. Isso significa que só vale música romântica.

uma música internacional. A gente faz aquela tradução simultânea de coração pra coração, tá bom? Hoje todo mundo concorre àquele bolo delicioso, bolo caseiro da Casa de Bolos, e o sorteio no finalzinho do programa, pertinho das 16 horas. Primeira música da primeira batalha romântica, Adele, Hello. Caraca, quando eu acerto esse refrão, até me arrepio.

0: desejar uma maravilhosa tarde a vocês da Rádio Os Ouvintes. Beijão, Ju, tudo de bom.
1: Beijão, Avani, pessoal de Gaspar, aquele beijo.
2: Música 2.
1: A Bruna Marrone de novo aí, ó, cantando Oceano.
3: Boa tarde, Ju, tudo bem? Que linda programação de ontem, só que não consegui terminar de ouvir.
1: Eu tava com problema do WhatsApp.
3: Conversando em minha lojinha.

0: Boa tarde, Lena. Todos uma abençoada tarde, quarta-feira, com o sol.
1: Beijão, Ivan, pessoal de São José, aquele beijo. Oi, Valdi.
2: Boa tarde, Juliana. Uma ótima tarde de quarta-feira para você e para todos os ouvintes.
1: Para você também, Valdi. Oi, Daura Noeli. Oi, Alberto.
3: Boa tarde, Ju. Boa tarde a toda a Rádio Menina FM. Uma excelente quarta-feira abençoada. Vamos junto, sempre ligadinho ao melhor. Um abraço.
1: Tudo de bom, Alberto. Beijo, Everton Luiz. Oi, Mara Miguel de Indaial. Beijo pra você, querida. Ela diz, junto, mais perdida que está em tiroteio nesse horário. Horário do especial durante o período eleitoral é assim, um pouquinho mais tarde o show da tarde. Beijo, Mara Miguel. Agora vamos votar. 1, Adele. Hello. 2, Bruno Marrone. Oceano. 3, Seal. Kiss from the Rose. 1, 2 ou 3? Me conta lá no WhatsApp. Será que vai ter tradução, hein? Fred Fabrício, Maiara e Maraísa, Nayara Azevedo. Hoje à noite e Miúza.

0: Bruno Marrone, Oceano, Três Seu, Kiss from the Rose. Será que vai ter tradução, hein? Aline Janta foi na 1, Leandro 1, Gorete 3, Diego Carlos 1, Vini de Tijucas 2. Oi, Valdemar.
1: Boa tarde, Juliana. Tudo tranquilo? Aqui é o Valdemar Machado, do bairro São Judas Tadeu. Tô ouvindo a menina aí, a FM. Eu tô participando aí do sorteio do bolo aí. Eu quero.
0: Boa sorte no sorteio, tá, querido. Bom?
1: Tudo tranquilo aí, valeu.
0: Valeu. Um Valdemar foi na 1. Ivan.
2: Vamos ver se o corpinho vai ficar intacto hoje.
0: Vamos ver.
2: Juliana, vou na primeira música.
0: Valeu, Ivan. Sidley foi na 2. Gabriel 2. Everton também. Diego Baventura.
3: Boa tarde, minha amiga Juliana Tomé, na sua querida.
0: Ah, meu querido.
3: Bora lá que quarto, minha amiga. Metade da semana aí, Ju. Ligadinho contigo no show da tarde, minha amiga. Passando aí, desejar uma ótima tarde pra você, pra todos os amigos ouvintes, amigos fã clube. Tamo junto, Ju. Beijão no coração e tchau.
0: Tchau, obrigado, Diego. Minha mãe linda Dora tá aqui, foi na 3. Perla foi na 1. Tiago Silveira foi na 2. Boa tarde, Egito 3. Mara Miguel 1. David 1. Valdi 1. Simone 3. Oi, Davi.
4: Oi, Ju.
0: Oi.
4: Tudo bem?
0: Tudo?
4: Ótima boa tarde pra vocês, pra todos.
0: Pra você
4: que
0: também.
4: Aqui na menina. Beijo.
0: Beijo.
4: Número 1, Ju.
0: Beijo, Davi, querido. Alberto foi na 1. Janice 1. Oi, Tânia.
5: Boa tarde, Ju. Aqui é a Tânia House de Itajaí. Eu quero a 2. Bruno Marrone. Obrigada.
0: Beijo, Tânia. Oi.
5: Começo de semana para todos.
0: Para todos nós. Oi, Maicon.
6: Hoje, boa tarde, quarto, né? Com a quarta-feira, bem ensolarada. Hoje, eu vou com a número 3.
0: Oi, Eduardo.
7: Oi, Juliana, boa tarde.
0: Oi, Juliana. Boa.
7: Tamo de Bruno Marrone, né? Oceano. Para nós que moramos e trabalhamos aqui na beira do oceano, dessa praia linda, maravilhosa, não podemos deixar de curtir o oceano.
0: Valeu, Eduardo. Luiz foi na 2. Nádia foi na 1. Dirlene 3. Maria Aparecida, boa tarde. A Vani foi na 1.
8: Ju, eu vou na número 1. Boa tarde, Juliana.
0: Beijo, Ivonete. Beijo. Alexandra também foi na 1. Dauri e Sabrina foram na 2. Lenise, boa tarde. Solange foi na 1.
9: Ju, se der tempo é 1, Adele. Beijo.
0: Mara, beijo.
10: Boa tarde, Ju. Tudo bem?
0: Tudo.
10: Eu vou na 1, Jô. Um abraço aí pra todos que estão escutando essa rádio maravilhosa.
0: Oi, Lourdes. Um beijo. Tudo de bom. Então foi a 1, né, galera? A Ana Lieda foi na 1, Diego 1, William foi na 2, Ana Paula 1, Diego Rory 1. Então vamos traduzir a dela. Hello.
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0: Foi a número 1. Olá, na nossa tradução... Romântica de Quartou.
12: Hello.
0: Olá.
12: It's me.
0: Sou eu.
12: I was wondering.
0: Eu estava imaginando se após todos esses anos você gostaria que nos encontrássemos para superarmos
12: everything.
0: Tudo. Dizem que o tempo supostamente te cura, mas eu ainda não fui completamente curada. Olá. Você pode me ouvir? Estou na Califórnia sonhando com quem costumávamos ser quando éramos mais jovens e livres. Eu esqueci como era antes do mundo cair aos nossos pés. Há uma baita diferença entre nós e 1 milhão de milhas. Olá, do outro lado. Devo ter te ligado 1000 vezes pra te dizer que eu sinto muito por tudo que eu fiz. Mas quando eu ligo, você parece nunca estar em

0: Hello.
1: Olá.
0: How are you?
1: Como você vai? É tão típico de mim falar sobre mim mesmo. Me desculpe, espero que você esteja bem. Você já conseguiu sair daquela cidade onde nada nunca aconteceu? Não é segredo que nós dois estamos correndo contra

Minha mãe linda ama também. Beijo pra minha mãe Dora, meu paizão Milton Tormena, meu irmão Jefferson, toda a galera que tá em Penha. Diego Rory! Ô, querido, obrigada pelo carinho. Ele falou que eu sou a única pessoa que acerta o sobrenome. Nunca ninguém pronunciou certo. Mas você sabe, Diego, que diversas vezes o ouvinte é assim: Ju, não é assim, é daquele jeito. Mas aí que bom que o teu eu acertei, né? Diego. Laura Alves, ô, ligadinha na programação. Beijo. David Luca, tradução linda demais. Valeu, David.

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1: 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Rádio Menina, 1:44.
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17: De volta no nosso show da tarde, um pouquinho resumido durante o

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1: dois, ou três. Qual leva o seu voto?
0: Primeira música da segunda batalha romântica de

0: péssimo negócio.
1: Que jogo foi?

0: Dilcinho, Péssimo Negócio. Ou três, Zé Neto e Cristiano, Fama de Louco. Um, dois ou três, 4799138105. É quarto que fala, né?
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0: Juntas.
1: Oi, Diego.
2: Vamos de número 3.
1: Foi na 3, Joana 1, Valde 3, Mara 3.
3: Juliana, número 3.
1: Valeu. Ivan, Mara Lourenço 3, Simone 2, Alberto 2, Felipe Santos.
4: Boa tarde, Ju.
1: Oi.
4: Boa tarde a todos. Quarto, que solzão maravilhoso.
1: Dia lindo.
4: Deus abençoe nossa quarta-feira.
1: Amém, todos nós.
4: E eu vou de música 1, Ju.
1: Valeu, Felipe, tá anotado aqui. Luiz André 2, Tânia 3, Dilene 2, Rose Pasquale de Itajaí, boa tarde. Gorete e Priscila foram na 2, a Ana Paula foi na 1, Ivonete.
5: Ju, eu vou na número 3, eu tava numa dúvida muito feroz.
1: Feroz.
5: Entre a 1 e a 3, mas...
1: A dúvida feroz.
5: Na 3.
1: Gostei da dúvida feroz. Beijo, Ivonete. Nádia mudou o voto, Nádia. Eu vi a senhorita mudar o voto. Eu vi. E ela mudou pra 3, mas ela tinha votado na 2, eu acho, hein, senhorita Nádia? Te entreguei. Alexandre foi na 3. Daura foi na 2. Tati de

0: Araújo. Fala, Estevão.
1: Boa tarde, Juliana, aqui é o Estevão de Baona, Área Camboriú. Vamos de música 3, nossa quarta-feira linda, maravilhosa. E mandar um abraço ao primo Diego. Diego, você caiu o Vasco. Vasco não vai cair, Diego.
0: Beijo, Estevão. Rose Pasquale 3, Ana Lia da 3. Então vamos tocar 3.
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0: Só pausa dramática aqui, hein? As três estavam empatadas, depois a 2 ficou na frente e a 3 virou. Então vamos ouvir, Zé Neto e Cristiano. Fama de louco.

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1: Rádio Menina, 2:01.
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3: Um motociclista de 27 anos sofreu uma fratura exposta após se envolver em um acidente com um carro na rua Dom Diniz, no bairro Vila Real, em Balneário Camboriú. O condutor da moto trabalhava como motorista de aplicativo no momento da ocorrência. A colisão aconteceu por volta das 10h45 e envolveu uma moto e um Chevrolet Agile. Devido à gravidade do acidente, o motociclista sofreu uma fratura exposta no joelho e foi encaminhado ao Hospital Regional Ruth Cardoso. O passageiro da motocicleta sofreu escoriações, reclamava de dores e também foi levado para atendimento médico. O condutor do carro não ficou ferido e permaneceu no local. Agentes de trânsito, equipes do SAMU e do Corpo de Bombeiros, além da Polícia Militar, foram acionados para atender a ocorrência. 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Balneário Camboriú ganha novas estações de monitoramento climático e integra a rede da ANFRE. Mulher abandona cãozinho preso pela guia em rua de Balneário Camboriú. Animal foi resgatado. Com as informações do portal Menina News, Érica Gucat.
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8: Você sabe de onde surgiu a palavra gandula? A figura responsável por repor as bolas em um jogo de futebol. A expressão nasceu no futebol brasileiro por causa do atacante argentino Bernardo Gandula, contratado pelo Vasco em 1939. Como passava muito tempo no banco de reservas, Gandula costumava correr para buscar e devolver rapidamente as bolas que saíam do campo. A atitude chamou a atenção da torcida e seu nome acabou dando nome à função. Anos depois, com a inauguração do Maracanã, na década de 50, os gandulas passaram a fazer parte oficialmente das partidas, ajudando a dar mais velocidade ao jogo. No futebol, até quem está fora das quatro linhas pode acabar influenciando o jogo. Gerson Felipe para Esporte Total. 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

0: Ismael Antônio, galera que tá todo dia ligadinha, inclusive você, né, Leão Lobo, tudo bem?
1: Ah, muito bem, Ju, e você, querida?
0: Melhor agora que você chegou, querido.
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1: Alô, alô, minha companheira, meu companheiro, tô chegando, fofocas quentinhas, mas antes... Meu carinho, hoje é aniversário, olha só, do Arnaldo Antunes, cantor, ex-Titãs, né? O Alexandre Pato, jogador, casado com a minha querida Rebeca Abravanel, né? Oscar Magrini, o ator. Vitor Fazano, o ator, que agora é ecologista, né? Nicolas Torres, o ator, foi do Carrossel, fazia aquele gordinho lá do Carrossel, né? Bom, vou lá e volto já já para contar as fofocas quentinhas, viu? Olha só, Pedro Scooby e Cynthia Dicker confirmam fim do casamento. Namorada de Giovanni abre perfil e manda suposta indireta para ex. Eita! Bruna Marquezine e Shawn Mendes distribuem marmitas nas ruas do Rio de Janeiro. Já já eu conto todas essas e as novelas. Já já.
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1: De volta, de volta. Agora pra contar mesmo as fofocas, né? Vamos começar com essa aqui. Vamos começar com essa aqui do Roberto de Carvalho, que diz que novo amor não apaga a dor pela morte de Rita Lee. A morte de Rita Lee não encerrou para Roberto de Carvalho a relação de 47 anos que os dois construíram, né? O músico afirma que ainda sente a presença da mulher com quem dividiu a vida e que o novo relacionamento não mudou isso. Eu não consigo enxergar que tem uma finitude para a Rita. Sinto ela viva em mim, disse Roberto num podcast. Emocionado, ele definiu a permanência da cantora em sua vida como uma presença impresente. Para Roberto, a nova companhia de Lilibet Monteiro trouxe outra dimensão para uma vida ainda atravessada pela ausência de Rita Lee. De um tempo para cá foi aparecendo uma grande luz na minha vida. No lugar de uma pessoa por quem eu tenho um grande amor, uma amizade antiga, enfim, a gente vai tocando, afirmou. O músico faz questão, porém, de separar as duas experiências. A nova relação não ocupa o lugar de Rita, nem elimina o sofrimento provocado pela morte da cantora. É muito esperançoso, é lindo, é uma grande bênção. Estou vivendo uma grande bênção que não invalida a dor que ainda sinto. Nunca invalidará. Bonito, né? Angélica compartilha relatos sobre doença de PET. A apresentadora Angélica compartilhou ontem uma publicação em seu Instagram relatando que sua cachorrinha gringa, da raça Golden Doodle, foi diagnosticada com uma doença, preocupando a todos da família. A semana que passou foi uma semana difícil. de muita tristeza, angústias, dúvidas e medo, mas também de muita gratidão e, acima de tudo, muito amor, escreveu. A gringa recebeu um diagnóstico que deixou nossa família sem chão. Mas nós vamos lutar com ela, vamos seguir juntos, um dia de cada vez, com todo o amor que existe dentro de nós, concluiu. Diversas celebridades enviaram mensagens a Angélica e sua pet. A atriz Alice Wegman desejou melhoras e pediu a intercessão de São Francisco de Assis, santo padroeiro dos animais e da ecologia. Beth Goulart, Grazi Massafera, Dani Calabresa, Maria Gadu, Juliana Silveira, Giovanni Eubank e Carolina Dickmann também deixaram comentários de apoio à família. Nicole Fernandes e Gi Fernandes ganham promoção na Mangueira para o carnaval do ano que vem. A Mangueira promoveu as atrizes Nicole Fernandes e Gi Fernandes ao posto de musas. Elas já eram passistas da escola de samba e se destacaram devido ao envolvimento com a escola. Na mesma cerimônia, a passista Nicole Vieira também foi alçada ao posto de musa. As três receberam suas respectivas faixas durante um evento realizado na quadra da escola, na zona norte do Rio de Janeiro. Ambas as atrizes já atuaram em produções da Globo. Nicole Fernandes está no ar como Kênia na novela das 18 horas, A Nobreza do Amor, aliás, fazendo a princesa falsa lá, né? Maravilhosa. Por sua vez, Gi Fernandes fez a Evelyn da novela Mania de Você. O tema da Mangueira no ano que vem será Olhar por Nós, que está sendo desenvolvido por Sidney França. A escola fará uma homenagem à orixá Oyá, também conhecida como Iansã, associada aos ventos, tempestades e às transformações. Paulo Oliveira brinca com dificuldade para vestir roupas. Paulo Oliveira transformou um perrengue de bastidores em motivo para rir de si mesmo. A atriz compartilhou um vídeo em que aparece enfrentando dificuldades para vestir e tirar diferentes produções. Em algumas das cenas, as roupas ficam presas no corpo, especialmente na região do quadril. Vestir roupa é praticamente uma humilhação. As roupas travam no quadril, brincou Paulo Oliveira durante a narração da publicação. Nas imagens, ela aparece tentando se livrar das peças enquanto dá risada da situação. Na semana passada, a atriz foi fotografada durante uma gravação na região da Lagoa Rodrigo de Freitas, na zona sul do Rio de Janeiro. Paola está no elenco de Mãe Imperfeita, nova série de melodrama da Netflix, ao lado de Davi Júnior. A produção tem estreia prevista para o ano que vem e está sendo gravada em diferentes locações no Rio de Janeiro. Ju, daqui a pouco eu volto com mais fofocas, hein? Até já.
0: Até daqui a pouquinho, Leão.
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0: E aqui no Show da Tarde a gente continua com muita música, agradecendo seu carinho, sua audiência. Marcos e Belucci, pena que você já namora.

0: do Panda. Eu te seguro. Daqui a pouquinho tem mais no nosso Show da Tarde.
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0: Rádio Menina, 2h40.
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0: agora para falar das novelas, A Nobreza do Amor, né? No capítulo de hoje, Manuel aconselha Mirinho a esquecer Lúcia Alica, a fim de não perder Virgínia. Marta afirma que Diógenes deve reconhecer a paternidade de Ritinha. Ela diz pro marido que o mínimo que ele tem que fazer é reconhecer a paternidade da menina. Adonis ameaça contar a Fortunato sobre a presença de Carrapato, caso a Geralda não se afaste do cangaceiro. Eita! Bartô anuncia um suposto milagre de Dona Veneranda e o padre Viriato se irrita. Caetana conversa com Dona Menina sobre Tônio e Alica. Doutor Onildo e Niara se beijam. Viriato encontra Carrapato. Padre Viriato encontra o irmão, o gêmeo, né? O Carrapato, que é o cangaceiro. Mirinho contrata um capanga para atentar contra a vida de Tônio. O capítulo termina aí, deixando emoções. E vamos para Por Você. No capítulo de hoje, Juarez se culpa pelos filhos, né, da Julie, e Bela o apoia. Ítalo aproveita a distração de Peixe e envia uma foto de sua localização para Bela, o irmão, né? Bela encontra as crianças e anuncia que conseguiu a guarda provisória dos irmãos. Bela pede uma nova chance a Peixe. Iracema chama Vanessa para ajudar Pérola. Vanessa afirma a Gabriel que não desistirá de seu amor. Eita! Juarez oferece um emprego a Peixe. Gabriel anuncia que foram encontradas as imagens do carro responsável pelo acidente e Juarez se desespera. O capítulo termina aí, deixando essa emoção. E vamos para Quem Ama Cuida. Capítulo de hoje, Kleber afasta a Bruna de seu escritório. Nancy fecha negócio com Ulisses. Ingrid orienta Yuri a justificar o que houve entre eles para a mãe, para Pilar. Otoniel pensa no que pode ter ficado mal resolvido para Francesca em vida. Nancy gosta da aproximação de Camilo. Pilar não demite Yuri, mas ordena que ele fique longe de Ingrid, da filha. Carmita critica a filha Bruna por ainda não ter assinado o divórcio. Sueli fica surpresa quando Ademir a procura para pedir perdão e propor reconciliação. Será que ela vai perdoar? Mau-mau fica triste ao ver Felipe acompanhado. Pedro celebra com Adriana a possibilidade de inocentá-la no caso de Arthur. É isso.
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3: Daqui a pouquinho tem mais fofocas com Leão Lobo. Agora no Show da Tarde, som de Natanzinho Lima. Até quando?

0: Ana Castela, é que eu não te esqueci, antes teve Natanzinho Lima e a galera curtindo a programação. Oi, Renato.
1: Boa tarde, Juliana Tormena, é quarta-feira, lindo dia de sol, deu praia em nossas vidas. Esse sol brilha e multiplica as nossas alegrias. Boa tarde a todos os amigos que estão na audiência de mais um Show da Tarde e principalmente os queridos do fã-clube representados.
0: Boa tarde, Renato.
1: Pela presidente e a vice-presidente. Um abraço a todos de AZ, pra não esquecer de ninguém, Renato Farias, comprovando a audiência em 100.5.
0: Valeu, Renato Farias. Beijo, Everaldo Machado, que fez um bolo, me mandou aquela foto pra dar vontade, né?

0: Direto da Olson Materiais de Construção. É com você, Fernando. Boa tarde.
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1: 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É o nosso Pit Stop, o pessoal vai acompanhar daqui a pouco lá no nosso Instagram, @meninafm, Fernando Santos, para você que está curtindo aí esse show da tarde da Rádio Menina, a rádio que está o tempo todo.

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2: Um cãozinho foi resgatado pela Guarda Municipal de Balneário Camboriú após ser abandonado por uma mulher na manhã desta terça-feira na Rua Peru, no bairro das Nações. Segundo a Guarda Municipal, a equipe da Guarda Municipal Ambiental recebeu informações de que uma mulher caminhava pela via com um animal e em determinado momento prendeu o cachorro pela guia na grade de uma residência e deixou o local. Os agentes foram até o endereço, resgataram o cão e encaminharam para a ONG Viva Bicho, onde ele recebeu atendimento e ficou sob os cuidados da entidade. Acompanhe também no portal menina.com.br. Motociclista de aplicativo sofre fratura exposta durante corrida em Balneário Camboriú. Passageiro precisou de atendimento. Balneário Camboriú ganha novas estações de monitoramento climático e integra a rede da ANFRE. Com as informações do Portal Menina News, Érica Guckert.
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0: Crônicas do Leão Lobo.
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0: de volta no Show da Tarde, aqui na Menina FM, pra contar mais uma, viu?
1: Conte várias, Leão.
0: Bruna Marquezine e Shawn Mendes distribuem marmitas nas ruas do Rio de Janeiro. Bruna Marquezine e Shawn Mendes participaram na segunda-feira da ação beneficente Macarrão com Salsicha no Rio de Janeiro. A atriz e o cantor distribuíram água e alimentos para as pessoas que passavam pelo local. O perfil da ação, que tem ligação com a paróquia Santa Rita de Cássia, publicou um vídeo no Instagram mostrando, além dos dois, outros voluntários que participaram da ação. Segundo a postagem, foram distribuídas 3.315 marmitas. O casal já foi registrado participando de outras ações de caridade. No mês passado, viajaram para Angola para ajudar em um projeto humanitário e também já visitaram a Casa Amarela, um projeto social no Morro da Providência, também no Rio. Bacana. Marina Rui Barbosa diz não aceitar homem que se incomoda com seu sucesso. A maternidade deixou de ser um assunto para depois na vida de Marina Rui Barbosa. A atriz diz querer formar uma família e afirma que não pretende adiar por mais 10 anos o desejo de ser mãe. Em entrevista recente, ela também relembrou um relacionamento que terminou após divergências sobre o momento de ter filhos. Marina contou que em determinada relação precisou explicar ao parceiro que queria priorizar a carreira. Na época dizia se considerar jovem e acreditar que ainda não era hora de ser mãe. Para Marina, o reconhecimento dentro de uma relação precisa vir de quem conhece sua vida, longe da exposição pública. Os elogios superficiais não vão me preencher. É a pessoa que conhece a Marina, CPF, que dorme junto e acorda junto que vai me preencher, afirmou. Não posso ter um homem que comece a se incomodar com meu sucesso. Marina agora está noiva do empresário Abdul Fares desde 2023. Bacana, certíssima, Marina. Nossa, como eu concordo com você. Namorada de Giovanni abre perfil e manda suposta indireta para ex. A separação do cantor Giovanni e Ana Carolina após 26 anos continua rendendo. Flávia, atual namorada do cantor, deixou o perfil no Instagram público e publicou uma mensagem que muita gente entendeu como indireta para ex. Sem citar nomes, ela falou em vida editada, incoerências e até discurso mentiroso. Eita, eita, eita, eita. Isso vai render ainda. E Pedro Scooby e Cynthia Dicker confirmam o fim do casamento. Pedro Scooby confirmou que o casamento com Cynthia Dicker chegou ao fim após 7 anos. Segundo ele, os dois estão separados há cerca de 2 meses. Mesmo assim, viajaram recentemente com a família para a Bahia, mas quase não apareceram lado a lado, o que já vinha levantando suspeitas. Scooby garantiu que não houve traição nem desrespeito e disse que os dois seguem amigos e unidos pela filhinha Aurora, de 3 anos. Que pena, né? Mas é assim. Cynthia Chagas confirma namoro com ex-piloto. Essa é exclusiva, hein? A influenciadora Cynthia Chagas confirmou que está namorando o ex-piloto de Fórmula 1, Rubens Barrichello. Os rumores, né, começaram depois de que os dois deram pistas de que estavam viajando juntos pela Itália e chegaram a publicar fotos da mesma paisagem. Agora, Cynthia colocou fim ao mistério e disse que os dois estão muito felizes. Recentemente, ela também chegou a ser vista com o ator Murilo Benício, mas, pelo que tudo indica, os dois eram apenas amigos, tá? Antes foi casada com o deputado Lucas Bove. Ela o acusou de violência doméstica e o casamento chegou ao fim. Eita! Que sejam felizes ela e o Baricelli. Maricello, enquanto houver amor, né?
1: É isso aí.
0: Ô, Ju, por hoje é só. Mas amanhã eu volto, hein? Beijos, dignidade, já.
1: Até amanhã, Leão.
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1: Leão Lobo volta amanhã, mas o Show da Tarde segue até as 4. Beijão, Cici, querida, tá ligadinha com a gente. Todos os ouvintes estão no radinho em 100,5. Você que tá no aplicativo Menina Play, tá pertinho, tá longe? Que bom que você tá deixando a gente aí fazer parte da sua tarde. Vamos de mais.

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0: Minuto do Engenho. Daqui a pouquinho tem as últimas de hoje, o resultado do sorteio. Quem vai ganhar o bolo caseiro da Casa de Bolo? Já conto.
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5: Então vamos com as últimas.

0: beijo pra amiga Andréia e pro todo o pessoal do fã-clube. Valeu, querida Luciana. Andréia, beijão. Janice, beijo pra você, até amanhã. Nicolau Oliari, beijo. Luiz André de Floripa, beijão. Ivan.
1: Juliana, pra você, um abençoado final de tarde. Até amanhã, se Deus quiser. Vai, volte sempre.
0: Até amanhã, Ivan. Beijo, Eloína da Cunha, tanta gente querida. Beijo, Dirlene do FEC. E quem ganhou o bolo caseiro da Casa de Bolos foi Gabriel Luiz.

0: 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Agora tá chegando Nilo Deitos e Pôr do Som Sertanejo. Beijão, Diego Rory, beijão, galera, até amanhã. Tchau.
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2: Um homem foi encontrado morto na faixa de areia em Navegantes por volta da 1h15 da tarde de hoje. O corpo foi localizado por funcionários da limpeza urbana da prefeitura. Segundo o corpo de bombeiros, a vítima estava morta há cerca de 48 horas. Ao lado do corpo, foram encontrados uma chave de veículo e um celular, mas nenhum documento de identificação. Após a ocorrência, a polícia militar assumiu o caso. Até o momento, não há informações sobre a identidade da vítima ou as circunstâncias da morte. A Polícia Civil vai seguir investigando a situação. Leia também no portal menina.com.br. Moto furtada em Itajaí é recuperada pela Polícia Rodoviária Federal 4 dias depois na BR-101 em Itapema. Abraço à Vida amplia atendimento e prepara programação especial em Balneário Camboriú. Com as informações do portal Menina News, Gerson Felipe.
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que delícia, que bom estar aqui, que legal fazer parte da sua tarde, desta tarde de sol maravilhosa, linda, espetacular, que Deus nos proporciona, não é mesmo? Um abraço pra você em casa do trabalho, me levando de carona, um abraço pra você que está com seu radinho ligado, tá ouvindo no celular, tá ouvindo

anos, não quero ver ninguém, jururu. Apenas apaixonado, porque a gente vai ter umas musiquinhas hoje boa. Daquela de cutucar lá no coração, lá no peitão. É lá no fundo do peito. É aí, é assim que funciona. O que que foi, Pri? O que que foi, Pri? Diz ela, lá vem ele.

0: a gente.
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3: Rádio Menina 4:24, boa tarde.
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3: Muito bem, estamos de volta, 4h29 na Menina de Balneário Camboriú, a rádio de 1 milhão de amigos. Eu sou Nilo Deito, estou contigo e não abro até as 6 horas do pôr do sol. Ah, só música boa. Ei, meu irmão, deixa eu mandar um abraço pra essa galera ligada comigo. Alô, Assis Cordeiro, tudo bem? Meu amigo Diego, Diego Rori, tá ligado? Tudo bom, Diegão? Um abraço pra você, motora de Uber. Luana Caroline, também ligadíssima comigo. A Heloína, já começou, né, Nilo? Cara, é só a musiquinha pra judiar do coração. Irlane do Fex, você tá bem? Não machuca nós, tá bom? Não vou machucar. Ô, Davi, tudo bom, queridão? Judia com essas apaixonadas, deixa comigo. Ivan Kunz tá ligado comigo também, Ivan.
24: Boa tarde, meu amigo Nilo, a todos. Uma abençoada tarde, quarta-feira. Tá esfriando, rapaz.
3: Tem que cuidar, né? Diz que vem indo, tem medo de sol, tem medo de frio, né? De chuva e de frio. Mas que barbaridade. Eu quero mandar um grande abraço pro Paulo Amaral e pro Nelson. Eles são agentes de endemia e hoje estiveram lá na minha casa. Eu moro num apartamento, primeiro apartamento, né? Número 101 lá. E eles estiveram lá, são agentes de endemia, né? Com relação aí aos cuidados com a dengue, né? Fizeram as verificações, a gente tem bastante plantinhas lá, graças a Deus, tudo normal, né? Nada que precisasse adequar, graças a Deus, tudo dentro da normalidade, mas agradecer aí a atenção, o carinho e parabenizar pelo trabalho do Paulo e também do Nelson aí, que são agentes de endemia aqui no município de Balneário Camboriú. O maior prazer recebê-los lá na minha residência, tá bom, meus queridos? Um grande abraço pra vocês, que Deus abençoe e vou dizer, né? Esse ano que passou aí, esse verão que passou, na verdade, é que já estamos nos aproximando de outros verões, outro verão, já estamos terminando o inverno, já vem a primavera, depois o verão, mas nesse verão passado aí, né, o número de casos de dengue, aquela loucura que foi nos anos passados, esse ano, graças a Deus, tranquilo, deve ser o trabalho de vocês também, tá bom? Com certeza absoluta. Um grande abraço, parabéns pelo trabalho, obrigado pela visita. Abração, Paulo Amaral e Nelson, tão ligado com a gente na Melhor da Menina, Rádio de BC. De Balneário pro mundo, né, meu? Diego e Vitor Hugo.

Muito bem, tá aí a dupla paranaense Álvaro e Daniel Solidão por perto. Nicolau Aliari, boa tarde, tudo bem, amigão? Ana Lieda em Campo.

pra Selma ligada com a gente. Quem mais? Quem mais? Quem mais tá curtindo a gente? A Ivete Santos. Oi, Ivete, tudo bem contigo, meu bem? Grande abraço. 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PF no bailão.

0: Boa tarde.
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4: Muito bem, estamos de volta, 4h51, 4h51 da menina de BC. Leandrão, tá bem contigo aí, meu amigo?
5: Boa tarde, meu amigo Nilo Deito.
4: Opa, como é que tá?
5: Bairro da Barra, estamos aqui, ó, na BR-101.
4: Levando a gente de carona.
5: A polícia aqui, da PEMA aqui, tava lá em Tubarão.
4: Olha aí, rapaz, tava longe, hein?
5: Voltando agora, desde as 5 da manhã. E agora que liguei o radinho, que pegou o radinho de novo aí pra escutar um amigo aí.
4: Maravilha!
5: Uma ótima abençoada quarta-feira, todos aí, fica com Deus aí. Um abraço. Se der tempo aí, toca pra nós a loira do carro branco aí.
4: Tá bom, Leandrão! Um abraço, meu querido, tudo de bom. A Simone também tá ligada com a gente, Simone do Amaral, beijão no coração. Marli Otília, boa tarde, Marli! Ô Marli, me conta! E essa orquídea, que coisa mais linda, hein? Parabéns, parabéns! Sabe que eu não tenho sorte com orquídeas, né? Eu tento, mas não tenho sorte. É uma barbaridade isso. Ivonete Oliveira, você tá bem?
6: Boa tarde, Nino Deitor.
4: Boa tarde, meu bem.
6: Aqui, ouvindo Posição Sertanejo.
4: Oh, coisa boa.
6: Um abraço, Nilo.
4: Outro. Abraço pra você, minha amiga Ivonete Oliveira. Beijão, tudo de bom. E dá um abraço aí no baiano. Diga que eu mandei um abraço pro baiano, meu amigo véi. Alemão do forró. Eita, só no forrozinho, coisa boa. Agora 4h52.

que se chama 90-10, onde uma pessoa tem 90% daquilo que você procura em alguém, só que você foca naqueles 10% que falta. Aí você sai pra rua, se aventura, e realmente você encontra aqueles 10%, mas não se deu conta que perdeu os 90%.

0: Rádio Menina, agora 5:03, da melhor programação, tudo bem com você? Deixa eu aproveitar e mandar um grande abraço aqui pra turma que tá ligada com a gente. Você do fã clube da Rádio Menina, presidente Nádia não deu sinal hoje, um abraço Nádia, tudo de bom, a Marli já apareceu por aqui, né? Mas tá faltando uma turma, cadê a Heloína? A Heloína já mandou mensagem também, né? A Selma também, o Davi, quem mais? A Luana, a Pri... Um abraço bem especial para Luciana Wolff também, sempre ligadíssima na melhor programação aqui do nosso Pôr do Som.
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0: A polícia militar foi acionada após um ex-aluno pular o muro de uma escola hoje em Penha. Segundo a Secretaria de Educação, o jovem teria entrado na unidade com a intenção de conversar com os estudantes. O segurança percebeu a invasão e chamou a polícia, mas o ex-aluno deixou o local antes da chegada da guarnição, pulando novamente o muro. A Secretaria de Educação informou que os protocolos de segurança foram adotados e que a secretária da pasta acompanhou a ocorrência na escola. Leia também portalmenina.com.br. Atendimento psicológico ganha novo espaço na DPCAM de Balneário Camboriú. Homem é encontrado morto na faixa de areia em Navegantes. Chave de carro e celular estavam ao lado. Com as informações do Portal Menina News, Daiane Valentim.
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4: R$ 195.
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0: Maria Luísa, ligadíssima com a gente. Abração, beijão pra Maria Luísa também, super ligada na programação da menina. E você que tá curtindo a gente em Camboriú, Itapema, Itajaí, galera de Navega City, Navegantes, um abraço especial, tudo de bom, viu? Obrigado pelo carinho da audiência e da sintonia. Quem me leva de carona também na rodovia, né? Aí pela 101 ou qualquer rodovia que circunda aí a nossa BC, a nossa região, um abraço bem carinhoso, dirija com segurança, com cuidado, respeite aí o limite de velocidade e as leis de trânsito, tá bom?
1: Pode faltar, é Christian Ralph na resenha, viu?
0: Kleber Cauã.
1: Jeito nenhum.
0: É

0: Lima, o embaixador, maior ainda, né? A Madama é gigante, Gustavo é gigante, os dois juntos ficam incríveis, né, Ivonete? A Ivonete Oliveira adora, ela canta junto todas as músicas do Amado Batista, né, Ivô? Beijo pra você, Ivonete!
1: Grande Gustavo Lima, meu amigo, tudo bem?
2: Obrigado,
1: que amado. Honra ter você.
2: Que alegria estar com você, querido.
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2: Rádio Menina, 5:21.
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13: Você sabe de onde surgiu a palavra gandula? A figura responsável por repor as bolas em um jogo de futebol. A expressão nasceu no futebol brasileiro por causa do atacante argentino Bernardo Gandula, contratado pelo Vasco em 1939. Como passava muito tempo no banco de reservas, Gandula costumava correr para buscar e devolver rapidamente as bolas que saíam do campo. A atitude chamou a atenção da torcida e seu nome acabou dando nome à função. Anos depois, com a inauguração do Maracanã, na década de 50, os gandulas passaram a fazer parte oficialmente das partidas, ajudando a dar mais velocidade ao jogo. No futebol, até quem está fora das quatro linhas pode acabar influenciando o jogo. Gerson Felipe para Esporte Total. 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

0: Sabrina de Souza Deolindo na Penha, ligada com a gente. Um super beijo pra você, minha querida. 5h29 agora. Quem tá comigo?
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0: Alô, Alberto Paulino.
2: Admiro, boa tarde a todos.
0: Tudo bom, Menina, amigão?
2: Excelente tarde, quarta-feira abençoada.
0: Tá bom, show, amigo.
2: Sempre ligadinho na melhor. Um abraço, tudo de bom.
0: A Vani Kiel tá ligada comigo também, a Vani.
3: Boa tarde.
0: Boa tarde, querida. Estou
3: passando para desejar um ótimo final de tarde a vocês da rádio.
0: Obrigado.
3: Que tenhamos aí um mês muito abençoado.
0: Com amém, paz, amém, saúde, todos nós.
3: Proteção divina. Abraço e tudo de bom.
0: Beijo, beijo, tudo de bom, Vani. Cadê a Joana que não apareceu hoje? Joana, cadê tu? Ô, Valdeci. Rapaz, Valdeci, eu vi uma flor que você presenteou alguém há 4 anos atrás. Fiquei sabendo. Olha como está linda essa orquídea, Julie. Lindíssima, né? Olha o tamanho. Olha que loucura. Coisas de Valdeci, de amor de Valdeci. Isso, pai. É, rapaz. Abraço, Valdeci, meu amigão. Chico Rei, Paraná. Mão no peito, turma.

Rosalie Weber, abraço pra você, tudo de bom. Um abração especial. A Joana apareceu. Tô aqui, Nino. Tô ouvindo, tô ouvindo. Tá certo. Beijão pra você também, Joana.

0: às 5h43.
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15: Muito bom, agora são 5h49 e o tempo voa, o tempo passa rápido demais, né, Alessandra? Alexandra Santos, beijo pra você, tudo de bom. E eu vou trazer duas músicas agora e na sequência vou sortear 2 ingressos, um par de ingressos do Barco Pirata. Pra quem quiser passear, se divertir no Barco Pirata, vou sortear 2 ingressos, combinado? Então tá bom. Bora lá que tem Wesley Safadão com Rei Vaqueiro. Mandar um abraço pro pessoal que tá curtindo a gente. Alô Marlene, alô Dani, abração, beijo pra vocês meninas, também pro Deja, um abraço especial, Deja. Tamo junto! E lá em Céu Azul, na pousada, meu amigo Santo Arthur Bonzan. Sabe, né, quem nasce em Céu Azul, o que que é? É anjo, é anjo, anjo. E tem um santo lá também, que é o Santo Arthur Bondan, meu amigo. Bem-vindo, acompanhando a programação do Pôr do Sol.

0: bem, tá aí, música linda, linda na programação, e os ingressos do Barco Pirata foi pra Alexandra Santos da Luz. Alô, Alexandra, passa aqui na recepção, passa na recepção da menina, vem buscar aí os seus ingressos, tá bom? Alexandra Santos da Luz. Alô, Egito, boa tarde, um grande abraço pra você, tudo de bom, obrigado pela audiência e pela sintonia, tá bom? Galera, curtindo a programação. Mandar um beijão pra Ivonete Saldanha, hoje de aniversário, né? Eu sei que não dá de comemorar, né, Ivô? Ivonete Saldanha lá no Paraná de aniversário hoje, completando seu aniversário, mas ainda uma dor muito grande no coração, no peito, pela perda do Gabriel, né? Do Gabi, o filhão dela de 18 anos. Meu amigo querido. Mas que Deus te abençoe, tá, Ivô? Você consiga encarar a sua vida e tocar a vida em frente. Beijão no seu coração, tá? Beijo pra ti, tudo de bom, tá bom? Eu vou encerrando por aqui porque o Tigrão já está aqui do meu lado pra falar comigo agora, né? E trazer os destaques de hoje do nosso canal 100, Tigre. Como é que você tá? Tudo bem?
1: Tudo bem, Nilo, um abraço. E me associo à tua tristeza, à minha solidariedade, né?
0: Obrigado, Tigre.
1: Tu tava falando, eu tava pensando aqui nos filhos da gente, né? 18 anos, enfim, né?
0: Uhum.
1: Nosso carinho, a família, Nilo. A vida segue, né?
0: É difícil. Ivonete é uma grande amiga minha lá do Paraná, mais de três décadas, tá?
1: Tristeza. Nilo, vamos conferir a economia? Tá,
0: vamos.
1: Efervescente Brasília ainda, né?
0: Imagino.
1: Não tá fácil. Já estão querendo dá uma rasteira no Mendonça. E eu não duvido que não vão dar, tá?
0: Quando vai contra o sistema, né?
1: Exatamente. O sistema é pesadíssimo. Olha aqui. O dólar hoje fechou em queda. A bolsa que avançou bastante nesta terça-feira. Para você que mora no Balneário Camboriú, está esperando uma vaga para o seu filho, a próxima convocação do programa Fila Única vai ser agora no dia 11. A prefeitura promove uma audiência pública para apresentar o plano de contingência da Defesa Civil. Olha que notícia bacana para Itajaí. Foi assinada uma ordem de serviço de duplicação da Avenida Mário Duarte, uma das principais avenidas da pequena pátria Itajaí. Ex-aluno, pula muro de escola e a polícia militar foi acionada hoje de manhã. Foi lá em Penha, a polícia foi acionada. Para você que gosta de viajar, dar um pulinho no Paraguai, enfim, né? Comprar um. O aeroporto de Florianópolis vai ter voo direto para Assunção. A gente vai falar sobre isso. Bombinhas reduz temporariamente a alíquota do ITBI para 2%. Vou fazer uma.

0: já fez o alerta, a detonação de rocha vai bloquear o Morro do Encano, se prepare já na sexta-feira. É, esse projeto aqui é interessante, maravilhoso, vou torcer para que ele comece já. Camboriú, o prefeito Pavan recebeu o projeto para duplicação da SC-102 lá no bairro Rio Pequeno, para mobilidade. Hoje começa o sexto acampamento Farroupilha da cidade de Camboriú. Na política, o Lula tem 42 contra 41% do Flávio Bolsonaro no segundo turno. A Câmara aprova Rodrigo Pacheco como novo ministro do Tribunal de Contas da União. Esse é um empregão que todo mundo gostaria de ter. Vai ficar 29 anos no tribunal. É um absurdo. É igual o STJ, né?
1: É difícil. É muito.
0: Não vamos ter renovação nunca. No esporte, hoje tem Flamengo e Mirassol na Série A do Campeonato Brasileiro. Na Copa do Brasil, ontem, o Atlético Mineiro venceu o Cruzeiro por 2-1. Espera agora o vencedor de Internacional e Grêmio, ou Grêmio Internacional, como queiram, né? Hoje tem Vitória e Vasco da Gama, tem Santos e Palmeiras pela Copa do Brasil. Área policial, Operação Faenos atinge mais de 5,4 milhões de reais em bens ativos de grupo investigado por lavagem de dinheiro. Aonde, Nilo Deitz? Uma chance só. Aqui em Balneário Camboriú.
1: Aqui em Balneário.
0: Verdade. Um casal foi morto a tiros durante madrugada violenta na cidade de Navegantes. São alguns destaques para a gente conferir na edição desta quarta-feira aqui no Canal 100.
1: Obrigado, Tigre. Obrigado. Grande abraço. Tudo de bom. A gente daqui a pouquinho está começando o Canal 100 e eu vou encerrando o pôr do som de hoje. A você um grande abraço, um beijo no coração para Dirlene, para Priscila, galera que tá dando tchau por aqui. Daqui a pouquinho a gente está de volta com o Canal 100 da sua Rádio Menina. Muita informação por aqui.
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16: Olá, muito boa noite. Estamos iniciando a partir de agora mais uma edição do Canal 100. Sem dúvida, você já sabe, o verdadeiro canal da informação que é transmitido para você através da nossa Rádio Menina 100.5. A rádio de mais de 1 milhão de amigos e a nossa TV Mocinha para você que tem TV a cabo, CCS 18.1. Muita informação a partir de agora. E claro, e a sua participação ela é primordial, anote o WhatsApp do jornalismo para você interagir com a edição do Canal 100. Anote aí 991741005, tá? As mensagens, imagens, enfim, textos 991741005. O meu WhatsApp só textos 992258543. Ou ainda, Nilo Deitos. Boa noite, Nilo. Tudo bem?
17: Boa noite, Tigrão. Mais uma vez, boa noite, Daiane Valentim. Boa noite, você que acompanha a programação aqui da Rádio Menina. É, você pode participar sim através do WhatsApp aqui do estúdio, que é o 479-9138-1005. Ou ainda pela internet, né? Através das redes sociais, o Facebook e também o Instagram da sua Rádio Menina.
16: E nós estaremos aqui, claro, aguardando a sua manifestação. Manifestação que pode ser na crítica, no elogio. Na reivindicação, você agora, neste exato momento, se você tiver qualquer informação, já sabe, seja o nosso repórter, sempre com muita responsabilidade. Vamos juntos? Já é quarta-feira, passando rápido o tempo, hein? Quarta-feira, 2 de setembro de 2026. E nós estamos vivendo o nosso inverno brasileiro.
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16: As informações do tempo, da temperatura aqui na edição do Canal 100, nosso especialista é você, Marinho Stringari. Boa noite, Marinho, tudo bem?
14: Tudo bem, Tigrão? Uma boa noite aos amigos aqui do Canal 100. E confirmando as nossas previsões de ontem, a temperatura já caiu em função dos ventos minuanos, oeste e sudoeste. Ainda estamos no inverno. Vamos ter, então, formação de nevoeiros, principalmente entre as madrugadas e o amanhecer, que restringe a visibilidade somente nas primeiras horas. Depois o sol já aparece com força total, a temperatura fica mais agradável no período da tarde, as noites e madrugadas geladas com as mínimas em torno de 10 graus. Nós teremos ventos ainda com maior frequência de sudoeste e sudeste atuando aqui no litoral. O estado do mar ainda é agitado, mexido. Muitos ventos passaram em alto mar na área oceânica, empilhando ondas altas aqui para a costa. O estado do mar ainda é agitado, com risco a navegação, com tendência de baixa nas ondulações nas praias também, que sofreram erosão, transtornos e até prejuízo em algumas praias. Agora o estado do mar também começa a acalmar ao longo aqui da costa norte catarinense. Desejando a todos uma boa noite, Tigrão. Com as atualizações da previsão do tempo, os dados da Univale, Marinho Stringari para o Canal 100.
16: Obrigado, Marinho. Canal 100 tem textos e interpretação de Luiz Carlos Tigrão, apoio técnico é de Nilo Deites, para atender você na recepção nos nossos telefones. A Bianca, a previsão do tempo é sua, Marinho Stringari, a produção do Canal 100, a competência é sua. Daiana, Ross, Valentim. Seus destaques para o Canal 100 desta quarta-feira, Dai. Boa noite.
18: Boa noite, Tigrão. Boa noite, Nilo Deitos. Boa noite aos nossos ouvintes. Mais um dia de muita informação aqui no Canal 100, Tigrão. E nós vamos receber o secretário Aldemar Bola Pereira, da Secretaria de Obras. Vamos falar sobre as obras de drenagem que estão buscando corrigir, Tigrão, esses problemas que causam alagamentos aqui no nosso município, né? Vamos falar do bairro dos Estados, algumas ações e ações, inclusive, Tigrão, de limpezas de rios, boca de lobo, que impediram que a gente registrasse alagamentos em Balneário Camboriú nesta semana de chuvas. Vereadora Jade Martins, vice-presidente da Câmara de Balneário Camboriú, conversa conosco sobre o projeto de regularização da Vila Fortaleza, que passou em primeira discussão na Câmara, Tigrão. Vamos falar também com o Ivan Ricardo Francês, ele que é empresário e engenheiro civil da Martins Francês Engenharia, porque ele vai participar, Tigrão, de painéis na feira Construir Aí, que começa na próxima semana aqui em Balneário Camboriú. Aline Leal, secretária de Saúde, fala conosco sobre o credenciamento com os laboratórios que está sendo ampliado aqui na cidade. E a repórter Camille Guckert participa conosco hoje, Tigrão, informação do esporte catarinense na briga pelo título da Porsche Cup, tem corrida importante neste final de semana em Interlagos.
16: É muita informação, é informação, hein, Doco? Pra gente conferir a partir de agora na edição do Canal 100, quando são 18 horas mais 9 minutos.
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16: A economia, o dólar fechou em queda nesta quarta-feira.
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16: O dólar recuou 0,91% nesta quarta-feira, foi cotado a R$5,10. A nova pesquisa Quest para a eleição presidencial mostrou uma aproximação entre Lula e Flávio Bolsonaro em um eventual segundo turno, cenário que ajudou a animar os investidores e impulsionou a Bolsa Brasileira. O levantamento foi divulgado nesta quarta-feira. Congresso, a comissão mista aprovou o fim da taxa das blusinhas. O texto segue agora para votação no plenário da Câmara. Já a CCJ do Senado aprovou as PECs que tratam do fim da escala 6x1 e da segurança pública. O euro 5,91, libra 6,89, o Ibovespa fechou em forte alta nesta quarta. O principal índice da Bolsa Brasileira subiu 3,02%. 185.158 pontos. 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Próxima convocação do programa Fila Única será no dia 11.
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16: Nesta sexta-feira, não haverá convocação do programa Fila Única, né, na educação. A próxima publicação está prevista para o dia 11 de setembro, e a mudança ocorre em detrimento do feriado do Dia da Independência do Brasil, que vai ser segunda-feira, o que inviabiliza o comparecimento de pais e responsáveis das crianças convocadas aos núcleos de educação infantil para efetivação das matrículas. A gente lembra que o programa Fila Única envolve vagas na educação infantil para crianças de 0 a 3 anos de idade. As listagens com a relação dos convocados, elas costumam ser publicadas às sextas e ficam disponíveis para consulta no site da Prefeitura Municipal. 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Não esqueça. Vamos fazer o nosso rápido primeiro intervalo comercial? Pode ser? A gente volta na sequência, é porque nós temos que adiantar um pouquinho, né, Dai? Quando é que vai terminar isso, né? O negócio de propaganda eleitoral, a gente tem que coordenar bastante o nosso tempo aqui, né? Para dar tempo de passatempo, para dar tempo de todas as nossas matérias que a gente elabora durante todo o dia. Então, por isso, a gente faz o nosso primeiro rápido intervalo. Enquanto isso, você pode mandar sua mensagem 99174-1005, 99225-8543. A gente volta já.
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16: Voltamos na edição do Canal 100 desta quarta-feira. A Vila Fortaleza, pois é, o projeto regulariza, né? Teve a primeira discussão na Câmara de Vereadores de Balneário Camboriú.
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16: Nós estamos na linha nesse instante com a vereadora Jade Martins, MDB, que é vice-presidente da Câmara de Vereadores de Balneário Camboriú. Né? Aliás, a vereadora Jade Martins fez parte do primeiro estudo social sobre a Vila Fortaleza, como gestora do Fundo Rotativo do Bem-Estar Social, quando a situação da localidade ainda estava sendo levantada anos atrás. Vereadora Jade Martins, primeiro prazer ouvi-la, tê-la na edição do Canal 100 da Rádio Menina TV Mocinha. Boa noite, tá tudo bem com a senhora?
33: Boa noite, Tigrão, boa noite a todos os ouvintes, é um prazer estar aqui conversando com vocês novamente, graças a Deus comigo tudo bem.
16: Vereadora, a regularização da Vila Fortaleza foi um resultado de um acordo judicial. Aliás, levou mais de 15 anos para ser construído. Na sua avaliação, qual é a importância da Câmara aprovar esse projeto e transformar o acordo numa política definitiva para aquela comunidade?
33: Tigrão, eu tive a oportunidade de acompanhar desde o início essa situação da nossa Vila Fortaleza, né? Lá no final do mandato do então prefeito Edson Periquito, nós já tínhamos um número pequeno, mas já existente, de moradores, né, que ocuparam aquela área, e essa discussão entre quem era o responsável, de quem seria a responsabilidade, se iniciava. E o Ministério Público, na época, então, solicitou que a gente já realizasse esse primeiro levantamento desse estudo social na época para fazer um diagnóstico daquela localidade. E hoje, estar na Câmara de Vereadores e ter esse projeto de lei que homologa, ratifica esse acordo, né, dessa ação civil pública, que, como tu bem falou, se arrasta aí a longos 15 anos, é de verdade um marco social para a cidade e para nós, vereadores, tem uma importância e um significado muito grande, porque traz, enfim, o olhar sensível por parte do poder público, né? Gestões passaram e muitas delas acabavam deixando essa comunidade sempre com as promessas de regularização, de levar os serviços públicos até lá. Mas é importante dizer que esse acordo, Tigrão, ele nasce lá atrás, no governo do então Fabrício, do ex-prefeito Fabrício, e ele acaba desistindo de fazer esse acordo. E a prefeita, então, Juliana, assume, e aí um ano e seis meses de mandato consegue finalizar junto ao Ministério Público, né, através do Tribunal de Justiça, essa situação. A gente hoje consegue perceber que, enfim, aquelas pessoas que muitas vezes ficaram invisíveis aos olhos do poder público estão sendo agora tratadas com a dignidade. Mais do que uma regularização por si só da área, enfim, agora com todas as obrigações que estão ali estabelecidas nesse acordo, Tigrão, que são praticamente 30 páginas de acordo, é um acordo muito extenso, com diversas obrigações, tanto para os proprietários da área, como para o município e também para a própria Associação da Vila Fortaleza, isso traz, sem dúvida nenhuma, uma segurança e uma cidadania para aquelas pessoas. Eu digo para ti que muitas nunca conseguiram ter um comprovante de residência, uma dificuldade de acessar os serviços públicos básicos, como uma creche, uma escola, um atendimento no posto de saúde. E muitas ali depositaram tudo o que tinham na sua vida, compraram achando realmente que aquilo ali era verdadeiro, que aquele imóvel seria seu, que ele teria uma escritura. Muitas acreditaram e estavam ali de boa fé. Então, sim, esse acordo, ele acaba trazendo essa dignidade para essas famílias e a gente precisa reconhecer, Tigrão, que talvez isso não tenha sido feito em outra gestão, porque o investimento que o município vai fazer ali é muito grande. A gente está falando de uma área que foi avaliada, isso na gestão passada, atualizando talvez para hoje, eu nem teria como precisar, mas ela foi avaliada em 65 milhões de reais.
16: Sim.
33: Então, o município não teria condições de desembolsar, né? E aí, nesse formato que nós tivemos também a oportunidade, enquanto vereadores, de aprovar o plano diretor e a lei de uso de ocupação do solo, criando, então, o regramento ali do TDC, né? Que é a transferência do direito de construir, é o que possibilitou o município indenizar esses proprietários sem que precise tirar recurso próprio do caixa, né? Para fazer esse investimento. O acordo estabelece a obrigação de fazer um reurb naquela área, né?
16: Sim.
33: Dentro do lote mínimo aí que é estabelecido de 125 metros quadrados. Claro que tem as exceções, né, Tigrão? Aqueles imóveis que estão localizados em área de preservação permanente, eles precisam ser realocados. Esses
16: sim,
33: imóveis não são passíveis de regularização. Então, o município vai ter que realocar essas famílias. Tem a obrigatoriedade da pavimentação, da iluminação, da rede de esgoto, da rede de água. Mas, diferentemente do acordo que se encaminhava na gestão passada, a prefeita conseguiu um avanço em relação à obrigação também dos proprietários. Então, os proprietários do terreno vão ter que indenizar no valor de 4 milhões de reais aos cofres públicos para que o poder público também faça esses investimentos de infraestrutura. Sem dúvida nenhuma, um marco social para a nossa cidade. Eu digo que nós tivemos grandes projetos de ordem social habitacional. Nós tivemos aí no governo Rubens o projeto da Sexta Avenida, né, que foi aí o primeiro, talvez, projeto grande habitacional. Depois, com o prefeito Periquito, a gente teve os projetos habitacionais lá da Bento Cunha, no bairro da Barra, e aqui na Mauritânia, no bairro das Nações. E agora a gente vai ter essa regularização aí da Vila Fortaleza.
16: Vereadora Jade Martins, como é que o Legislativo Municipal pretende acompanhar, fiscalizar, né, o cumprimento dessas obrigações, né, depois que essa lei for aprovada?
33: Ontem ainda, Tigrão, eu conversava com o Dr. Marcelo Freitas, que está na Secretaria de Planejamento, e manifestei inclusive essa minha preocupação. Eu disse, olha, são tantas obrigações que estão aqui previstas nesse acordo, que alguém tem que ser o responsável por isso, colocar embaixo do braço, literalmente, para ter a certeza de que os prazos principalmente serão cumpridos, né?
1: Uhum.
33: E ele me antecipou que ainda não está publicado, mas a prefeita já sinalizou que vai ser feita uma comissão dentro do município que vai acompanhar especificamente esse acordo judicial para que se tenha o cumprimento das metas ali, dos prazos estabelecidos. E nós, na Câmara de Vereadores, obviamente, seguimos com a nossa fiscalização pelo Poder Legislativo também, torcendo para que tudo isso consiga se concretizar o mais rápido possível. Com a sanção da lei, assim que aprovada, o primeiro passo é fazer uma atualização do estudo social, sabe, Tigrão? Hoje a gente tem 261 famílias lá, são 896 pessoas, que é o estudo que deu base para esse acordo. Esse estudo foi feito dia 6 de novembro de 2023. Então, agora ele é atualizado, é esse primeiro passo, e aí na sequência começam todos os demais projetos ali para realocação.
16: Vereadora Jade Martins, MDB, sempre é um prazer te ouvir aqui na edição do canal 100 da Rádio Menina, TV Mocinha, obrigado pelas informações, um forte abraço, vereadora.
33: Eu que agradeço, Tigrão, sempre à disposição de vocês e da nossa comunidade, uma boa noite.
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16: A EMAS iniciou uma nova etapa do trabalho para eliminar extravasores no bairro Pioneiros, aliás, a região norte aqui da cidade. Após inspecionar as áreas da rede de esgoto de 21 ruas, as equipes começaram as intervenções nos pontos onde foram identificados problemas. As inspeções foram feitas com testes de fumaça, câmeras que funcionam como uma espécie de raio-x da rede e permitem identificar rachaduras, tubulações danificadas, raízes e ligações indevidas entre as redes de esgoto e drenagem. Entre os primeiros serviços estão a reconstrução de uma caixa de inspeção aqui na rua Arthur Max 12 e reparos na rua Manir Luca. Na rua Julieta Lins, as câmeras identificaram raízes dentro da tubulação, prejudicando a passagem do esgoto. O local também vai receber intervenção. As ações, elas fazem parte de um pacote de mais de 20 milhões de reais em investimentos de saneamento na região norte da cidade. Objetivo: corrigir problemas na rede pública, reduzir extravasamentos e evitar que o esgoto chegue à rede de drenagem e ao canal do Marambaia. As intervenções, elas continuam nos pontos identificados durante as inspeções e quando houver necessidade de abertura de ruas ou calçadas, os locais serão recuperados após a conclusão dos serviços. Um rápido intervalo comercial, a gente volta na sequência para conferir ainda muito mais informação para você na edição de hoje do Canal 100. Um instantinho só.
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3: Voltamos na edição do canal 100. Daqui um pouquinho vou falar de um sonho do pessoal que mora em Itajaí. Eu morei 7 anos em Itajaí. Eu fui assinado uma ordem de serviço. Vamos duplicar a Avenida Mário Uriarte. Falar em obras de drenagem, limpeza de galerias. Preste atenção. Ajudam a nossa cidade, Balneário Camboriú, a evitar pontos críticos de alagamento quando dá aquela chuva. Vamos falar sobre isso, ó.
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3: Conosco hoje ao vivo, Aldemar Bola Pereira, secretário de obras da nossa maravilha do Atlântico Sul. Porque a Secretaria de Obras começou hoje, essa obra é importantíssima. Drenagem aqui na Avenida do Estado, trecho entre a Avenida Marginal Leste e a Rua São Paulo, também no bairro dos Estados. E o objetivo, corrigir problema de nivelamento da tubulação que impede o correto escoamento da água da chuva e contribui, claro, para alagamentos nessa região. Secretário Aldemar Bola Pereira, prazer tê-lo conosco nessa matéria especial hoje. Boa noite.
5: Boa noite para você, para todos, né? E esse chapéu ali de... A gente chama chapéu de bruxo, tem um biquinho assim para frente, que faz os tubos, fazem tudo bico.
3: Faz, né? Os biquinhos, né?
5: Eles têm umas máquinas que fazem a leitura em subterrâneo ali e vê como é que tá a tubulação.
3: Sim.
5: Por incrível que pareça, Tigrão, a tubulação tinha que estar com queda maior lá para BR-101.
3: Sim.
5: Tem 48 centímetros de queda para a Rua São Paulo, pro semáforo. A terra trabalhou lá embaixo, ali é uma região de muito alagamentos e o barro lá embaixo a gente chama de barro podro, banhado.
3: Banhado, banhadão.
5: Bom, quando não é bem feito, o tubo não é firmado bem, ele sai do nível. E ele saiu e ele estrangulou. E ao invés de jogar água para fora, ele joga. Mas tem que primeiro encher todas as ruas, encher todas as casas para depois jogar para fora. Nós vamos corrigir isso agora. Nos próximos 60 dias, nós queremos terminar até 30 de novembro. Né? Não pode terminar, em hipótese alguma, depois do dia 15 de dezembro.
3: Sim.
5: Nós iniciamos a obra já ontem com a preparação do terreno, tudo, e hoje já abriram, hoje começou efetivamente a obra.
3: Sim.
5: Tubos de 1,5 metro, um metro e meio, a rua 600, a rua 500, 980, 990, São Paulo e boa parte daquela região do shopping vai ter menos alagamento ou zero.
3: Sim.
5: Nós ontem, na última chuva, nós não comemoramos. Sim, nós não comemoramos, sim, por não ter alagado. Nós comemoramos por as pessoas não ter mais prejuízo pelo trabalho que a gente está realizando.
3: Importante.
5: Então nós limpamos aí os córregos, os ribeirões, os rios, as valas, as tubulações. Para você ter uma ideia, ali da 3.700 pela Vila Real, ali na Marginal Oeste, da 3.700 até a antiga loja do Moraes ali,
3: sim,
5: nós trocamos 36 tubos. Desde 92 ninguém trocava tubo, fazia manutenção. Nós tiramos um caminhão de lixo dentro dos tubos e foi entrando na caixa de passagem, nas bocas de lobo, e vão ficando dentro dos tubos.
3: Sim.
5: Os tubos, 36 tubos estavam cheios de objetos dentro. Cheio de objetos. Então, assim, ou levado pela água da marginal ou da própria rua, né? Então, a cidade inteira, nós estamos trocando tubos quebrados, limpando todas as bocas de lobo. A prefeita Juliana Pavan, né? Ela me cobra todos os dias, me pede todos os dias. Ontem começaram os 4 hidrojatos e o ultravac.
3: Eu anunciei. Foram 4, nós falamos ontem aqui,
5: total,
3: né?
5: Total, porque tem um ultravac bem grandão.
3: O grandão, né?
5: Tem um grandão.
3: Você vai te auxiliar, Bola?
5: Nossa.
3: E como?
5: Assim, em 3 meses eles vão limpar 6.000 bocas das 12.500. Nós já limpamos mais de 6.000. Então, quer dizer, nós vamos fechar um ciclo até novembro. de tipo assim, não ter uma boca de lobo dentro de Balneário Camboriú que esse ano não tenha sido limpa. Não ter um tubo em Balneário Camboriú que esse ano não tenha sido limpo. Uma galeria que não tenha sido limpa. Pode voltar a ter sedimento? Pode. Nós agora vamos fazer 3 caixas. A prefeitura fez 2 caixas de passagem para pegar. 2 caixas para pegar o sedimento, o barro, antes de chegar na rua.
3: Sim.
5: Na Israel, quando alagava ali, o Bertoldo tinha a lojinha dele ali.
3: Sim, sim.
5: Antes tinha lama. Agora não tem mais, é pouquíssima lama ali. E agora vão tirar a lama da Rua Síria. Então, se, com as bênçãos de Deus, vão fazer as caixas bem grandes para o barro que vier do morro, que vier da montanha, ficar lá.
3: Avenida do Estado, Bola. Também começou a fazer a obra, né?
5: É, essa do Avenida do Estado essa que eu falei. Estado, só, é. Ó, só tem um detalhe. Ela é de segunda-feira ao meio-dia, a quinta-feira ao meio-dia.
3: Porque isso tem um impacto, né, pessoal ali nos
5: comerciantes,
3: né?
5: Das 9 às 17, ou seja, não vai pegar a hora do pico do pessoal chegando ou saindo de Balneário Camboriú.
3: Perfeito.
5: Certo? E assim, pode trabalhar na madrugada, que ali não moram pessoas ali, não vai incomodar os vizinhos.
3: Perfeito.
5: É bem sinalizado.
3: Uhum.
5: E tem mais uma, nós estamos estudando para reduzir um pouquinho, da 2,5 metros, mais ou menos, a Avenida Praça das Bandeiras, um pouquinho para ter mais uma pista ali.
3: Mais uma.
5: Para aquele. Para passar embaixo da BR ou vir pela BR, não ficar devagar travando do outro lado da BR, quem vem de Curitiba, ou quem vem de Camboriú, ou quem vem de Florianópolis, para fluir ali.
3: Se o São Pedro te ajudar, te auxiliar, tem um prazo mais ou menos na previsão dessa obra? Que é importante?
5: Sim, essa obra é 30 de novembro, 30 no de máximo, novembro? No máximo também 15 de dezembro. Nós vamos asfaltar ruas, nós hoje começamos a tirar o barro podre da Domingo Fonseca, que desce pro estaleiro, então a rua da Sutepa, que o pessoal chama de remendão.
3: Remendão.
5: É.
3: Eu ia te fazer, quando a Dai me falou que você viria hoje, né? Ontem a gente conversou, o pessoal tem falado muito sobre aquele acesso ao estaleiro ali, né?
5: Tá horrível. A
3: Sutepa, tá feio, né, Bola? O que dá pra fazer aí, Bola?
5: Asfaltar. Não, assim, ó, em 2008 eu fiz com raspa de asfalto.
3: Eu me lembro.
5: Nós viemos aqui.
3: Eu me lembro.
5: Nós viemos aqui o Ricardão.
3: Sim, lembra? Eu me lembro.
5: O sogro do ex-vereador Roberto Souza.
3: Do Robertinho.
5: Fomos a Florianópolis, ganhamos a raspa de asfalto.
3: Me lembro.
5: Compramos o óleo quente, caminhão, botamos o asfalto ali. De lá para
3: fazer de novo?
5: De lá pra cá é só remendo.
3: Só remendo, né?
5: Não, agora não. Agora nós vamos tirar todo o barro que não presta. Hoje começou, nós já começamos hoje. Já saiu da BR-101, já começamos ali. Botando uma base muito boa, já serão 12 travessas no total para tirar a água da chuva. Perto do morro, no pé do morro ali, encostado no morro, nós vamos botar uma calha de rachões e concreto e meio fio para jogar água nessas travessas, jogar água para baixo. E nós vamos colocar mais duas, né? Duas novas travessas, que tem 10, vai ficar em 12. A iluminação vai ser tudo de lâmpada de 180. Quando o asfalto estiver pronto, que nós queremos terminar até 30 de setembro, o asfalto. Então, assim, nós teremos as próximas 2 semanas, mesmo com chuva, nós calculamos aí que 2 semanas nós conseguimos tirar todo o barro que não presta e botar uma base boa. Vai ser asfalto com 8 centímetros de camada.
3: A boa camada.
5: O projeto que a ANFRE mandou para nós é de 5 centímetros. A prefeita Juliana Pavan disse: não.
3: Não, 5 não adianta.
5: Eu quero que vocês façam uma camada resistente, porque ali desce muito caminhões, caminhões pesados que vão para das construtoras, de ônibus, tudo desce ali.
3: Perfeito.
5: E nós, ninguém quer na Serrinha, né? Quer por lá.
3: Deve estar numa felicidade, daqui a pouco deve mandar uma mensagem. O teu xará, né? Bola Teixeira, o Bola sempre fala sobre isso, né? Do estaleiro lá.
5: Ah, o Bola, como é que tu diz? Ele é o encomendador? O comendador do estaleiro. O
3: estaleiro, deve estar feliz.
5: É.
3: Bola, eu também tenho hoje, você começou a drenagem na Alameda Maria de Souza Pereira?
5: Sim, é outro.
3: Começou hoje?
5: Hoje, é um outro auxílio para a drenagem da região do shopping, essa da Avenida do Estado. Sim. Vai auxiliar, essa da Maria, da Alameda Maria de Souza Pereira vai auxiliar, porque nós...
3: É a Avenida das Flores, como era conhecida antigamente, né?
5: É.
3: Não era?
5: Não, não, não.
3: Ah, não, não, essa é outra.
5: É
3: outra
5: atrás do antigo Colégio Margiro.
3: Atrás do Margiro ali do Sérgio Pereira.
5: Isso.
3: Ali do ladinho.
5: Do lado da rodoviária.
3: Perfeito.
5: Ela é pequenininha,
3: Bola.
5: Ela é
3: pequenininha, curta, né, Bola?
5: mas a prefeita Juliana Pavan foi lá e atendeu a uma demanda bem grande da comunidade, de um colégio grande que tem ali, e eles pediram, tem uma região de que os moradores de rua se apropriaram, usam as bocas de lobo para depósito de coisa deles, o tráfico de droga estava se estabelecendo ali.
3: Sim.
5: Então ali vai ter uma excelente iluminação, vai ter uma excelente pavimentação, mas por baixo da terra, pedido à prefeita Juliana Pavan, uma excelente drenagem também. Então, tudo que ajude a tirar água dos lugares. Ela quer a Rua Boa Vista, no bairro Nova Esperança também, e lá larga as casas, deve sair também. Na Domingo Fonseca, que nós falamos, vereador Domingo Fonseca, estaleiro.
3: Domingo Fonseca.
5: Atrás do colégio tem a Igreja Católica, na frente tem um campo de futebol e tem um colégio. Uhum. Ali atrás tem 12 a 14 casas que ficam embaixo d'água. Nós, ao descer o morro, nós já estamos com uma parceria com a empresa. Vai ser feita a drenagem agora,
3: uhum,
5: levado pela Domingo Fonseca. Não vai mais jogar a água por trás do colégio. Então, a possibilidade de alagamento daquelas casas também cai muito.
3: Perfeito.
5: Lá no Estaleirinho, eu estou aguardando a volta, deve ter voltado essa semana o prefeito Xepa, porque eu pretendo promover uma reunião entre ele e a prefeita Juliana Pavan, Defesa Civil e Secretaria de Obras de Itapema, Defesa Civil e Secretaria de Obras de Balneário Camboriú, e fazer a água que sai ali do Estaleirinho, ao invés de passar embaixo da BR ir para o bairro Ilhota,
3: sim,
5: e vá para o rio Ilhota, pelo lado o leste da BR, passando do lado, só no lado de Balneário, não mais pelo lado de Itapema. Mas precisa de Itapema, porque Itapema tem um trechinho pequenininho que dá acesso ao rio. Nós não conseguimos chegar até o rio se nós não passar por dentro do território de Itapema.
3: Você falou de Itapema, meu embaixador de Itapema está aqui, ó. Boa noite. Tigre, escutando a entrevista com o Bola, amigo de longa data, cidadão corretíssimo, comprometido com o que faz. Bola na mão dele e a coisa anda. Abraço. Gerson Wollinger, meu embaixador de Itapema.
5: Ô, Gerson Wollinger,
3: Tá aqui, ei, o Wollinger.
5: Tá aqui. O Wollinger é corretor de imóveis, ele manda Itapema, né? Ele nunca tem o poder na mão, mas tem um poder, sim, que ninguém tem.
3: Ele sempre que me dá honra aqui de participar do canal 100. Secretário Bola Pereira, Bola, tu já tá mais ou menos mapeando, né, os próximos pontos com relação para priorizar a limpeza de galerias, rios, bocas de lobo, enfim, para prevenir esses alagamentos? Bola, tu já tem tudo mapeado, não?
5: Esses quatro hidrojatos, eles vão começar um trabalho, são 90 dias de trabalho. Eles vão começar na Avenida Atlântica, em direção à Avenida Brasil, de ponta a ponta da Avenida Atlântica, todas as ruas, todas as bocas de lobo. Depois ele vai da Avenida Brasil até a Avenida do Estado, da Avenida Brasil até a Terceira. Todas as bocas de lobo, todas as ruas. E assim ele vai por diante. Lá, aí da Avenida do Brasil, da Avenida do Estado, ela passa para Martin Luther, todas as ruas, para Palestina, todas as ruas. Onde vem? Por exemplo, Bairro das Nações vem água da montanha de monte.
3: Sim, vem, sim, aquela região aí.
5: Eu sempre digo que tem rios correndo por baixo das ruas do Bairro das Nações. Sempre falei isso.
3: Uhum.
5: Na Rua Uganda, quando eu era vereador pelo primeiro mandato, eu tenho a foto, os dois braços abertos, não encostava nos lados do tubo. O braço esticado para cima não encostava. Eu num tubo, o pavão no outro.
3: Sim.
5: Tem essa foto lá. Ali na Uganda, onde caiu aquele carro, a 7 metros de profundidade, tem um tubo de 2,5 metros de diâmetro. Então, tem a Uganda, tem a Israel, tem a Síria, tem a Paraguai, então, a Portugal. Todos trazem Portugal, um volume muito grande de água
3: grande,
5: ali.
3: Grande.
5: Então, nós vamos limpar todas as bocas de lobo, todas as galerias e tentar, até por causa das licenças ambientais, eu tenho que dizer que vou tentar,
3: sim,
5: desassorear a foz do canal do Marambaia lá na praia.
3: Lá na praia.
5: Porque as galerias da macro drenagem, tanto do bairro do município quanto da praia, estão dando conta do recado de uma forma maravilhosa.
3: Maravilha. Especial. Deu o nosso tempo, Dai? Foi um complemento de semana passada, né? E hoje a gente fez questão de trazer o Bola porque eu acompanhei essa chuva toda, fiquei muito feliz.
5: Desde 6 de abril não alagou mais.
3: É verdade, fiquei muito feliz e por isso a nossa matéria especial
5: é o que eu digo,
3: desta,
5: né,
3: quarta.
5: Não é feliz porque não alagou.
3: Não é feliz porque
5: pelo resultado, que as pessoas não perderam o que tinha, né? Porque não perderam o que tinha.
3: Graças a Deus. Amém. Aldemar Bola Pereira, secretário de obras da nossa maravilha do Atlântico Sul. Você sabe que sempre é um prazer te ouvir aqui na edição do Canal 100 da Rádio Menina. TV Mocinha, parabéns pelo trabalho. Um abraço, Bola.
5: Muito obrigado, Deus abençoe a todos. Bola, noite.
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0: 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Assinada ordem de serviço de duplicação da Avenida Mário Uriarte, lá em Itajaí.
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0: A Prefeitura de Itajaí assinou hoje a ordem de serviço para início das obras de macro drenagem, duplicação, pavimentação da Avenida Mário Uriarte. Essa avenida fica no bairro Cordeiros. Intervenção representa um investimento superior a 10 milhões de reais, integra o planejamento de infraestrutura voltada à melhoria da mobilidade urbana, da drenagem e da logística em uma das regiões de maior atividade industrial de Itajaí. Os trabalhos devem começar nos próximos dias, previsão de conclusão em até 10 meses, claro, desde que as condições climáticas elas sejam favoráveis. Um ex-aluno, essa matéria está na íntegra no portal menina.com.br. Um ex-aluno pulou o muro de uma escola, a polícia militar foi acionada hoje lá em Penha. Segundo a Secretaria de Educação, o estudante teria a intenção de conversar com os alunos. E quando a segurança da unidade percebeu a invasão, acionou a PM, mas o jovem pulou o muro e foi embora da unidade antes da chegada da guarnição. Em nota, a educação informou que todas as medidas de segurança e dos protocolos necessários foram adotados pela unidade escolar e que a secretária da pasta Aparecida Maria Emerich acompanhou a ocorrência indo até a escola, claro, e prestou o suporte necessário à equipe. Repito, essa matéria é especial, está no portal menina.com.br para você conferir. 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Não esqueça. Credenciamento com laboratórios, né? Aqui de Balneário Camboriú, esse credenciamento está sendo ampliado.
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0: Nós vamos saber por quê, né? Uma boa notícia, sem dúvida alguma, essa ampliação, né? Do credenciamento de laboratórios aqui na nossa cidade com a secretária municipal de saúde de Balneário Camboriú, Aline Leal. Prazer ouvi-la, tê-la no canal 100 da Rádio Menina, TV Mocinha. Boa noite, Aline, tudo bem?
2: Boa noite, Tigrão, boa noite a todos.

0: aí uma média de 651 mil exames de laboratório. No ano de 2025, Tigrão, já foram 1 milhão de exames de laboratórios. E esse ano nós já passamos de 470 mil procedimentos realizados. Então é importante a gente estar divulgando isso aqui, aproveitando essa importante audiência para falar sobre esse assunto. É que os contratos antigos, eles chegaram no limite legal, Tigrão. Então, esse atual que foi feito em 2021, ele tem aí até o final de setembro. Então, é por esse motivo que nós estamos realizando esse novo edital, essa ampliação como um todo, perante a todo o trabalho já realizado no ano de 2025, Tigrão, diagnóstico real de planejamento da Secretaria de Saúde.
1: Perfeito, então, né, uma notícia importantíssima, né, esse credenciamento, ele... Deixa eu ver aqui, a Dai tem um questionamento aqui, já vou passar para ti aqui. Deixa eu ver, Dai, onde é que tá. Isso aqui é legal. Hoje, secretária Aline, quais são os serviços especializados com maior demanda aqui na cidade de Balneário Camboriú? Aline?
0: Tigrão, a gente possui um BI. Sim. Que é ofertado regionalmente pela ANFRE para todos os secretários do nosso colegiado. Certo. A gente conseguiu aí chegar em hoje, real, eu abri ele hoje à tarde. A gente está com 83 dias de tempo de espera. Nossa maior demanda, ela é o setor médico de dermatologia. Inclusive hoje de manhã recebemos uma demanda lá no Bota Boca no Trambone, já recebi inclusive o paciente hoje mesmo de manhã na Secretaria de Saúde. A gente já está, né, aí com toda uma força de trabalho vendo quantos que entram por mês, quanto que é a nossa capacidade, porque chegar nesse resultado, Tigrão, de espera já é um recorde em Balneário Camboriú, onde tinha uma demanda represada quando assumimos a gestão. Então, a nossa maior de especializada é a dermatologia. A gente não tinha mais para chamar do concurso, então a gente também aproveita esse credenciamento que vai ofertar aí mais de 28 áreas médicas, incluindo exames, tomografia, mamografia, né? E também fono, físio, dermato, que a gente não consegue, né? Hoje a gente tem aí uma Balneário Camboriú que cresceu, uma demanda de saúde para a gente conseguir organizar. Então, a dermatologia, ela está em primeiro lugar, a gente já está organizando a parte de cardiologia, que também vem ali logo abaixo. Colonoscopia a gente já está conseguindo, porque as novas, né, empresas que estão enviando nesse edital de credenciamento, a gente já está em fase de contrato, algumas já estão iniciando, então a gente conseguiu dar uma vazão, que era uma demanda reprimida. Uhum. E a gente está aí já aproveitando a tua audiência para quem estiver ouvindo. A nossa intenção aí é que vários laboratórios, várias clínicas, elas entram lá no site da Prefeitura, Tigrão. São mais de 600 itens, então a gente quer ampliar essa oferta para a nossa cidade. A gente está fazendo mesmo essa divulgação para que esses prestadores, eles entram em contato, que eles mandem a documentação. Já temos vários em fase de contrato. Não teremos impacto para o nosso paciente, que essa foi a maior, né, demanda de questões que alguns laboratórios estavam entregando para o paciente, que estamos sendo descredenciados. Não, ninguém está sendo descredenciado, Tigrão. Uhum. O fato é que vencemos o legal de um processo de inviabilidade. Então esse processo vence final do mês, até final do mês. É contrato vigente com esses que estão ali, e agora a oferta precisa ser ampliada, maior demanda, maior capacidade operacional para o nosso paciente do SUS de Balneário Camboriú.
1: Secretária Municipal de Saúde de Balneário Camboriú, Aline Leal, sempre é um prazer te ouvir aqui na edição do Canal 100 da Rádio Menina TV Mocinha. Obrigado pelas informações, um abraço, Aline.
0: Obrigada, Tigrão, uma excelente final de semana aí, quinta e sexta para nós, e sempre à disposição.
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1: 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Um rápido intervalo e a gente volta na sequência com muito mais informação para a gente conferir nesta quarta-feira.
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14: Nós estamos na linha nesse instante com Ivan Ricardo Francês. Engenheiro Civil, Martins Francês Engenharia, e vai, sem dúvida alguma, participar, né, de painéis nessa feira Construir Aí. Começa a semana que vem. Primeiro prazer ouvi-lo, tê-lo aqui na edição do Canal 100 da Rádio Menina, TV Mocinho. Um abraço, boa noite, Ivan, tudo bem?
16: Boa noite, Tigrão, prazer estar falando contigo e falando com você por abrir esse espaço pra gente fazer esse convite a todos da nossa região.
14: Perfeito. Eu estava vendo aqui o mais ou menos o programa. Nós vamos ter, me parece que na quinta, dia 10, um painéis do Núcleo de Casa e Construção da Cibalc. É isso, Ivan? Você vai participar, né?
16: Isso mesmo, Tigrão. Durante a feira aí, 230 estandes, empresas ela também vai ter a parte de informação e de discussão sobre a nossa cidade. E na quinta-feira, o núcleo da Associação Empresarial de Balneário Camboriú vai ter a tarde toda de painéis, onde a gente vai reunir as principais construtoras e os principais pessoas envolvidas na construção civil para discutir parte de mercado imobiliário, a questão da gestão de obra, gestão pré-obra, lançamentos imobiliários. Então a gente vai ser uma tarde de muita discussão boa aí para quem gosta da construção civil e tá nesse meio, né?
0: Perfeito. E ela é pungente aqui na nossa região, né, Ivan? A construção civil, né? Mola mestra, né?
16: Muito, muito. É o que move a nossa região. Verdade.
0: E tem um painel que eu acho importantíssimo, né? Nós falamos aqui sobre a nossa Cibalc, mas vamos ter um painéis do Núcleo de Arquitetura e Engenharia Civil da Associação Empresarial de Itajaí. Isso vai ser nos dias 11, uma sexta-feira, né, Ivan?
16: Isso mesmo. E daí na sexta-feira à tarde, a Associação Empresarial de Itajaí vai ter a tarde para a gente também discutir outros temas, como a construção de estúdios, a habitação de interesse popular, com também grandes construtoras e grandes projetistas e pessoas envolvidas da região de Itajaí. Então, é conteúdo para todos envolvidos com a construção civil, Tigrão.
0: Maravilha. E eu acredito.
16: Nos dois dias.
0: Sim.
16: E nos dois dias eu vou estar também tendo a honra de participar dos painéis às 15h30 dos dois dias ali.
0: Bacana, levando a tua experiência, né, Ivan? Interessante, né?
16: Isso.
0: A participação especial de Martins Francês Engenharia. Eu estava vendo aqui, são os maiores nomes da arquitetura, engenharia e da construção industrializada, né, Ivan? É a nata, vamos dizer assim, da construção, né?
16: De construtoras mesmo, a gente tem participação FG, Embraed, A10, NF, Icon, Amalfi, Edificarte, assim, só alguns dos nomes que vão estar lá discutindo. Então, é realmente uma discussão de muito valor. É para ganhar muita experiência estando lá nesses dois dias.
0: Perfeito. Vai ter o estande da Martins também lá, Ivan?
16: A gente vai estar junto com o estande da Cibalc, que fica bem à frente à praça de conteúdo. Então a gente está junto com a Associação Empresarial, a gente vai ter um estande bem legal. Convidamos todos a passar por lá, tomar um cafezinho com a gente e conversar.
0: Pode ter certeza. Quero ter o prazer de ir lá te dar um abraço a ti, ao mestre Pedro, enfim, né? E participar. No Expo Centro de Balneário Camboriú, o convite muito especial. Tu vai, evidentemente, nos painéis passar também um pouco da tua experiência, né, Ivan?
16: Com certeza, com certeza. A gente tem aí uma trajetória de mais de 15 anos com engenharia aqui na região, com construções, e isso a gente vai tentar transmitir um pouco com a discussão com os outros painelistas também, que eu acho que essa troca é muito importante, né, Tigrão? A projetista, a vivência de quem está no canteiro de obras, então tudo isso soma na discussão.
0: Perfeito. Ivan Ricardo Francês, engenheiro civil da Martins Francês Engenharia. Foi um prazer te ouvir aqui, viu, Ivan, na edição do canal 100 da Rádio Menina, TV Mocinha. Parabéns pelo trabalho, pelo sucesso, e transmite um abraço muito especial ao mestre Pedro Francês, tá? Obrigado, Ivan.
16: Amém. Obrigadão, um abraço a vocês na semana que vem lá.
0: Vou estar lá tomar aquele cafezinho especial.
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0: Mas deu certinho. De vez em quando dava uns picotinhos só. Eu vou lá, inclusive, sabe por quê? A experiência do Ivan, né? Dar um abraço no Ivan, no seu Pedro. Fazer um dueto lá. 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Rápido intervalo, a gente volta na sequência para conferir muito mais informação na edição de hoje do Canal 100. Instantinho só.
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0: O prefeito Leonel Pavan recebeu hoje o projeto de duplicação da SC-102, a rodovia Antônio Lopes Gonçalves Bastos, lá no bairro Rio Pequeno. Essa entrega representa mais uma etapa para o avanço de uma obra considerada estratégica para a mobilidade urbana e o desenvolvimento de Camboriú. Fantástico, uma boa notícia, né? Nesta quarta-feira. Falar em Camboriú, começa hoje, né? Hoje, já começou, aliás, o sexto acampamento Farroupilha, lá no Instituto Federal Catarinense. Começou hoje, e segue até o dia 6 de setembro. Hoje tem instância Fandangueira, Jorge Guedes e Grupo Matizes. Nosso espaço agora, Nilo Deitos, é para falar de esportes aqui na edição do Canal 100 desta quarta.
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0: Fazer o registro da Série A, um jogo atrasado. Vamos ter Flamengo e Mirassol. Ontem na Série B, Londrina e Juventude empataram em 0-0. Na Copa do Brasil, o Atlético Mineiro venceu o Cruzeiro por 2-1. Vai esperar o vencedor de Grêmio e Internacional, né? O jogo que acontece amanhã, o Grenal, tá certo? Aí vamos ver quem é que vai enfrentar o Galo Mineiro. Hoje tem Vitória e Vasco da Gama, tem Santos e Palmeiras. Então, destaques para você do esporte. Tem gente se preparando já para ir acompanhar o nosso Grenal. Catarinense na briga pelo título da Porsche Cup. Tem corrida importante neste final de semana no Autódromo de Interlagos. A reportagem é especial, é sua, Camille Guckert.
2: Final de semana será de velocidade na Porsche Cup Brasil, com mais uma rodada de corridas no tradicional Autódromo de Interlagos, em São Paulo. Considerado uma das principais categorias de automobilismo de marca única da América Latina, a Porsche Cup chega à sétima etapa da temporada. Entre os destaques está o catarinense Jeff Giassi, que ocupa a vice-liderança da categoria Sprint Challenge. O piloto chega motivado para o circuito de Interlagos, onde já conquistou o lugar mais alto do pódio em março deste ano.
3: A expectativa é sempre muito boa, afinal, a minha equipe é uma equipe que se dedica muito, todo mundo muito bem preparado, eu me dedico muito também, então, e o final de semana numa pista que corremos esse ano e vencemos a corrida. Então, estamos voltando para essa mesma pista, não só para fazer a próxima etapa, que é final de semana agora, mas também para fazer a última etapa do ano, que é em dezembro. Então, as duas últimas etapas serão em pistas que eu já venci. E então a expectativa é muito boa, o campeonato está acirrado. E atualmente estou em segundo lugar no campeonato. Por um momento eu assumi a liderança, agora eu voltei para segundo. E estou trabalhando aí para chegar na última etapa e brigar pelo título.
2: O piloto catarinense também vem de uma conquista internacional. Recentemente, Jeff Giassi venceu uma prova no circuito de La Sarthe, em Le Mans, na França. Para este final de semana, a equipe trabalha para melhorar o desempenho nas sessões de classificação e garantir uma posição de largada mais competitiva.
3: O que a gente percebeu, e ainda estamos tentando encontrar esse padrão em algum lugar, isso a gente vai testar um padrão novo na próxima corrida, que é: somos muito rápidos de corrida, mas em classificação ainda deixamos a desejar um pouco. Acaba que o nosso ritmo de corrida é muito bom, é um ritmo competitivo de fazer melhor volta em algumas provas, ter conseguido duas vitórias já esse ano, mas a classificação ainda não conseguimos nem classificar entre os três primeiros, e a gente está tentando encontrar o que é a lógica por trás disso, se é uma preparação ali na volta de aquecimento de pneus que está faltando, se é alguma configuração que a gente faz no carro que ele fica muito rápido de pneu velho, mas não funciona com pneu novo. Então a gente não sabe ao certo onde que está o problema, mas temos já um planejamento para fazer nessa próxima corrida, né?
2: Com a temporada entrando na reta final, cada resultado ganha ainda mais importância na disputa pelo título. Atualmente, na segunda colocação, Jeff Giassi busca somar pontos importantes em Interlagos para chegar à última etapa, ainda na briga pela liderança. Camille Guckert para a Rádio Menina.
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0: Obrigado pela matéria, Camille. Para fechar a edição do Canal 100 hoje, quero mandar um abraço muito especial aqui, né? Pro meu querido seu Ângelo, que hoje está de aniversário, mais um aniversário. Parabéns ao seu Ângelo. Seu Ângelo, que é o amado da dona Gladys, e é o papai da Andréia, da Dedeca. Então, parabéns, seu Ângelo. Um abraço, que Deus continue te iluminando, te protegendo sempre. Acima de tudo, muita, muita, muita saúde, tá? Obrigado também sempre pelo seu carinho. Eu quero só fazer um registro, viu, Dai? E nós agradecemos aqui ontem, eu agradeci pela comenda, né? Tiradentes do Conseg, do meu amigo Dr. Valdir de Andrade. E quero fazer também, eu divido isso com muita simplicidade para todos os nossos teleouvintes, as pessoas que acreditam, as empresas que acreditam no nosso trabalho. E a confiança do Sistema Menina de Comunicação, claro. E a participação de todos vocês, que nós somos uma família. E por falar em família, também quero fazer um agradecimento muito especial à minha família, a Ileuza, minha esposa baixinha, que me acompanha há 44 anos. E se eu voltasse ao passado, há 44 anos atrás, eu a escolheria para ser novamente a mãe da Isadora e do Luca. Então, a minha dedicação também dessa comenda a você, Eleusa, minha filha Isadora, meu filho Luca. E obrigado por sempre estar do meu lado, me apoiando. Obrigado de fundo do meu coração. Nilo Deitz, vamos fechar a edição do Canal 100 desta quarta-feira. Hoje é dia de dar uma namoradinha embaixo de um pé de João Bolão, né?
1: João Bolão.
0: É verdade. É. Hoje é o dia. E na sequência, sou na caixa com Nilo Deitos, mas não se esqueçam, quem sabe onde quer chegar, escolhe o caminho certo, o jeito de caminhar. A gente volta amanhã às 18 horas para mais uma edição. E fechamos a edição do Canal 100 hoje com
1: Som de Scorpions. Essa música é linda, escolhida por Ti, Tigrão, Always Somewhere.
0: Essa música é muito linda, muito, muito romântica. Bye, bye. Quem sabe onde quer chegar, escolhe o caminho certo e o jeito de caminhar. Até amanhã.

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1: Muito boa noite, conexão estabelecida, login realizado, seja muito bem-vindo ao Milenautas. E olha só, temos recados para você que está acompanhando o nosso terceiro programa. Você que ficou esperando uma pessoa específica entrar no MSN.
3: Você que colocou uma música no subnick e jurou que não era indireta.
4: Você que recebeu esse recado, ele quer ficar contigo.
1: E você que já criou coragem pra ligar num telefone fixo pra ouvir a voz do crush e em algum momento foi atendido pelos pais daquela pessoa que você gostava.
3: Sim, a mãe dele atendendo.
4: E aí, claro, já desligava de nervoso.
1: Se você viveu tudo isso, você chegou no lugar certo. Hoje o Milenautas vai revelar como a gente paquerava nos anos 2000. Primeiramente, eu quero dar boa noite para todos vocês que estão aqui. Hoje o nosso programa tá cheio. Começar aqui pelo meu lado esquerdo, dando boa noite para minha amiga Grace Kremer. Boa noite, amiga.
3: Boa noite, amiga. Você tá belíssima.
1: Você também, adorei o look. Nilo, meu amigo, boa noite.
5: Oi, boa noite, Grace. Boa noite, Grace e Grace, né?
1: Grace em dose dupla hoje.
5: Grace, Grace e Renata, né? E a Daiane Valentim e a...
1: Luísa!
5: Luísa, que tá por aqui também. Sejam bem-vindos. Milenal tá no ar, turma!
1: Isso aí! Dai, boa noite. Tudo bem?
6: Grace, bem-vindas, meninas. Boa noite, Renata. Boa noite, Nilo. Sejam todas bem-vindas, né? Mais uma quarta-feira e já chamando nossos ouvintes para nos acompanharem no YouTube, né, pessoal? E também na Rádio Menina.
1: Com certeza, estamos ao vivo no YouTube. Você pode nos ver, você pode nos ouvir no rádio. Não tem jeito, estamos em todos os lugares. Boa noite também para nossa querida Renata.
4: Boa noite, amiga. É uma honra estar acompanhando essa dupla de Graces e dessa equipe fantástica da Rádio Menina, de quem eu sou muito fã. Muito feliz em estar aqui com vocês essa noite.
1: Eu que agradeço vocês terem aceitado o convite. Para você que está estranhando esse programa feminino dessa quarta-feira, eu vou explicar para vocês. O meu parceiro Jorge Gastaldi hoje não pôde comparecer. Ele tá fazendo uma turnê de shows, precisou viajar. E aí eu convoquei esse time feminino para estar aqui hoje comigo. E aí a gente pensou num tema também que fosse mais feminino, justamente para conseguir trazer boas histórias, boas conversas para essa quarta-feira. E aí convidei então Grace Kremer, minha amiga de longa data, advogada maravilhosa, e Renata também, minha amiga do coração, jornalista assim como eu. Então o nosso time tá completo e eu tenho certeza que teremos muitas boas histórias para dividir com vocês, né, meninas?
4: Certamente, estou muito animada e acho que vamos dar boas risadas hoje, né, Grace?
3: Ansiosa pelo tema de hoje.
1: Ansiosa, vocês viram que eu já, você que tá vendo a nossa live, vocês viram que elas estão na skin. Eu trouxe as presilhinhas aqui pra elas, a Shocker, então assim, você que está nos vendo tá podendo acompanhar o nosso look. Grace Kremer, que está aqui à minha esquerda, também está de rosa.
3: A quarta usamos rosa.
1: Usamos rosa. E Renata, fale do seu look, Renata.
4: Simplesmente, quem está vendo a gente no YouTube, tá vendo que eu estou com a camiseta... uma das melhores músicas de Sandy Júnior, Dig Dig Joy, diretamente da turnê de 2019.
1: Ela foi, gente! Dig Dig Joy, Dig Joy. Ah, isso aí, depois a gente vai rodar essa pra vocês. E a gente começa o nosso programa de hoje, nós temos o nosso quadro, que é um sucesso, né? Que é o nosso quadro Sorte de Hoje. Eu vou pedir pro Nilo rodar a nossa vinheta. E a nossa sorte de hoje é a seguinte... Alguém do seu passado ainda pensa em você. O que vocês acharam dessa frase, meninas? Olha. Quem será que do passado? Será que alguém do passado ainda pensa em nós?
3: Eu espero que não.
1: Eu acho que é bom ser inesquecível, você não acha, Renata?
4: É, Sandy já dizia que sim, né?
1: Sandy dizia que sim. A fã número um de Sandy Júnior está aqui.
4: Eu não
1: hoje.
4: Poderia perder essa.
1: Muito bom.
4: Mas uma coisa que a gente pode afirmar é, se tivesse alguém pensando na gente, provavelmente não era quem a gente queria que tava pensando.
1: Ah, Pois é, aí é que mora o perigo, né? Já dizia uma música, assim, da nossa época. Vamos chamar a nossa participação aqui, quem está nos ouvindo ou nos assistindo, pode mandar sua participação para o 99138-1005. Vou repetir, 99138-1005. Você que está aí nos assistindo, conta pra gente como você paquerava nos anos 2000. Você tem alguma lembrança daquele gatinho, daquela gatinha da escola? Porque esse é o nosso assunto. Estamos aqui em um time formado, né? Convidei as minhas amigas mulheres pra gente falar muito sobre isso. Mas se você é homem, está nos acompanhando também, mande sua participação. Porque, gente, era diferente a paquera nos anos 2000, né? O que, que vocês acham, assim, que era o mais legal daquela época aí, meninas? Já começando a nossa interação aqui.
3: Olha, como a gente vinha conversando no carro, antigamente na escola a gente paquerava por papéis. Escrevia num bilhetinho e tacava o papel no menino, esperando ele te retornar alguma mensagem do quer sair comigo, você gosta de quem? Então, hoje em dia não tem mais isso, né?
1: Exatamente. Renata.
4: Falar o velho SMS, né? Gente, quando a gente comprava o celular, vinha um pacote, sei lá, de 500 torpedos. Que assim, sim, ó. Se tu fala pra essa geração de hoje que só pode mandar, sei lá, 500 mensagens no mês. Que é 500 mensagens? Tu vai falando ainda picado no WhatsApp.
1: Tinha que economizar o texto, gente. Porque era caro. Então, assim, os primeiros celulares que surgiram, né? A gente aqui é da mesma geração. Pode afirmar pra vocês isso, né? Você também que vai se identificar. Você que é um millennial também. É, os celulares chegaram e aí era caro, né? Então a gente colocava o cartão, geralmente, né? Era pré-pago. E aí você conseguia ali alguns SMS pra mandar em um período. E você tinha que economizar, porque tinha também, eu acho que o limite de caractere,
4: passava,
1: né?
4: Passava de 30 caracteres, já ia pra outra mensagem.
1: Aí tu pagava de novo.
4: E era por isso que a gente escrevia tudo picado, né?
1: E é por isso que a gente valorizava o SMS. Porque se a pessoa que você tava afim gastava um torpedo contigo, já era um bom sinal, né, meninas?
3: Fora que pra acessar a internet naquela época, o UOL, por exemplo, já ia todo o teu limite. Então, era
1: tudo muito contado, né?
3: Tinha que escolher pra quem tu ia mandar mensagem.
1: É, isso sem falar na época do telefone fixo, né? Porque na época do telefone, assim, né? Você podia ligar para a casa ali do teu gatinho, né? Do teu crush. Mas você corria um risco de ser atendido pelo pai, pela mãe, pelo irmão. Muitas vezes a gente ligava e desligava, daí quando era a pessoa que atendia, vocês lembram?
3: Tinha muito isso também, tinha que ligar às vezes escondido da mãe, porque daí tu vai gastar o telefone, naquela época era muito caro a ligação. Então aí tu ligava, podia falar rapidinho e desligar, porque senão a mãe brigava.
1: E na escola também rolava ali, quando a gente começou a crescer e tal, né? A gente também, né, se interessava pelo colega. Geralmente era por meninos, né, de outras salas, meninos um pouco mais velhos. E aí rolava, assim, no recreio, tu dava umas olhadas, mandava… Às vezes recebia alguns recados, bilhetinhos da escola.
4: Meu amigo quer ficar contigo, né?
1: Meu amigo quer ficar contigo. Aí vinha assinalado ali, sim, não, talvez… Vocês receberam esses bilhetes? O Nilo tá rindo. O Nilo já deve ter mandado bilhetes assim, né, Nilo? Conta pra nós.
5: Não, eu anos 2000 eu já era casado, então tá tudo certo.
1: Ah, já tava com... Mas mandava bilhetinho pra esposa.
5: Ah, não, ele sim, sempre. Bilhetinho pra esposa. Tinha até aquele, né, hoje sim, talvez, né?
1: Então, sabe, um dia
5: assim,
1: desses.
5: É, não, um dia desses não, né? Casado tem que ser hoje sim, talvez.
1: Ah, sim, cara.
4: Não pode ter ou não.
1: Tem que ter alguma atitude. Eu tava aqui dando uma olhada nos nossos comentários da live. O pessoal aqui já está também compartilhando, mandando mensagem. Vamos mandar um abraço pra Ana Cristina. Ela disse assim: abreviava tudo que dava fé, palavra. Dava fé, deve ser palavra. Isso mesmo. Arrasando meninas. O Matheus também tá aqui mandando mensagem, né? Shopping, ele falou. Não entendi, shopping.
3: Encontrar no shopping.
1: Bom,
4: o pessoal que cresceu em Balneário nos anos 2000 vai lembrar da Praça da Bíblia, que hoje tem as feiras. Atrás do Shopping Atlântico ali, era onde a gente ficava. Ou então ali na Praça Tamandaré também.
1: Ficava só de butuca ali, esperando passar.
4: Não fazendo nada, sentada na praça.
1: Cara, tinha muito isso, né? Agora tu desbloqueou uma memória, Renata. Que a gente se reunia muito em praças. Eu sou de uma cidade, né, todo mundo aqui já sabe, Chiapeta, interior do Rio Grande do Sul, lá não tinha shopping, né, cidade pequena. Então o que tinha era praça. Aí quando tinha algum evento na cidade, um campeonato que saía muito, uma mateada, então as pessoas iam pra praça. E aí a gente jovem ia, né, pra dar aquela verificada nos contatinhos, né? Então rolava essa zaração em locais públicos. Porque não tinha celular, né, gente? Então você ia pros lugares pra ser visto, claro, pra interagir. Grupo, né? E em grupo.
3: Reunia as amigas.
4: Todas as amigas juntas, claro.
3: Eu voltinha na praça de alimentação e aí o menininho
4: passando
3: tava lá
4: pelo mesmo lugar várias vezes.
3: Tava 10 vezes na frente.
1: Cara, isso acontecia. Eu lembro que eu convidava as minhas amigas, vamos caminhar. Vamos caminhar, passar ali na frente. Né? Cara, isso era muito nostálgico.
4: Em Balneário tinha uma lan house que era muito famosa.
1: Ai, as lan houses.
4: A Adrena. E aí tinha os gatos e gatas da Adrena no Orkut. E aí você ficava de olho. Eu nunca saí nos gatos e gatas da Adrena, porque eu era muito novinha na época. Mas a gente acompanhava, os meninos mais bonitos saíam no gatos e gatas.
1: E aí já aproveitava pra descobrir quem eram os,
4: claro,
1: gatinhos. Já tinha o nome, o perfil.
4: Claro.
3: Tinha também da escola, o Orkut da escola, os mais gatos. Daí eles, sim, criavam, aí eles criavam ali perfil pra mostrar,
1: é verdade,
3: as mais bonitas turmas.
1: É verdade.
3: Aí quando tu não saía, tu ficava assim, ué, não sou tão bonita assim.
1: Não sei se vocês vão lembrar, mas lá no Rio Grande do Sul, uma época ficou muito comum aqueles spotted.
3: Sim.
1: Spotted? Era, sim, né? Era esse o nome.
4: Sim, sim, sim.
1: Era do Orkut, né? Que aí criava uma página e tu mandava recados anônimos.
3: Sim.
1: Ah! Aí só o administrador da página sabia. E aí mandava os recados, assim, ai, um beijo pra Grace e tal, estava. Ou tu não sabia quem era a pessoa. Ai, hoje eu vi uma menina em tal lugar e eu queria saber. Aí todo mundo comentava, até descobrir, sim, quem era, vocês lembram?
4: Era de rosa às 3 da tarde na praça. E aí e ficavam falando quem era.
1: Ficava, sim, aí teus amigos mandavam.
3: E aí às vezes tirava foto tua distraída.
1: Verdade, também rolava isso. Daí você lembra dessas situações, você que também é uma millennial… Da época da escola, o que que tu lembra? Conta pra nós, compartilha aí com a nossa audiência.
6: Mas esse negócio do esporte tinha na faculdade também.
1: Sim, faculdade,
4: é. Sim, é verdade.
1: Quando evoluiu daí, né?
6: É que daí era Facebook já, né?
5: O Bertoldo tá dizendo que tinha as festas de aniversário que a rádio fazia.
1: Ah,
5: e também, na época, também eram locais a galera se encontrar. Ah, vamos lá no aniversário da rádio?
4: Festas,
5: vamos.
4: Da rádio Menina na Barra Sul, eu lembro.
5: Olha,
4: viu?
5: Olha aí.
1: Olha, a Renatinha estava presente.
4: Eu cresci em Balneário nos anos 2000, então eu lembro de tudo.
1: Caramba.
6: Nós sabemos que você fez, então, nas festas da rádio Menina.
1: Você que está nos ouvindo, nos assistindo, se você lembra o que Renata fazia… Mande, revele pra nós.
5: Deixe comigo, vou procurar aqui nos acervos fotográficos.
1: Furo, vamos revelar em primeira mão. Tô aqui enchendo um chimarrão, que hoje eu até fiz um chimarrão pra trazer aqui nessa roda de amigas, um chimarrão cor de rosa, né? Hoje estamos na paleta.
4: Maravilhoso.
1: Tudo pra combinar. Mas eram tempos muito bons, assim. A gente vinha comentando antes, eu e as meninas, que mudou muito, né? Hoje em dia, da época em que a gente era adolescente, jovem, de escola, mudou muito. E é aquilo, parece que naquela época… Quando uma pessoa estava interessada em você, ela dava um jeito de falar, assim. Você ficava sabendo. Hoje em dia é tudo muito fácil, né? Hoje parece que as pessoas têm que se contentar com uma curtida no story, nas minhas…
3: O foguinho.
1: Gente, não, né? Somos da época em que o menino que estava interessado em você, ele ia no seu Orkut. Ele abria sua página de scraps e ele mandava uma mensagem pedindo teu MSN. E todo mundo via. Então, ele mostrava. Todo mundo sabia de tudo, né? E aí você passava o MSN, você combinava com o gatinho pra conversar a tal horário. E era sagrado, a pessoa estava lá, disponível pra você naquele momento. Então eu acho que as conexões aconteciam de uma maneira diferente, né, meninas?
3: É, hoje em dia parece que tem que lutar por um pouquinho de atenção pra pessoa vir.
1: É verdade.
3: Antigamente não, o menino, se ele não falava pro amigo dele vir falar contigo, ele mesmo esbarrava em ti. Ou dava um jeito.
1: Esbarrar era muito clássico.
3: Esbarrar, assim, no shopping, esbarrar na escola. E daí começa aquela implicância. Hoje em dia não tem mais isso, né?
1: Não.
4: Mas eu acho que nós éramos também mais corajosas. A gente conseguia o e-mail pra adicionar no MSN.
3: E-mail.
4: E a gente chamava eles pra conversar. Ou então a gente…
3: Ficava subindo.
4: Entrando e saindo pra chamar a atenção.
1: Isso. Quem não… Assim, ó. Todo mundo que viveu os anos 2000… Que foi jovem, adolescente, com certeza fez pelo menos uma vez na vida. Você tava online e você via que aquela pessoa entrou no MSN. E aí você queria ser notado por aquela pessoa, você queria que ela te mandasse um oi. Você fazia o quê? você ficava invisível e você entrava online de novo pra tua foto subir ali. E a pessoa.
4: Muitas vezes, umas três vezes seguidas.
1: Uma vez, duas. Tchucu, fulaninha, Grace acabou de entrar. Aí colocava uma foto bem bonita pra pessoa ver. E dava certo. Porque quando eu fazia isso, vinha os ois ali, vinha os ois. Aí tu tinha que administrar as caixinhas. Era o caixinha subindo.
4: Grace era disputada, ó. Várias caixinhas subiam.
1: Naquela época, eu acho que rolava mais conversa, né? Era uma interação, assim.
3: As pessoas faziam mais questão, né?
1: Mais questão de falar contigo.
3: Hoje em dia se manda ali um foguinho. Tá, o que que eu faço com esse foguinho?
1: Dá vontade de dizer,
4: né? O que o foguinho significa, né? É verdade.
1: Você que está aí nos ouvindo, esse é o Milenautas. Hoje, quarta-feira, estamos aqui entre mulheres. Mais Nilo, né? Bendito fruto. Hoje o Nilo é o bendito fruto entre nós. Como a gente paquerava nos anos 2000. Se você paquerava nos anos 2000, conte pra gente suas experiências. Eu recebi uma foto aqui de uma amiga minha que tá nos ouvindo, nos assistindo. A Júlia Toscani, ó, mandou uma fotinho. Júlia, um abraço pra ti, está aqui na audiência também, nos acompanhando. Um abraço também pra minha amiga Eliane, que está aqui também na escuta. A Júlia falou assim, ó, vamos lá, revelar agora um segredo de Júlia. Eu ainda fico de cara que os boys ligavam, kkk. Hoje eu fujo. Verdade, ligação. Eu lembro que o meu primeiro namorado, que era dessa época, cara, ele me ligava assim, ó, tal horário. Ficava horas no telefone, né? Ficava conversando no telefone.
3: Ou às vezes ligava do orelhão.
1: Ligava.
3: Era crédito, né?
1: Era um cartão que tu tinha que recarga.
3: E aí tu ia no orelhão e tu ligava, porque às vezes não podia ligar de casa, porque a fatura era muito alta. E aí tu ia lá e ligava do orelhão.
1: Do orelhão. Então tinha, assim, esse contato, era muito presente. E uma coisa, não sei se vocês vão lembrar, meninas, mas que eu fazia muito até entre amigas, assim, mas principalmente quando tinha um contatinho, era os toques.
3: Sim!
1: Você que é da geração mais nova, a Luísa, que está aqui entre nós, tem quantos anos, Luísa? 19 anos, Luísa não deve estar entendendo nada da nossa conversa, mas eu vou explicar pra Luísa e pra outras jovens, né? Jovens de hoje. Nossa, parece que. Não.
3: Nós somos
1: jovens eternos. O toque, o que era o toque? Você descobriu o número da pessoa e aí você dava
4: fixo,
1: um toque.
4: Né? O número fixo, porque no celular ia aparecer o teu.
1: É,
4: né?
1: Ou no celular, daí pra saber.
4: Ah.
1: Pra saber. Aí você. Aí, tipo, o menino te dava um toque, aí aparecia o nome dele, te deu um toque, só chamava uma vez. Aí, quando você via, você ia lá e devolvia o toque. Pra dizer, ô, tô pensando em você, olha só, né, telepatia. Aí, às vezes, a pessoa ficava te dando vários toques. E, nossa, quando tu recebia um toque, era o auge, né, assim, o toque da pessoa que você tava afim. Vocês lembram disso, meninas?
3: Sim, era um esforço, né, toque pra pessoa ir aí. Assim, ele me ama.
1: Era uma confirmação.
3: Estamos namorando já?
1: E tinha isso, né? Era muito platônico. Eu lembro que na escola eu fui apaixonada por um menino e nunca soube. Tomara que ele não esteja nos assistindo agora. Mas tinha isso, assim, de você se apaixonar por umas pessoas aleatórias e nunca falar.
4: Sim, com quem tu nunca falou, com quem tu não tinha nenhum contato. Acontecia muito, né?
1: Acontecia
4: realmente.
1: Com frequência, né? Aí, entre as amigas, você apelidava aquela pessoa. Ela tinha um apelido.
4: Sim.
1: E vocês ficavam ali às tardes falando, né? Imaginando algo que nunca aconteceu.
4: Olha, na minha escola, eu ia ver a educação física do menino que eu achava bonito. E que eu nunca falei com ele na vida, até nunca tive nenhum contato. Um dia, anos depois, ele me chamou no MSN e eu quis morrer.
1: Ah!
4: Mas não passou disso.
3: Eu te via na educação física.
1: Você lembra aquela menina?
4: Eu ia ver. Cara, e era ridículo, porque a gente ficava sentadas, assim, olhando fixamente, assistindo eles. E assim, a gente achava que, nossa,
1: encarando.
4: Não dá nada, encarando.
1: Ele tinha essa palavra, encarar.
4: Ei.
1: Olha, o tal tá me encarando. Aí tu olhava de volta, assim, tipo, meio que disfarçava, mas depois olhava de novo.
3: O que eu fazia com as minhas amigas era me meter em toda a apresentação que tinha da escola. E aí nós fazíamos apresentações, a gente ia com roupa bem bonitinha. E aí ficava olhando pro menino na apresentação. Às vezes tocando Rouge, Rebelde, nada a ver, mas dançava. Aí no final a gente pedia um feedback.
1: Feedback.
3: Aí o menino às vezes tava assim, tô nem aí.
4: Nem vi.
3: Reparei, olha pra mim.
1: Cara, isso era clássico, né? Essas apresentações rolavam muito, né? Eu lembro que na minha turma ali, minha escola, a gente ia pra outras cidades, às vezes apresentar festival de dança, nossa. Daí era o auge, porque aí tu conhecia os contatinhos.

0: coisa aqui que a gente usava pra descobrir, né, se aquela pessoa tava afim, que era o caderno de perguntas. E ele falou assim, balada era a Casey.
1: Sim, a Casey era sub-17 de Balneário. Eu lembro da Casey. Começava às 5 da tarde e acabava 10 da noite.
2: Caramba!
1: Era na Barra Sul, eu lembro da Casey, sim.
3: Mas esse caderno de perguntas a Grace tem até hoje?
2: Eu sou. Eu até. É o Wagner o nome? Wagner, se for lá no nosso perfil do Instagram, @milenautas, você vai ver um vídeo que eu fiz há alguns dias, que eu tenho guardado meu caderno de recordação, ano 2006, eu acho, 2005, não lembro exatamente. E ali tinham as perguntas que a gente fazia, e as perguntas mais aguardadas eram, gosta de alguém? Aí a pessoa colocava sim ou não, quem? Aí às vezes a pessoa colocava a inicial do nome, dava alguma dica, então todo mundo pegava os cadernos pra saber de quem que a pessoa tava afim. E aquilo era o ato revolucionário, era a revelação que a gente tinha na época, eram esses cadernos. Vocês, meninas, escreveram muito nesses cadernos?
1: Muito.
3: Assim também, fazia um grupinho com as minhas amigas. E aí, às vezes, eu não tinha coragem de mandar pro menininho assinar. Minha amiga ia lá, pedia pra ele escrever de quem que ele gostava. E aí, se ele colocasse uma letra diferente do meu nome, era aquela depressão, assim.
2: Nossa.
1: Eles falavam que preferiam não responder.
2: Ai, eu acho que ficava chateada. Isso deveria ser proibido, né? Porque realmente, a gente ficava com uma expectativa. Aí, você queria pegar o caderno depois que a pessoa assinou, pra você descobrir se tinha alguma chance ali com a pessoa que você estava interessada. Então tinha todo um rolê que a gente fazia para conseguir descobrir alguma coisa com esses cadernos de perguntas e respostas.
4: Grace.
2: Oi.
4: Aqui o Diego Rori Soares, ele falou que ele paquerava na praça, mas também usou muito o MSN, o Orkut e o bate-papo do UOL.
1: Bate-papo do UOL.
2: Bate-papo do UOL. Nossa, mais uma memória desbloqueada. Eu lembro que eu chamava uma amiga minha pra ir lá em casa, então a gente entrava juntas no bate-papo. Então a gente colocava um nome assim, que desse a entender que estávamos nós duas. Geralmente era algo gatinhas, florzinha, não sei o quê, nunca era o nosso nome. E aí você entrava nas salas, você podia escolher a cidade, a idade.
1: Cor do nome.
2: A cor do nome. E aí você fazia contatos assim, gente, desse jeito.
3: É, e às vezes tinha um amigo que morava em outro estado.
2: Super. Se encontrava.
3: Marcava um horário pra conversar com ele no UOL, pra os dois entrarem juntos. Mesma sala.
2: Muitas amizades, inclusive, se formavam. Eu não sei, eu tenho a impressão que naquela época não tinha tanta maldade, né? Porque hoje até tu entrar num bate-papo assim até parece meio estranho, mas naquela época parece que não tinha tanta maldade como nos dias de hoje.
1: Não sei vocês, mas eu tive muitas amizades online.
2: Muitas.
1: E até os namoros online também.
2: Namoros? Tinha o meu namorado
1: eu
2: virtual.
1: Tinha namorado virtual.
2: Namorado
1: amiga,
2: virtual. Conte-nos mais
1: meu
2: sobre
1: virtual,
2: isso.
1: Namorado virtual. Namorado mais ou menos, né?
2: Ah, nunca nem
1: sabia
2: viu.
1: O que era namorado. Nunca nem vi. É o Hugo, a gente se segue até hoje no Instagram.
2: Caramba!
1: É gay assumido hoje.
2: Ah, que sucesso!
1: A gente se fala, assim, a gente troca as mensagens até hoje. O Hugo é um querido, mas a gente. Nossa, eu era muito apaixonada por ele. Tinha, sei lá, uns 14 anos. Uns 14 anos no máximo.
3: Eu
1: assim, apaixonadíssima, ele era do Rio de Janeiro.
2: Nossa, longe!
1: Nunca vi o
2: ela dizendo pra mãe, eu vou indo pro Rio de Janeiro. A mãe arranquei meu chinelo. Vai,
3: eu
2: claro.
3: Eu paquerava pelo Bud Pocket lá do.
2: Ah, o Bud Pocket. Aham, lembro.
3: E aí eu desenhava ali, fazia igual o do menino que eu gostava, assim, bem parecidinho. E descobri.
2: De propósito.
3: Claro.
2: Que aí podia. Pra quem não sabe, né, o Bud Pocket, ele era tipo um aplicativo dentro do Orkut.
1: Isso. Eram os bonequinhos, né?
2: Os bonequinhos. Ah. Então você podia mandar flor. Ah, eu quero mandar uma flor pro bonequinho da Grace. Quero aperto de mão, tinha.
3: Sim,
2: várias ações. E era uma maneira de paquerar também, assim, de dar aquela.
1: Às vezes o bonequinho chegava e dava um beijinho no rosto.
2: Isso, né? O Bud Pocket. Temos participações, Nilo?
4: Temos uma mensagem de áudio aqui, atenção.
2: Ah, vamos lá.
5: Olá meninas, tudo bem? Boa noite pro Nilo também, né? Não são só as meninas que estão aí. O caderno de recordação, né? No Rio Grande do Sul é caderno de recordação. Aqui em Santa Catarina eles falam de caderno de perguntas. E sempre tinha aquela pergunta clássica: quem é o menino mais bonito da turma? Quem é a menina mais bonita da turma? Com quem que você ficaria? Eu tenho também o meu guardado, já comentei com a Grace.
2: Olha!
5: E quando eu for pro Rio Grande do Sul, vou pegar na casa da minha mãe.
2: Vamos
5: e a gente
2: mostrar
5: vai
2: aqui.
5: Abrir junto esse caderno. Aí no Milenautas.
1: Tem que ser ao
5: Beijão
1: vivo.
5: Beijão pra todo mundo.
2: Ao vivo.
5: Programa excelente.
2: Gerson. Querido Gerson, um beijo pra ti aqui de todos nós, né? Todas as mulheres e mais Nilo. Um beijo especial pro nosso amigo Gerson.
1: Uma curiosidade, o Gerson é meu sócio, meu grande amigo. Deus também.

0: sócio, amigo. E esse é um queridão, né? Sempre nos ajuda aqui também no Milenautas. E ele tinha me contado essa do caderno quando eu postei esse meu vídeo. Então tá combinado, Gerson. Ó, vamos fazer um trato aqui ao vivo. Quando você trouxer o teu caderno de recordação, a gente vai abrir.
1: Abrir ao vivo.
0: E vamos descobrir como era a vida amorosa de Gerson nos anos 2000. Isso aí. Vamos chamar então nossa participação. Quem quiser aí mandar uma mensagem, um áudio, é só mandar um SMS. Ou SMS. Não, mande um. Pode mandar um SMS. Entrei no clima. Naquela época não tinha WhatsApp, né? Então era SMS. Pode nos mandar uma mensagem. Vou deixar o número aqui: 99138-1005. Mande sua participação. Conte pra gente como você paquerava nos anos 2000. Quais são as suas lembranças? Quem era aquele amor platônico que você tinha na escola? Já se apaixonou por. Opa, chamada de atenção. A gente tá aqui falando, falando. Vamos pro nosso break. Mas antes dá tempo de rodar uma música, Anilo? Eu vou pedir então pras meninas escolherem. A Renata tem uma. Eu sei que ela tem uma lista de pedidos aqui.
1: Duas ali, bem especiais.
0: Qual você quer pedir, amiga? Fala pra gente, conte pra nós.
1: Então toca aquela do KLB.
2: KLB.
1: Você é mulher 43, uma coisa bem de paquera.
0: Nossa, e a gente, inclusive, KLB era colírios da época.
2: Amor platônico.
1: Era os Jonas Brothers brasileiros. Na verdade, os Jonas Brothers são o KLB dos Estados Unidos, porque eles eram depois.
0: Concordo contigo. Então vamos de KLB pra encerrar esse bloco, mas já estamos de volta.

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1: 8:05.
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1: É isso aí, milenautas, estamos de volta nessa quarta-feira, dia 2 de setembro, hoje um programa diferente, um programa especial, porque o meu companheiro Gastaldi está viajando, está em turnê. E por isso eu convoquei um time feminino para me acompanhar. Está aqui comigo hoje, tenho duas convidadas, Grace Kremer e Renata Rutz. É, os nomes são chiques mesmo, assim como elas. Estão aqui hoje me fazendo companhia, né, meninas?
13: Uma participação que, olha, eu fico emocionadíssima, meu coração enche de alegria, porque eu admiro muito o programa.
1: Ah, que linda.
13: Esse projeto nascer e estar aqui hoje é uma honra.
1: Esse programa foi feito para vocês também, vocês fazem parte, assim como você que está nos ouvindo, você que está nos assistindo pela live, todos somos milenautas.
19: Os 30 a mais estão, e os anos 2000 estão com tudo, né, Grace?
1: Tão com
19: isso
1: tudo.
19: Que é o mais legal.
1: Nós somos o auge.
19: Na moda, é.
1: Crescemos achando que seríamos o futuro da humanidade e somos o futuro. Vamos chamar participações, Grace Kremer, Graces hoje aqui, né, dupla. Qual o número pro pessoal mandar participações?
13: Um telefone é 9, isso é muito 30 a mais, porque fala o nome e faz a pausa.
1: Exato! Depois vamos explicar o porquê disso.
13: 99138-1005.
1: Mais uma vez.
13: 99138-1005.
1: Essa pausa é porque quando a gente ganhou os primeiros celulares e teve o nosso primeiro número de telefone, ele tinha um dígito a menos. E aí começou muita gente, né, obviamente, ter celular, ter chip. E aí, do nada, tivemos que colocar um 9 a mais. Mas a nossa mente, ela ainda parou 9. E aí, a gente decorou o número final, né? Isso também faz parte da nossa geração. Agora, vamos pro nosso quadro icônico que vocês adoram, que é o Objeto Milenauta. Está aqui comigo minha maleta, ao meu lado. Porque aqui dentro, nós temos um objeto que vai ser revelado daqui a pouco. E a sua missão, você que está nos ouvindo ou nos assistindo, é descobrir qual é o objeto que tem dentro da minha maleta. Objeto misterioso. E quem acertar vai ganhar uma pizza saborosíssima da Big Itália. Fernando também está nos ouvindo. Quero mandar um abraço para ele. Fernando, querido, um beijo para você. E você que imagina o que tem aqui dentro, mande para nós. Eu vou dar uma dica, tá? Uma dica de ouro para você que está nos acompanhando. Olha só. Nos anos 2000, esse objeto que tá aqui dentro, ele poderia dizer muito sobre o gosto de uma pessoa. Poderia até ser sobre alguém que poderia estar apaixonado. Ele refletiu os momentos. Será que eu posso dizer assim? Refletiu os momentos.
19: Dando dica demais.
1: É a dica demais, então vou parar. Mande pra gente o WhatsApp, Grace Kremer, repete aí pra nossa audiência pra mandarem as sugestões.
13: 99138-1005.
1: Você sabe o que tem nessa maleta? Você imagina o que tem aqui? Que objeto está aqui? Diga, e é claro, a pessoa que acertar primeiro vai ser presenteada com uma pizza deliciosa da Big Itália para uma quarta-feira. Uma pizza cai bem, né, meninas?
13: Uma pizza ótima.
1: Isso aí, agora vamos para o nosso quadro que também é icônico, Plantão Milenautas. Nilo, pode mudar a nossa trilha.

0: você que, assim como nós, também é um milinauta. Ajusta o calendário, conecta a internet discada e vê se ninguém está usando o telefone, porque o Plantão Milenautas está entrando ao vivo agora, diretamente de sexta-feira, dia 2 de setembro de 2005. Nosso plantão de hoje começa falando do SBT, porque uma febre, grave essa palavra, está acabando de desembarcar no Brasil. Rebelde estreou há menos de 3 semanas, no dia 15 de agosto, e Mia, Roberto, Miguel, Diego e companhia estão começando a conquistar os adolescentes brasileiros.
1: E o capítulo de hoje está completamente dentro do nosso programa. A Celina fica morrendo de ciúmes depois de ver a Roberta dando um beijo no Miguel. E eu digo que eu era a Roberta. E nesta mesma semana, Tomás recebeu bilhetes anônimos de uma admiradora secreta marcando um encontro.
0: Safado!
2: Isso é a definição de paquera em 2005. Nada de direct como hoje, hein? A gente tinha que pegar uma folha de caderno, caprichar na letra. De preferência até mudar a letra pra ninguém descobrir direto, antes da hora, quem era, né?
0: Exatamente, não dava pra ser pego no pulo. Agora você muda pra Globo, viu? Porque às 6 horas da tarde, o Brasil está acompanhando aquela novela. Carne, unha, alma gêmea, bate coração. Olha só, o trio cantante aqui também, misericórdia. Alma gêmea estava no auge. Olha só, no capítulo de hoje, Rafael já descobriu que Serena é a reencarnação de Luna. Ele tá cada dia mais convencido que encontrou novamente o grande amor da vida dele. Só que, obviamente, a Cristina, ela não tava nada feliz com essa história.
1: Então quer dizer que enquanto a gente tava aqui sofrendo pra descobrir se o menino gostava da gente na escola, o Rafael conseguiu encontrar o mesmo amor em 2 vidas?
0: Não era fraco, Rafael.
2: Nossa. E ainda estamos longe de resolver essa história. A Cristina continua tentando separar o Rafael e a Serena. Enquanto a novela mistura romance, reencarnação, ciúme e vilania, exatamente tipo de história que fazia o Brasil parar na frente da TV às 6 da tarde.
0: Com certeza. E agora uma notícia que interessa diretamente os apaixonados do ano de 2005. O brasileiro está conversando menos pelo telefone fixo com pessoas de outras cidades? Olha só o que é isso, hein? Dados divulgados nesse período mostram uma queda nas chamadas de longa distância. Enquanto o celular e a internet começam a mudar a maneira como as pessoas se comunicam no Brasil.
2: E também tinha um problema. Você começava uma ligação interurbana pro namorado e quando percebia, já tinha comprometido o orçamento da família. Sem contar que telefone fixo não tinha privacidade nenhuma. Você tava naquela conversa maravilhosa e alguém gritava do outro cômodo: desliga esse telefone! No meu caso era minha mãe, que inclusive estava ouvindo a gente e estava sempre de olho.
1: E a paquera estava começando a migrar do telefone da sala para o celular e para a internet. Mal sabíamos nós o tamanho da mudança que viria por aí.
0: Com certeza. E setembro também marca a chegada do quê? Da coleção primavera-verão. A moda era o auge, todo mundo gostava de estar na moda, né? Então, se você tá pensando em montar um look para encontrar o crush, para impressionar o gatinho da escola, se prepare. Estamos no auge da estética dos anos 2000. Com jeans, acessórios chamativos como esses que estamos usando nessa noite, inclusive, e aquela preocupação enorme com o visual para sair. Antes de sair, é claro, aquela fotinha no espelho para registrar o look, né?
1: E o detalhe é que a gente não tinha tutorial de TikTok. Então não tinha nada. Tu tinha que pegar a referência da televisão, das revistas, que tinha Capricho, Atrevida. E aí, a tua amiga era, tecnicamente, ali a pessoa que entendia de moda pra ti.
0: Ela que aprovava ou não.
2: E que muitas vezes não entendia. Tanto que a gente olha as fotos de antigamente, a gente ficava: meu Deus, como é que eu usava isso? Mas na época a gente tava balando. Mas a gente confiava na amiga, nas revistas, em tudo mais que tinha na época. E ainda tinha uma certeza absoluta de que aquele look ficaria maravilhoso na câmera digital e pra postar no Orkut, no Fotolog, né?
0: É isso aí, estamos em sexta-feira, dia 2 de setembro de 2005. Rebelde acabou de chegar ao Brasil, Rafael e Serena estão vivendo um amor de outras vidas em alma gêmea, e o telefone fixo começa a perder espaço.
1: Enquanto isso, a gente continua mandando SMS, bilhetinho indireto na MSN.
2: Porque conquistar alguém dava trabalho.
0: É isso aí. Esse foi o Plantão Milenautas. É, isso aí, nosso Plantão Milenautas, revivendo os anos 2005, como era diferente, né? E as novelas todo mundo assistia, homem, mulher, jovem, criança, adulto.
1: A família reunia, né?
0: A família reunia, eram bons tempos.
2: É só a gente lembrar das novelas das oito, né? Que todo mundo lembra, todo mundo assistiu Clone...
0: Clone, a Jade.
2: Milagres, todas elas eram
0: nossa,
2: muito icônicas, né?
0: Muito sim, moda, né? Tava a moda, Feliz, os costumes. Sim. Exatamente, a gente tava falando aqui nesse Plantão Milenautas que Rebelde estreava no Brasil. Eu tenho aqui uma fã de Rebelde ao meu lado.
1: Eu era Roberta.
0: Ela era Roberta.
1: E eu tinha o cabelo loiro. Mas ai de quem dissesse que eu não era. Era uma amiga. E aí as minhas amigas podiam ser a Mia, a Lupita, quem elas quisessem.
0: Cara, o meu ato falho, Millennial, é não ter gostado de Rebel.
2: Amiga, então sim. A gente tá junto. Ai, eu também não.
0: Cara, a primeira pessoa da minha idade, assim, da minha faixa etária. Cara, eu não sei se porque na época eu era mais roqueira, não sei. Eu não, tinha uma aversão.
2: Você não era, porque tinha dois times, que agora eu tenho que defender o meu time. Eu era do High School Musical, claro.
0: Ah, cara, eu não era de nenhum dos dois. Eu não era, cara. Olha só, é porque tinha muitas tribos naquela época, né?
2: É, eu era do High School Musical, mas a gente era a minoria, totalmente.
1: É. Mas eu era Roberta, porque ela era roqueira da novela. E
0: aí,
1: divisão com as minhas amigas, as patricinhas eram ali a Mia, e eu era a roqueira.
0: Ah,
1: então era
0: faz sentido. E você quer pedir uma música, né, amiga?
1: Eu quero pedir Rebelde, e Sou Rebelde.
0: Nilo, temos essa música aí? Então vamos ouvir. Você que está nos ouvindo na live, nos assistindo na live, agora a gente faz uma pausa pra música. E você que está nos ouvindo consegue

0: 8:24.
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1: É isso aí, estamos de volta para mais uma edição do Milianautas aqui na Menina FM. Hoje recebo duas convidadas especiais que estão aqui comigo, Grace Kremer e Renata Rutes. E hoje o nosso tema está bem interessante também. Estamos falando sobre paquera nos anos 2000. Como as pessoas paqueravam? Como que eram os relacionamentos? Se você está nos ouvindo ou nos assistindo, mande sua participação, conte pra gente, abra o seu coração. Mande uma mensagem para 99138-1005, porque queremos saber como você paquerava nos anos 2000. Naquela época, os encontros eram diferentes, a conversa era diferente dos dias de hoje. Então, compartilha com a gente. Bom, a gente vai dar mais uma dica do nosso objeto Milianauta, porque hoje temos aqui na minha maleta um objeto misterioso e o seu desafio nessa noite é saber, é dizer o que você acha que tem aqui dentro. Lembrando que é sempre um objeto da época, né, dos anos 90, um objeto que fazia sucesso nos anos 2000. O que você acha que tem aqui dentro? A Grace vai dar mais uma dica para os nossos ouvintes, né? O que, que dá pra gente falar?
2: Olha, qualquer dica parece muito óbvio. Mas poderia ter vários
1: tipos.
2: Tipos, e aí com vários gostos.
1: Ah, e agora tá fácil. Eu tinha vários. Dava pra comprar.
2: Dava pra comprar.
1: E dava pra também.
3: Dava pra você fazer, personalizar, fazer o seu.
1: Fazer o... Nossa, agora a dica ficou muito fácil.
2: Ficou muito óbvio.
4: E tem uma outra dica, rapidinho.
1: Diga, Nilo.
4: O pessoal usava no carro.
1: Usava no carro.
3: Mas dava pra usar em outros lugares também.
1: Casa.
4: E no carro, eles tinham um monte, né?
3: É verdade.
1: Muitos. Agora tá bem. Tá quente, tá quente. Mande sua participação. Diga pra gente o que você acha que é o nosso objeto Milianauta de hoje. 99138-1005. Eu vi que tem umas participações aqui na nossa live. Deixa eu mandar um abraço pra Giovana Kremer. É tua parente, amiga?
2: Giovana é minha prima.
1: Ah!
2: Adolescência, esses anos 2000. O UOL ali do bate-papo. Ela tinha ali também um menininho. Ela também era roqueira.
1: Olha!
2: E aí, ela tinha um menininho que ela conversava. E eu vou falar isso agora, Giovana.
1: Nossa, ela vai ficar chateada agora contigo.
2: Ele usava o nick de Kurt. Do Kurt Cobain.
1: Olha, tinha estilo, hein? Tinha muito isso, né? De usar dos cantores da época, os crushes.
2: Identificava a tua tribo, né?
1: Sim. É, rolava isso. Você não usava uma foto sua.
3: Não sei se vocês... Talvez você vai lembrar da banda McFly.
1: Claro.
3: Eu amava o McFly. Foi minha banda da adolescência, super.
1: Eles tocam ainda?
3: Sim, hoje, sim.
1: Eu fui no show deles esses dias.
3: Eu fui no show do McFly também. Eu fui no show do McFly, tu foi? Não, tô falando da banda McFly da Inglaterra.
1: Ah, tá, eu achei que tá falando do Balneário, que tem uma banda com esse nome. Tá,
3: mas
1: tá falando do original.
3: Sim,
1: tá.
3: Sim, a banda do McFly da Inglaterra.
1: Tu foi, amiga?
3: Eu fui no show deles, 2011, meu Deus. Gente,
1: nossa! Foi
2: no Brasil.
3: Sim, eles ainda estão na ativa. E eu usava o meu nome, Redjones, que era do Dave Jones, do vocalista. E eu usei, ó, muito tempo. Tinha gente que achava que meu sobrenome era Jones.
1: Olha só.
2: Tudo isso de usar o sobrenome.
3: Total.
1: Usava o sobrenome dos carinhas das bandas pra impressionar e quase que virava ali teu.
2: Eu usava o Lavigne por causa da Avril Lavigne.
3: Aí, ó.
2: Muito
1: feio. Até hoje. Também foi no show dela, né, amiga?
2: Fui no show dela no Rock in Rio. E aí foi uma realização.
1: Muito legal. Temos participação, Nilo?
4: Temos participação aqui, sim. Mais uma parente, então, Luísa. Luísa Kremer?
2: Uhum.
4: É. Boa noite, eu acho que o objeto da caixa é um pendrive.
1: Pode ser um pendrive. Será que é um pendrive, meninas?
4: E tem um áudio também aqui pra vocês.
1: Vamos ouvir.
5: Boa noite, rapaziada. Noite.
4: Robson.
5: De Brasil, Gastão de Baguale. Antigamente, nos anos 2000 ali, cara, antigamente o cara tinha que ter uma criatividade e o cara era mais ninja, né?
1: Era ninja.
5: Cartinha escrita. Não tinha esse negócio de igual hoje, WhatsApp, essas coisas. Era cartinha escrita. Quando tu queria um esqueminha, tem que pedir pro outro pra.
3: Aí foi o que eu comentei.
5: Pedir pra alguém lá fazer a mão pro cara.
3: Fazer a mão. Ficar contigo.
5: Né? Vai lá falar com ela pra mim. E esse lá ali.
1: Tinha coragem.
5: Era legal, cara. Puta merda. Tempo que não volta mais. Eu tenho um menino com 18 anos. Hoje é WhatsApp, é coisa arada.
1: Coisa arada.
5: Vou mandar escrever uma carta e ele nem sabe como é que faz, tá?
1: Não sabe.
5: Antigamente era show, cara. Já escrevia na carta assim, ó, bom dia, boa tarde, boa noite. Não sei que hora tu vai escrever, que lê essa carta.
1: Muito bom.
4: É muito Robson, bom. Robson Breda mandou essa mensagem aí.
1: Robson, um abraço pra ti. Ele falando das cartas, né? Eu lembro que eu, quando comecei a namorar, meu primeiro namorado, assim, rolou isso de cartinhas. Mandava cartinha e tu lia e devolvia a carta. Era uma emoção tu receber uma cartinha da pessoa que tu gostava, né?
2: Confesso que até hoje eu sou fã de cartas, então assim, eu tenho guardado na época, a quinta, sexta série, cartas que eu trocava com as minhas amigas e aí com o paquerinha também. Essas eu tive que jogar fora, porque senão minha mãe brigava.
1: Tinha que esconder, né?
2: Mas eu sou muito fã de carta.
1: E ele falou uma coisa interessante, né? Dava o bom dia, boa tarde ou boa noite, não sabia a hora que a pessoa ia ler a carta. Porque hoje é instantâneo, tu dá bom dia, a pessoa responde. Mas tinha uma magia em receber uma carta. A pessoa parou o dia dela, fez caprichou na letra pra te impressionar. Como ele disse, né? Tinha que fazer a mão com a menina, né? Eu lembro que quando você ia em alguma festinha, ali na época de escola, tinha aquelas festinhas de 15 anos, quando eu comecei a sair. Nossa, e quando começava a pista de dança, né? Era a hora que tu, nossa, era o teu momento. Tava lá com o cabelo todo com a chapinha, com aquela maquiagem forte, aquele
3: com a
1: olho.
3: Pluma, com a pluma que ganhava os 15 anos.
1: Boleros, muitas plumas. Só esperando vir o amigo, porque já, normalmente.
3: Nunca era o menino.
1: O gatinho
3: era
1: ali.
3: Era muito raro.
1: Era difícil ele ter essa coragem.
3: Era.
1: Mas ele demonstrava, pedia pro amigo ir lá falar pra não levar. Como é que era? Um carão? Não tinha um nome, né? Pra ele não levar um fora.
3: Fora?
1: É. Carão era quando eu não queria dançar lá no Rio Grande do Sul, né? Dava. E aí tinha isso, dele mandar o recado. Ó, fulaninho tá interessado em você, tu quer conversar com ele?
3: Vamos
1: ver
3: se vocês lembram disso. E quando chegava um menino falando, ah, meu amigo quer ficar contigo, ou então fazendo esquema contigo e com a tua amiga.
1: Nossa!
3: Tu tinha que ficar com o outro, com o amigo do cara, porque o menininho queria ficar com a tua amiga.
1: Já caí algumas dessas ciladas. A amiga, por favor, cara, eu vou conversar. Mas eu, assim, era difícil eu ceder. Se eu não tava interessada, eu não ficava.
3: O da tua amiga que era o mais bonito.
1: Era sempre assim, né? Era sempre assim. Isso que eu não saía ali, os casalzinhos, né? Ia conversar e aí daqui a pouco começava a conversar com um, depois estava conversando com o outro, daqui a pouco trocava. Era um negócio meio assim, né? Às vezes batia a conversa mais com um ou com o outro.
2: Né, que tava junto.
1: Mas eu já quebrei algum galho de amigas, minhas amigas que estão me ouvindo. De assim, ai amiga, por favor, vai comigo em tal lugar, que eu só posso ir se você for e eu tô interessada. Ele vai levar um amigo. Não, não leva um amigo, porque sempre
3: era
1: quando vi um amigo,
3: que não
1: o combo no carro favorável.
2: A frase era, minha mãe só deixa eu ir se tu for.
3: Se tu for, claro. Eu pede pra minha mãe, porque ela deixa, porque se eu pedir, não.
1: É, era bem assim. Eu lembro que uma amiga minha, a Jade, uma grande amiga da infância, quando ela começou a namorar ali, a gente tava no terceiro ano, eu acho, do ensino médio, também. Ela só podia ir no baile se eu fosse junto, o pai dela só deixava. Aí a Grace com a Jade, pra Jade poder se encontrar com o atual hoje esposo dela, que era o Leco. Então eu ia junto, assim, meio que a vela na época, né? Porque era. E era algo muito inocente, assim. A gente saía, era ali pra dançar, depois ia embora.
2: Era pra isso mesmo.
1: Era pra isso, né? Então acontecia muito, assim.
4: Grace.
1: Oi.
4: Então, a nossa presidente do fã-clube tá participando, a Nádia Machado.
1: Maravilhosa!
4: É, a Nádia tá dizendo aqui que ela acha que é um diário. Que tem, que tem dentro da tua maleta aí. Acho que é um diário e ela disse que ela tinha diário quando era jovem também. E ainda o Daniel, ele tá dizendo que o objeto que tem na caixa aqui é um CD.
1: Será?
3: Não sei.
1: Diário, pendrive, CD.
4: É um compact disc, né?
1: Compact disc, isso aí.
4: Sim.
1: Será?
4: Aqui, Dirlene do FEC mandando boa noite aqui, dizendo que o palpite ela acha que é uma fita cassete.
1: Fita cassete. Boas! Até agora, bons palpites, né, meninas? O que será? Daqui a pouco a gente vai revelar. Se você ainda não mandou sua participação, deixa eu pedir para as minhas amigas aqui falarem o WhatsApp aqui da rádio para você dar o seu palpite. O que tem na maleta dessa semana? Qual é o nosso objeto misterioso? Qual é o WhatsApp, Grace?
2: WhatsApp é 991381005.
1: Isso aí, mande sua participação, porque quem acertar vai ganhar uma pizza da Big Itália. Fernando já deixou preparada essa pizza deliciosa. Então assim, não deixe de participar. já está chegando na hora da gente ir para mais um break, mas daqui a pouco a gente volta e vamos ter o nosso quadro também icônico TC Pacas, onde um ouvinte pode nos ligar para conversar, falar sobre a vida, para participar do nosso tema. Então daqui a pouquinho estamos de volta. Nilo, dá tempo de pedir uma música? Hoje eu tô deixando a playlist aqui com as minhas amigas, elas estão podendo escolher. Que música vocês querem ouvir, meninas?
2: Agora vai tu, Renata.
3: Toca então, já que a gente tava falando que a gente era do rock, toca aí Simple Plan, Welcome to My Life.
1: Nossa! Essa daqui tu... Olha, essa foi boa. Você que está nos assistindo pela live durante a música, então a gente não reproduz o som, né, por conta dos direitos autorais, mas daqui a pouquinho voltamos.
4: Repete aí o nome da música, please.
3: Simple Plan, é o nome da banda. Welcome to My Life.
1: Welcome to my life. Nossa, essa daqui, cara, eu ouvia. Eu tinha o clipe?
3: Sim.
1: Nossa, eu amava. Quando tava sofrendo por um crush não correspondido, você ouvia e sofria e imaginava.
3: São os Simple Plan,
1: eu amo.
3: Eu amava eles. Eu fui no show deles também.
1: Nossa, olha aqui. Muito bom.

0: 8:44.
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0: Estamos de volta com o programa Milenautas aqui na Menina FM e hoje o nosso tema é pra lá de especial. Estamos falando como o povo se paquerava nos anos 2000. Aqui comigo hoje, presença especial da Grace Kremer e também da Renata Rutes, já que o Gastaldi precisou dar uma saída, mas as meninas estão aqui representando. gente vai... Nilo, temos participação do objeto Milenauta?
2: Temos,
0: opa,
2: sim.
0: Vamos lá então, o que o povo tá achando que tem na maleta hoje?
2: O Everton Luiz Correia de Penha tá dizendo que ele acha que é um disquete.
0: Um disquete, olha.
2: E ainda, boa noite, quem tá falando é a Marilene do FEC. Ela tá achando que tem um... É um videocassete.
0: Um videocassete.
2: É, tinha os compactos, né? Tinha.
0: Sim. Quer dar uma dica, Nilo, pra gente revelar daqui a pouco? Uma última dica, Nilo?
2: Uma última dica. Quando você usava no carro, geralmente... se você levasse mais que um, você tinha que ter um porta, isso.
16: Agora tá óbvio.
0: Agora... E de tanto você usar, poderia... Funcionar, riscar. É. Meu, agora todo mundo vai acertar.
16: Todo mundo vai acertar.
0: O primeiro que acertar ganha uma pizza da Big Itália, quentinha, saborosa e deliciosa. Bom, agora a gente vai pro nosso quadro TC Pacas. Quando um ouvinte pode ligar para participar. Então, você que está aí nos ouvindo, ligue para Grace
17: 991-38-1005.
0: Ligue pra gente, entre ao vivo, converse.
2: Já tocou
0: já, que rápido. Oh, olha, a audiência tá boa, hein?
2: É só você chamar.
0: Então vamos lá, quadro TC Pacas. Boa noite.
18: Boa noite, Grace Cizemel, Renata Rutes e Grace Câmara, tudo bem?
0: Tudo bem, com quem falamos? Ela sabe o nome de todas nós?
18: Aqui é a Júlia Toscani.
0: Júlia!
16: Nossa amiga Júlia.
0: Tudo bem, Júlia? Como que tá a vida por aí, minha amiga?
18: Aos 35 anos, né, Grace, já estamos aqui nesse conjunto 30 a mais. Olha, não posso reclamar, tá? Eu digo que apesar dos meus 35, eu ainda me sinto com 18 anos.
0: Ai,
18: tá,
0: adorei essa frase, acho que identifica a nossa geração. Porque a gente passou dos 30, mas a nossa alma é de adolescente, jovens. Essa é a geração millennial, né, Júlia?
18: Com certeza, eu ainda escuto basicamente as mesmas músicas que eu escutava quando eu tinha ali meus 15, 16 anos, porque não envelhece nunca, continuam boas. Ainda vou em lugares do mesmo estilo que eu ia, não os mesmos lugares que já,
16: a Julia,
18: já fecharam, mas
16: Julia,
18: o mesmo estilo daquela época.
16: Júlia, que bandas que você escutava? Qual era o teu estilo nos anos 2000?
18: Ah, eu sempre gostei assim de um emozinho e um punk rock, né?
0: Atribuímos, tá representada aqui. Ô, Júlia, você viu
18: com
0: que o nosso
18: certeza.
0: Tema hoje, ele fala das paqueras nos anos 2000. Conte-nos alguma coisa. O que você lembra? Você paquerava muito nos anos 2000? Você era muito paquerada, Júlia? Tira o maridão da sala agora.
18: Ai, não quero me comprometer, né? Mas assim, eu aproveitei bastante minha solteirice.
16: Aí,
0: muito bom.
16: Você entrava e saía do MSN pra chamar a atenção de alguém, Júlia?
18: Nossa, direto, sempre. Era mais de 3 vezes ficava entrando entrando e saindo pra chamar atenção com a melhor foto ou aquela musiquinha pra dar uma indireta também.
0: Ótima
18: status. Aquilo pra mim era fundamental sempre, né? Mas
0: a
18: uma
0: música.
18: Coisa que até mandei mensagem antes falando, que me chama muita atenção, porque na época os meninos ligavam pra gente, ligavam pra, tipo, chamar pra sair ou só pra conversar.
0: É.
18: Nem que fosse pra marcar uma hora pra te ligar, pra conversar. E hoje em dia eu fujo de atender o telefone, assim, eu sou bem sincera.
16: A gente faz o telefone é ligar hoje, né?
0: É, verdade.
18: Exatamente. E eu fico pensando, gente, eles me ligavam. Como assim? Eu falava que eu ficava falando o telefone.
0: Olha, ela paqueradíssima, se tá ligando aqui. Mas era
18: eles
0: legal.
18: É uma forma de dizer, assim.
0: Ah, claro, a gente entende. Ele é aquela coisa. Mas isso era muito bom. E tu mandava muitos torpedos, recebia torpedos dos gatinhos na época, cartinhas, Júlia?
18: Olha, mensagem, sim, os SMS. Quando a gente tinha crédito no celular, né? Que tinha que ter esse pequeno detalhe. Pelo menos 2 mensagens, assim, a gente trocava. Depois era tipo, era só mensagem. Te encontro em tal lugar, tal hora. E tu tinha que acreditar que ele ia estar lá, né?
0: Tinha que confiar.
18: Tinha, às vezes, muita escapatória. Tinha que confiar e a gente ia, assim, na coragem e na emoção.
0: E dava certo,
18: mas eu,
0: né,
18: gostava de trocar mensagens. Era legal, era legal. E sobre as cartinhas, eu acho que são um toque bem pessoal. Eu acho que hoje em dia a gente perdeu um pouco isso. É uma coisa que eu sinto falta, porque escrever cartinha... A pessoa tinha que dedicar um tempo pra escrever, pra falar contigo. Eu acho que mostrava um interesse muito maior do que só uma curtida no stories ou uma chaminha que eu... Gente, sério, pra mim não dá, não tem como ser exemplo.
0: Era muito fofo. Júlia, a gente te agradece muito pela participação ao vivo aqui no nosso programa. E pra finalizar, conte pra gente, qual que é a tua mania cringe? Alguma coisa que você fazia quando era adolescente que você ainda faz hoje? Você lembra de alguma?
18: Ah, lembro de várias. Eu sou do tipo que tem que anotar num papel, tenho uma agenda até hoje. Eu gosto de escrever. Ah, eu anoto no celular, eu esqueço. Então eu preciso anotar numa agenda. Eu preciso ter agendas todos os anos, porque senão, gente, eu esqueço das coisas que eu botei no celular.
0: Eu também sou dessas. Júlia, um beijo pra ti. Obrigada pela participação. Sempre nos acompanha aqui no Milenautas. Ótima semana pra ti.

0: acertou primeiro, eu já tô pegando o objeto.
1: Daniel.
0: O que ele disse que é?
1: Pode revelar. Um compact disc.
0: Ou seja...
2: CD.
0: Um CD. Olha aqui, eu tô com um CD em mão, gente, do Jota Quest. Minha vizinha Simone, que também tá na audiência, me emprestou esse CD, porque os meus estão lá no Rio Grande do Sul. É um CD, o nosso objeto. Então o Daniel ganhou uma pizza da Big Talha. Parabéns, Daniel. Obrigada a todos que participaram. Gente, tá uma delícia o nosso programa, conversa muito boa, mas temos que dar tchau. Quero agradecer a todos vocês que participaram do programa hoje. Grace, Nilo, Dai, Renata, Luísa também, que tá aqui no bastidor. Foi um programa muito legal. Adorei a nossa conversa. Poderíamos ficar horas aqui falando. Muito obrigada, pessoal.
2: Muito obrigada, Grace. Foi excelente, uma noite divertidíssima. E boa noite pro pessoal. Obrigada pela audiência. Todo mundo, agradecemos pela noite.
3: É maravilhoso. É, amei estar aqui com vocês. E assim, é um programa pra gente ouvir por horas. Muito bom mesmo. Obrigada pela participação de todos.
0: Então a gente vai encerrar a nossa participação de hoje. Semana que vem estamos de volta às 7h30 aqui na Menina FM. Você que está na live agora, então, a gente vai reproduzir uma música que foi pedido da Renata, porque não poderia faltar Sandy Júnior. Desejo uma boa noite a todos vocês. Dai, Nilo, muito obrigada mais uma vez pela parceria.
4: Valeu!
1: Boa noite, um abraço.
0: Boa noite, vamos ficar com Sandy Júnior. A lenda pra você lembrar daquele crush que marcou sua adolescência nos anos 2000. Beijo no coração de todos vocês.

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1: Em Brasília, 19 horas.